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1: Olá, boa noite.
2: Boa noite para você que nos acompanha em todo o país.
1: Segunda-feira, 24 de agosto de 2026.
2: Vamos aos destaques do dia.
1: Saúde.
2: Meu SUS Digital vai oferecer teleatendimentos a mulheres em situação de violência e mães atípicas. Graziele Bezerra.
3: Cada usuária poderá realizar até 10 sessões. Ao final das sessões, a mulher poderá ser encaminhada para a continuidade do cuidado em um centro de atenção psicossocial.
1: Motoristas já podem consultar em um único lugar as passagens por pedágios eletrônicos e verificar se há tarifas pendentes.
2: Plataforma reúne dados sobre registro, situação da tarifa e canal de pagamento. Luciana Colares de Holanda.
4: O pedágio eletrônico, chamado de Free Flow, permite a passagem de veículos pelos pontos de cobrança sem a necessidade de parada em cancelas ou cabines fiscais.
1: Mobilização por pessoas desaparecidas.
2: Familiares podem doar DNA para auxiliar nas buscas. Pablo Mundim.
5: O DNA do familiar é incluído em bancos de perfis genéticos e pode ser comparado com materiais de pessoas encontradas vivas ou mortas cuja identidade ainda não foi confirmada.
1: Hoje, na apresentação da Voz do Brasil, Luciana Vasconcelos e Luciano Seixas.
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1: Pequenas empresas devem ficar de olho. O número de serviços disponíveis em órgãos do Poder Público Federal deve aumentar. E assim, podem surgir novas oportunidades de negócios.
2: E como funciona? Por meio de plataforma, o órgão público divulga uma necessidade de serviço ou de aquisição de alimentos. E os fornecedores cadastrados podem enviar suas propostas com o preço pelo qual realizariam o trabalho.
1: Quem tem mais informações ao vivo é Gabriela Noronha. Boa noite, Gabriela.
6: Boa noite, Luciano. Boa noite a todos os ouvintes da Voz do Brasil. Boa noite, Luciana. Olha, é isso mesmo. Bancos públicos, correios e outras entidades federais, como o Fundo Nacional de Desenvolvimento da Educação, o FNDE, vão utilizar a plataforma Contrata Mais Brasil para contratar microempreendedores individuais em serviços de manutenção e pequenos reparos e também outros serviços. Com a assinatura do termo de adesão nesta segunda-feira, as instituições públicas se somam aos demais órgãos federais, como escolas, prefeituras, governos estaduais e também que já utilizam, né, a ferramenta para contratar os serviços. A lista inclui profissionais de diferentes áreas, como explica o ministro do empreendedorismo, da microempresa e da empresa de pequeno porte, Paulo Henrique Pereira.
7: É a possibilidade de uma escola contratar o pedreiro, o pintor do bairro, que às vezes tem a filha ou o filho estudando na escola, para fazer o serviço público ao invés de mandar esse dinheiro para uma grande empresa. É um hospital que vai comprar comida de um produtor local, ou uma agência do Banco do Brasil que vai buscar lá a cozinheira para fazer um evento que é uma empreendedora local, deixando o dinheiro nos territórios, nas localidades.
6: E olha, para participar, o MEI e microempresas devem acessar a plataforma com a conta gov.br, informar o CNPJ, realizar o cadastro no sistema de cadastramento unificado de fornecedores e, quando necessário, selecionar os serviços que oferecem. A partir daí, eles poderão enviar propostas para oportunidades disponíveis em seu município ou região. E a contratação é realizada toda de forma digital e pode ser concluída em até 5 dias após a publicação da demanda pelo órgão público. A secretária-geral do Ministério da Defesa, Sinária Wagner Fredo, conta como o sistema auxilia a contratação de serviço nas Forças Armadas.
8: Há uma conexão com os fornecedores locais para serviços de pequena monta. Então, a partir desse valor, que são aquisições até 13 mil, são feitas essas contratações. E hoje, dessas 390 unidades cadastradas, 148 já fizeram pelo menos uma aquisição.
6: E olha, a plataforma e o formulário de cadastro para fornecedores e órgãos públicos estão disponíveis no endereço oficial contratamaisbrasil.sistema.gov.br. Luciano.
2: Muito obrigada, Gabriela Noronha, pelas informações ao vivo aqui na Voz do Brasil.
1: O governo federal publicou no Diário Oficial resolução que define os segmentos que têm direito a crédito pelo Plano Brasil Soberano.
2: Tem direito a solicitar empréstimos ao BNDES, Banco Nacional de Desenvolvimento Econômico e Social, exportadores afetados pelas tarifas extras impostas pelos Estados Unidos e companhias e fornecedores que estão sofrendo com os conflitos no Oriente Médio.
1: Também podem acessar os recursos, projetos industriais e tecnológicos nas etapas de lavra associadas a beneficiamento, refino ou transformação de minerais.
2: E ainda produtores de fertilizantes e setores industriais de relevância para a balança comercial brasileira.
1: Quem usa o pedágio eletrônico nas rodovias, aquele que você passa sem parar na cancela e efetua o pagamento depois, agora pode acompanhar seus registros por aplicativo.
2: Em um só local será possível conferir as passagens em pedágios, os valores e até dar uma entrada em contestação.
4: O pedágio eletrônico, chamado de Free Flow, permite a passagem de veículos pelos pontos de cobrança sem a necessidade de parada em cancelas ou cabines fiscais. E a partir de agora, o motorista que usa esse sistema vai poder consultar todos os registros de passagem por meio do aplicativo CNH do Brasil, que tem mais de 81 milhões de usuários. Será possível consultar registros nas rodovias que utilizam o sistema, sejam elas federais ou estaduais. O ministro dos Transportes, Jorge Santoro, deu detalhes sobre a plataforma.
9: Qualquer pessoa pode consultar as suas passagens nos portos de Free Flow no país inteiro. Com o aplicativo ela vai ter a noção exata se passou ou não passou, quando ela passou, em qual rodovia ela passou. Agora ele tem um órgão oficial que é a Senatran que diz, ele passou ali realmente. Ah, mas eu não passei. Então ele vai lá no aplicativo, ele pode fazer a contestação. Eu não passei, não concordo com aquela cobrança. E até nisso o aplicativo é mais moderno.
4: Hoje, 14 concessionárias já estão integradas à plataforma. O aplicativo envia notificações sobre a cobrança e o motorista tem até 30 dias para pagar pela passagem no pedágio. Mas atenção, o pagamento não é feito pela plataforma. O CNH do Brasil direciona o usuário ao canal disponibilizado pela concessionária. Reportagem Luciana Colares de Holanda.
1: Parentes de desaparecidos contam com a tecnologia para ajudar na localização dessas pessoas.
2: Em todo o país, postos de coleta de DNA do Ministério da Justiça e Segurança Pública estão preparados para receber os familiares que ainda não tenham doado material genético.
1: A doação é simples e aumenta as chances pela busca da pessoa que desapareceu.
10: São 342 postos de coleta disponíveis em todo o país. A coleta é uma forma de ampliar as chances de identificação de pessoas desaparecidas. O secretário nacional de Segurança Pública, Chico Lucas, explica que o DNA do familiar é incluído em bancos de perfis genéticos e pode ser comparado com materiais de pessoas encontradas vivas ou mortas cuja identidade ainda não foi confirmada.
11: Existe, então, um universo de pessoas que ainda possam ser identificadas. Por quê? Porque muitas vezes os parentes não vão atrás, os parentes não sabem. A amostra só pode ser usada para fins de localização de desaparecidos, porque a pessoa pode ter receio de ser, por exemplo, comparado com um criminal. Então, essa identificação não serve a fins criminais, só civis.
10: Desde 2021, foram 815 identificações de pessoas desaparecidas através dos bancos de DNA. A recomendação é que participem da campanha, preferencialmente familiares biológicos diretos, pai ou mãe, filhos ou irmãos da pessoa desaparecida. Menores de idade também podem participar, acompanhados e autorizados por um responsável. A coleta é simples, feita com um cotonete ou uma pequena esponja na parte interna da bochecha. Não é necessário estar em jejum. Simone de Jesus, da Coordenação de Políticas sobre Pessoas Desaparecidas do Ministério da Justiça, defende que o procedimento ajuda na identificação.
12: Quem tem um familiar desaparecido, que doe seu material, que isso é uma possibilidade muito importante de poder resolver e ter uma resposta numa situação que a gente sabe que é tão desesperadora para todos os familiares.
10: Quem já forneceu DNA em campanhas anteriores não precisa repetir o procedimento. O perfil continua armazenado e pode ser comparado em novos registros. O familiar deve procurar os postos indicados pelo Ministério da Justiça, munidos de documento de identificação, o memorando de encaminhamento da delegacia e, se possível, documentos da pessoa desaparecida. Reportagem Pablo Mundim.
2: Os endereços dos postos de coleta podem ser consultados em gov.br/MJ.
1: Escuta, acolhimento e orientação a mulheres em situação de vulnerabilidade.
2: A partir de hoje serão disponibilizados 100 mil teleatendimentos a elas pelo SUS.
1: Conheça os detalhes na reportagem de Graziele Bezerra.
13: O serviço é voltado a mulheres em situação de violência, mães atípicas e mulheres que cuidam de familiares com deficiência ou doenças raras. A expectativa é realizar até 100 mil teleatendimentos por mês a partir desta segunda-feira. As consultas poderão ser agendadas via Meu SUS Digital, como explica a secretária de Atendimento Especial da Saúde do Ministério da Saúde, Ana Luísa Caldas.
14: Essa oferta de maneira remota, de maneira na palma da mão, para a gente facilitar e, de fato, conseguir superar algumas barreiras de acesso. A gente sabe que a gente ainda não consegue ter a capilaridade que a gente gostaria de ter de serviços especializados em todos os territórios nacionais. Então, por que não utilizar também da saúde digital, atendimento remoto, a favor e em prol dessas pessoas no território?
13: Para agendar um atendimento, basta acessar o aplicativo Meu SUS Digital com a conta gov.br, selecionar a opção Acolhe Mais e realizar o cadastro. Em até 24 horas, a paciente receberá o contato da equipe do SUS para escolher a data e o horário da consulta. Cada usuária poderá realizar até 10 sessões, com possibilidade de realizar um novo ciclo quando necessário. Especialistas em saúde mental foram capacitadas para identificar situações de risco em que a paciente esteja, como explica o ministro da Saúde, Alexandre Padilha.
15: Começa com a psicóloga, combinando com aquela mulher, qual que é a palavra que você pode usar como código para interromper a consulta, se você se sentir em situação de risco, se o agressor passar por aqui, entrar por aqui, né? O papel vai ser acolher e buscar construir o conjunto do cuidado junto ali com o município, junto com a rede local, com as potências que a rede local tem, né?
13: Ao final das sessões, a mulher poderá ser encaminhada para a continuidade do cuidado em um centro de atenção psicossocial ou em um outro serviço da rede. O teleatendimento está disponível de segunda a sexta-feira, das 8 da manhã às 8 da noite, e aos sábados, das 8 da manhã às 2 da tarde. Reportagem Graziele Bezerra.
2: E uma ferramenta digital ajuda quem deseja se livrar do vício em bebidas alcoólicas.
1: Disponível no Meu SUS Digital, o Modera Brasil disponibiliza testes, dicas e informações e pode recomendar o usuário a procurar ajuda médica.
2: O tratamento para o alcoolismo está disponível no Sistema Único de Saúde.
16: Davi Alves de Souza, morador de Brasília, é filho de um pai alcoólatra e perdeu a mãe aos 7 anos de idade. Ele conta que encontrou na bebida uma forma de preencher o vazio deixado pela mãe. Aos 42 anos, decidiu buscar ajuda para abandonar a dependência.
17: Pedi trabalho, pedi esposa, falei assim, eu não quero mais, eu acho que eu vou conseguir, eu tenho certeza que eu vou conseguir.
16: Dados do Ministério da Saúde apontam que cerca de 20% dos brasileiros com mais de 18 anos ingerem pelo menos 6 doses de álcool em uma única ocasião. O consumo excessivo é um dos principais fatores de risco para diversas doenças. Também provoca prejuízos emocionais e sociais, como lembra a gerente do Centro de Atenção Psicossocial, Álcool e Outras Drogas de Samambaia, Gabriele Tereza de Jesus.
18: Normalmente a família chega um momento que não quer mais, nem os filhos, nem a esposa, então eles vêm na questão do trabalho, deixam de ir ao trabalho ou perdem o emprego, ficam em situação de rua.
16: A ferramenta Modera Brasil, disponível no Meu SUS Digital, oferece meios de prevenção ao uso exagerado de bebidas alcoólicas. O aplicativo permite ao cidadão avaliar o padrão de consumo e recomenda, quando necessário, procurar os serviços da rede pública de saúde. O Modera Brasil foi desenvolvido pela Universidade de São Paulo em parceria com o Ministério da Saúde. Como explica a secretária de Atenção Primária à Saúde, Ana Luísa Ferreira Caldas.
19: O aplicativo ele vem como uma ferramenta de autocuidado apoiado para fazer a avaliação do nosso consumo alcoólico enquanto cidadãos, mas também traz diversas ferramentas dentro do próprio aplicativo para educação e saúde, traz o consumo, né, de quanto que custa esse consumo alcoólico que as pessoas acabam utilizando na sociedade de maneira geral, exatamente para a gente poder fazer promoção da saúde, levar o autocuidado apoiado e conhecimento técnico baseado em evidência para a população se sentir também segura com as informações na palma da mão.
16: E para quem precisa de ajuda para enfrentar problemas relacionados ao consumo de álcool, a Unidade Básica de Saúde é a primeira porta de entrada para o cuidado no SUS. As equipes orientam como reduzir ou interromper o consumo e oferecem ainda tratamento de saúde para doenças associadas ao uso de bebidas e, quando necessário, encaminham para um atendimento especializado nos Centros de Atenção Psicossocial, Álcool e Outras Drogas, CAPES. Reportagem Cleide Lopes.
1: A vacinação de crianças e adolescentes menores de 15 anos segue em todo o país até 1º de setembro dentro da campanha nacional de multivacinação.
2: Pais e também responsáveis devem procurar uma unidade de saúde e levar a caderneta de vacinação em papel ou pelo Meu SUS Digital para conferir se há doses em atraso e manter a proteção contra mais de 20 doenças.
1: No último sábado, o Dia D reforçou a mobilização com atendimento em unidades de saúde, pontos móveis e espaços públicos.
20: Em Brasília, o servidor público Daniel Moreira aproveitou o dia de folga para atualizar a caderneta de vacinação dos filhos.
21: Eu trouxe as crianças para verificar se a cobertura vacinal estava adequada, se não. E aproveitei e também verifiquei se as minhas vacinas estavam em dia.
20: Famílias inteiras reservaram o sábado para ficar em dia com a saúde. Unidades básicas de todo o país abriram as portas para a campanha de multivacinação. O ministro da Saúde, Alexandre Padilha, falou da importância da vacina.
22: Vocês, pais e mães atuais, só não têm paralisia infantil, só não tiveram meningite, só não tiveram sarampo, porque um dia o seu pai e a sua mãe saiu de casa e te levou para vacinar. Hoje a vacina está o ano inteiro lá. Se tiver dificuldade de levar na unidade de saúde, faz uma autorização para tomar a vacina na escola, que as equipes de saúde da família de todo o país vão até as escolas vacinar as crianças. Então tem toda a oportunidade para vacinar, manter sua criança protegida.
20: Por causa do surgimento de um surto de sarampo em vários países das Américas, a vacinação contra a doença está sendo reforçada, como destacou o ministro Alexandre Padilha.
22: Quem é de São Paulo, São Bernardo e Guarulhos, são três cidades que hoje têm pouco mais de 20 casos identificados desde o começo de julho, precisa tomar a vacina do sarampo, mesmo se achar que está com a caderneta atualizada.
20: O dia D de vacinação também atraiu idosos de gestantes aos postos de vacinação. Foi o caso da aposentada Dalva Dourado.
23: Sem as vacinas, não é como que a gente vai se livrar das epidemias, das doenças. Tem que vacinar.
20: Já a bancária Ana Paula Medeiros trouxe o filho e acabou também sendo vacinada.
24: Eu tomei três, todas que estavam em atraso, e aí agora já está tudo em dia.
20: A pequena Maria Clara de Andrade, de 10 anos, resumiu bem o sentimento de estar imunizada.
25: Se você pegar uma doença, pode ser pior do que vacinar, bem pior.
20: A campanha segue até o dia 1º de setembro, com a oferta de 20 vacinas do calendário nacional. A estratégia protege contra doenças graves como meningite, tuberculose, hepatite e cânceres associados ao HPV. Reportagem Luana Karen.
2: Já está disponível para consulta o quarto e último lote da restituição do Imposto de Renda 2026.
1: O valor pode ser creditado na conta do contribuinte até o dia 31 de agosto.
2: A consulta ao lote pode ser feita no portal ou no aplicativo da Receita Federal.
26: A consulta ao quarto lote de restituição do Imposto de Renda à Pessoa Física de 2026 começa nesta segunda-feira, dia 24 de agosto. O lote também inclui restituições residuais de anos anteriores. São 521.935 restituições, que somam quase R$1.240.000. O crédito será realizado em 31 de agosto e é feito somente em conta do titular da declaração. Entre os beneficiados estão contribuintes com prioridade legal, como idosos, pessoas com deficiência ou doença grave e contribuintes cuja a principal fonte de renda seja o magistério. A consulta pode ser feita no portal da Receita Federal, gov.br/Receita Federal, em Meu Imposto de Renda e depois em Consultar Minha Restituição. Também é possível verificar a situação pelo aplicativo da Receita Federal. Se houver pendências na declaração, o contribuinte pode corrigir as informações por meio de uma declaração retificadora. Dilson Santa Fé, para a Voz do Brasil.
1: Foi apresentada esse mês a versão atualizada de uma publicação com o mapeamento de riscos para a prevenção de desastres naturais no país.
2: O texto traz avanços científicos e técnicos das últimas décadas, desde a obra original publicada em 2007.
1: O objetivo é apoiar os municípios na elaboração de planos, projetos e obras de redução de riscos diante dos impactos trazidos pelas mudanças climáticas.
2: Entre elas, o fenômeno do El Niño, que traz impactos como chuvas acima da média na região sul e seca e calor acentuados na porção norte.
1: Foi o que apontou Rodolfo Moura, diretor do Departamento de Mitigação e Prevenção de Risco do Ministério das Cidades.
0: Isso é possível atuar nos desastres, a gente conhece o risco. No momento que a gente está vivenciando agora, de crise climática, de possível intensificação dos processos com El Niño que se avizinha. Então a gente entende que é um documento que pode já surtir efeito como um documento que pode trazer ações de prevenção de norte a sul do Brasil.
2: A publicação está disponível no site gov.br/cidades.
1: A música brasileira e suas partituras agora na internet.
2: Um espaço onde notas, acordes e melodias que fazem parte da nossa história estão a um clique de distância.
1: O novo portal de partituras amplia o acesso a esse patrimônio musical, colaborando também para o ensino musical brasileiro.
3: Chico Buarque, Tom Jobim, Hermeto Pascoal, nomes da música brasileira que agora tem partituras de suas composições reunidas na plataforma online Partituras Brasileiras. A diretora do Centro de Música da Fundação Nacional de Artes, FUNARTE, Eulícia Esteves, explica o que é possível encontrar no site.
5: Partituras do nosso cancioneiro popular, partituras de música de concerto, de compositores brasileiros, ou seja, é uma plataforma de partituras de compositores nacionais, para várias formações, para orquestras, para bandas e para instrumento solo também.
3: O acervo contempla materiais voltados ao ensino musical. Além das partituras, é possível também conhecer obras da música brasileira em formato digital. Na plataforma, o usuário pode pesquisar em itens como Catálogo Geral, Ensino Musical e Bienal da Música Brasileira Contemporânea. Eulícia Esteves, da FUNARTE, destaca quem pode usar o material.
5: Músicos, professores, pesquisadores, amantes da música brasileira de uma forma geral.
3: A plataforma vai permitir o aumento gradual do acervo, como explica o músico, pesquisador e professor Renato Borges.
6: Porque já existe uma quantidade razoável de repertório que é disponibilizado, né, e em projetos digitais a tendência é que essa quantidade vai aumentar com o passar do tempo.
3: A pesquisa da partitura pode ser feita pelo nome do compositor, título da obra e formação instrumental, como banda marcial, por exemplo. Também é possível pesquisar por diferentes instrumentos e tipos de voz, como soprano e tenor. O endereço da plataforma é partiturasbrasileiras.funarte.gov.br. Reportagem, Márcia Fernandes.
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2: A lista de espera do programa Universidade para Todos, o ProUni, para o segundo semestre do ano, recebe manifestações de interesse nos dias 26 e 27 de agosto, quarta e quinta-feira.
1: Podem participar os candidatos que não foram pré-selecionados nas chamadas anteriores e aqueles que não conseguiram vaga por falta de formação de turma.
2: O processo é gratuito e deve ser feito pelo Portal Único de Acesso ao Ensino Superior.
1: E essas foram as notícias do governo federal.
2: Uma realização da Secretaria de Comunicação Social da Presidência da República.
1: Com produção da empresa Brasil de Comunicação.
2: Fique agora com as notícias do Poder Judiciário e do Congresso Nacional. Uma boa noite.
1: Boa noite para você. Até amanhã.
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9: Supremo inicia audiência pública para debater a constitucionalidade de dispositivos da lei antifacção.
10: TST discute o controle do uso de banheiro no trabalho.
9: STJ decide que judiciário só pode determinar tratamento pelo SUS no exterior em situações excepcionais.
10: Boa noite, eu sou Arthur Filho.
9: E eu sou Walter Lima.
10: O Supremo iniciou hoje uma audiência pública para debater a constitucionalidade de dispositivos da lei antifacção.
9: Ao todo, 48 expositores foram admitidos para apresentar argumentos técnicos sobre dispositivos da nova legislação, que são questionados em 4 ações diretas de inconstitucionalidade em tramitação na corte.
10: Oficialmente denominada Marco Legal do Combate ao Crime Organizado, a lei que entrou em vigor em março alterou o Código Penal, o Código de Processo Penal e outras leis penais.
9: O texto define como facção criminosa o agrupamento de pelo menos 3 pessoas que empreguem violência, grave ameaça ou coação para exercer controle territorial ou social, intimidar a população e autoridades ou atacar serviços estruturais essenciais. A audiência será retomada amanhã pela manhã e se estende na parte da tarde.
10: Judiciário só pode obrigar o SUS a custear tratamento médico no exterior em casos excepcionais, como comprovação de que não há tratamento eficaz disponível no Brasil.
9: Para o STJ, o direito à saúde não garante acesso à melhor tecnologia médica disponível no mundo. Fátima Uchoa.
2: Com esse entendimento, a segunda turma do STJ manteve a negativa do TRF4 para que a União custeasse o transplante intestinal e o tratamento de uma menina de 11 anos em hospital dos Estados Unidos. O ministro relator Marco Aurélio Belize explicou que havia dados técnicos sobre hospitais brasileiros habilitados para o referido transplante. O ministro também ressaltou que a proteção integral assegurada a crianças e adolescentes não afasta a necessidade de observar os critérios técnicos, a organização do SUS e a igualdade na distribuição de recursos, devendo a proteção integral ser harmonizada com a sustentabilidade do sistema e com as escolhas legítimas de política pública.
10: O TST faz audiência pública nesta terça-feira para debater o controle e a limitação do uso de banheiro por empregados durante o trabalho.
9: O assunto diz respeito principalmente a setores específicos como teleatendimento e frigoríficos. Simone Moura.
11: Para muitos trabalhadores, o tempo de trabalho é tão cronometrado que é difícil até ir ao banheiro durante o serviço. Mas essa é uma necessidade básica de qualquer pessoa. Por isso, o assunto virou tema de audiência aqui no TST. O Tribunal Superior do Trabalho quer ouvir trabalhadores, empresários, médicos, para discutir a possibilidade de acordos e convenções coletivas flexibilizarem regras relacionadas ao uso de banheiros em atividades como teleatendimento e frigoríficos. A audiência será realizada às 14h desta terça-feira na sede do TST, com transmissão ao vivo pelo canal do Tribunal no YouTube.
10: Participação dos eleitores é destacada pelo presidente do TSE durante a eleição simulada no Maranhão.
9: Teste reuniu mais de 1000 eleitores e reproduziu as condições de uma eleição real. Vitor Struck.
12: A participação dos eleitores é fundamental para garantir a força e a legitimidade da democracia. A avaliação é do presidente do TSE, ministro Cássio Nunes Marques, que acompanhou uma eleição simulada em Paulino Neves, no Maranhão. A iniciativa, promovida pelo TRE do Maranhão, é acompanhada pelo TSE. Funcionou como um ensaio para as eleições gerais de 2026. A simulação reproduziu as etapas de uma eleição real, desde o primeiro voto até a emissão do boletim de urna no fim do dia. Técnicos e observadores do TSE acompanharam a operação. Segundo o presidente do tribunal, o uso da tecnologia na justiça eleitoral tem como objetivo garantir que a vontade do eleitor seja registrada de forma exata, transparente e segura.
13: A tecnologia, para essa justiça especializada, nunca representou um fim em si mesmo, mas sim o meio pelo qual garantimos que a vontade do eleitor seja registrada de forma exata, transparente e inviolável.
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10: A você, uma boa noite.
14: E até amanhã.
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1: Eu sou Paula Groba.
2: E eu sou Ricardo Nakaoka.
1: E estes são os destaques de hoje do Jornal do Senado, que começa agora.
2: Fim da escala 6x1 é defendida em sessão de homenagem ao Tribunal Superior do Trabalho.
1: PEC com mudanças na segurança pública chega ao Senado.
2: Campanha mobiliza familiares de desaparecidos para coleta de DNA.
1: Boa noite.
2: Boa noite.
1: O mundo do trabalho mudou, os desafios também. A inteligência artificial, a automação e as plataformas digitais estão transformando profissões, jornadas e relações entre trabalhadores e empregadores. Em meio a tantas mudanças, velhos problemas permanecem, mas ganham novas formas.
2: Uma sessão especial do Senado celebrou nesta segunda-feira os 80 anos do Tribunal Superior do Trabalho. Durante o evento, parlamentares e representantes da Justiça Trabalhista defenderam o fim da escala 6x1 e o combate à precarização no mercado laboral. A repórter Marcela Diniz traz os detalhes.
3: Em 1946, o então Conselho Nacional do Trabalho passou a integrar oficialmente o Poder Judiciário e a se chamar Tribunal Superior do Trabalho. De lá até hoje, muita coisa mudou nas relações entre patrões e empregados. Terceirização, trabalho intermitente e outros tipos de contrato que não abrangem direitos que eram consagrados em outros tempos, como férias remuneradas e auxílio-doença. A tecnologia também impactou o mundo laboral. Diante dessa realidade, a Justiça do Trabalho precisa compreender os novos cenários e assegurar proteção ao elo mais fraco, o trabalhador. O presidente do TST, ministro Luiz Felipe Vieira de Melo Filho, comentou esse desafio.
4: A inteligência artificial, a automação, a economia digital e o trabalho intermediado por plataformas já fazem parte da realidade de milhões de pessoas. A própria noção de tempo e local de trabalho passa por profundas mudanças. A velha exploração do trabalho assume novas faces e desafia, cotidianamente, o mistério de distribuir justiça social.
3: O senador Paulo Paim, do PT do Rio Grande do Sul, defendeu que o Congresso aprove leis que garantam proteção trabalhista e o direito de viver para além do trabalho.
5: É urgente que o Brasil ponha o fim da escala 6x1 e promova a redução da jornada de trabalho para 40 horas semanais sem redução salarial. Isso é modernizar as relações de trabalho.
3: Ministros do TST já defenderam publicamente a aprovação da proposta de emenda à Constituição que acaba com a escala 6x1 e reduz a jornada máxima para 40 horas semanais. A PEC está na Comissão de Constituição e Justiça do Senado.
1: O Senado analisa o projeto de lei que torna obrigatória a realização do teste do bafômetro ou exames toxicológicos para todos os condutores envolvidos em acidentes de trânsito.
2: A proposta também estabelece que o crime de homicídio culposo ao volante sob efeito de álcool ou drogas seja inafiançável. A reportagem é de Bruno Lourenço.
6: O projeto torna obrigatória a testagem de alcoolemia ou de outras substâncias psicoativas em motoristas envolvidos em sinistros. O autor, senador Fabiano Contarato, do PT do Espírito Santo, que já foi delegado, afirma que a medida busca evitar dúvidas na perícia e agilizar a identificação de casos de embriaguez logo após a ocorrência.
7: O que o projeto faz é que, em estado flagrancial, ele vai ser preso em flagrante. Aí o juiz, na audiência de custódia, é que vai avaliar se ele vai manter a prisão em flagrante ou se ele vai converter a prisão em flagrante preventiva.
6: Além da testagem compulsória, a proposta veda a concessão de fiança nos casos em que o motorista alcoolizado ou drogado causar a morte de outra pessoa. A medida já foi aprovada na Comissão de Segurança Pública.
1: E a segurança pública pode ganhar novas regras diretamente na Constituição. A chamada PEC da Segurança Pública começa a avançar no Senado após ser enviada à Comissão de Constituição e Justiça. Entre outros pontos, a proposta prevê maior

0: do PT de Sergipe.
1: Para que a gente possa aprovar definitivamente uma emenda constitucional que defina claramente o financiamento do sistema prisional brasileiro, que a gente possa integrar os órgãos de segurança pública, municipais, estaduais e federal, que a gente possa integrar as inteligências e com isso ter mais financiamento e mais gestão da segurança pública, responsabilizando todos os entes federados e assim garantir ao povo brasileiro direito à segurança, à liberdade de ir e vir.
0: Após análise na comissão, o texto poderá seguir para o plenário do Senado, onde precisará de pelo menos 49 votos favoráveis em 2 turnos para ser aprovada.
2: E familiares de pessoas desaparecidas podem procurar até a próxima sexta-feira pontos de coleta em todo o país para fornecer o material genético.
3: O DNA poderá ser comparado com bancos de dados e auxiliar na identificação e localização de desaparecidos. Repórter Rodrigo Rezende.
4: Até a próxima sexta-feira, 28 de agosto, familiares de pessoas desaparecidas podem entrar em contato com as secretarias de segurança dos 26 estados do país e do Distrito Federal para que profissionais façam a coleta de DNA e outros materiais que permitam o auxílio na busca pelos desaparecidos. A presidente da Comissão de Direitos Humanos do Senado, senadora Damaris Alves, do Republicanos do Distrito Federal, afirma que a situação é urgente.
5: A Comissão de Direitos Humanos tem dado uma atenção especial porque hoje no Brasil nós estamos com mais de 100 mil pessoas desaparecidas. E mais de 55 mil são crianças. Onde estão nossas crianças?
4: A coleta de DNA é indolor e deve ser preferencialmente feita por familiares de primeiro grau da pessoa desaparecida, caso de pai, mãe, filhos ou irmãos. Para mais informações, acesse gov.br/mj.
2: O projeto que transforma em lei o mapa do caminho para zerar o desmatamento e fazer a transição energética no Brasil está em análise nas comissões do Senado.
3: A ideia de mapa do caminho foi apresentada pelo Brasil na COP30 no ano passado em Belém. Repórter César Mendes.
6: O projeto do senador Beto Faro, do PT do Pará, inclui na Política Nacional sobre Mudança do Clima os mapas para uma transição justa à economia de baixo carbono e para o desmatamento zero. Segundo o autor, a medida transforma essas diretrizes em política de Estado e pode servir de referência a outros países em desenvolvimento. O climatologista Carlos Nobre também defende ações de restauração florestal em grande escala.
7: 4 biomas brasileiros estão na beira do ponto do retorno: Amazônia, Cerrado, Pantanal e Caatinga. É essencial que o Brasil vá nessa linha desses mapas.
6: O mapa do caminho vai permitir um planejamento de longo prazo para o Brasil reduzir suas emissões e combater o desmatamento, alinhado com os compromissos internacionais assumidos no Acordo de Paris.
8: Eleições 2026.
2: O dinheiro é um dos combustíveis das eleições. É ele que ajuda a financiar campanhas, pagar equipes, produzir materiais e levar candidatos até os eleitores. Neste ano, quase 5 bilhões de reais estarão disponíveis para a disputa eleitoral.
3: Mas afinal, de onde vem todo esse dinheiro? E como ele é dividido entre partidos e candidatos? A repórter Patrícia Oliveira explica.
9: O fundo eleitoral é formado por dinheiro público e é destinado apenas para as campanhas em ano de eleições. Em 2026, dos quase 5 bilhões de reais para os 30 partidos registrados no TSE, o PL é que vai ficar com a maior fatia, cerca de 882 milhões de reais. A divisão leva em conta o tamanho das bancadas na Câmara e os votos recebidos pelos partidos na eleição anterior para deputado federal. Também considera a representação no Senado e 2% são divididos igualmente entre todas as legendas. Os partidos definem como distribuir a sua parcela entre os candidatos, como explica o cientista político Rafael Favetti.
10: Os partidos, a rigor, podem usar livremente, tal qual a sua diretoria executiva queira usar na campanha. Porém, os partidos prestam contas à Justiça Eleitoral terminadas as eleições.
9: O eleitor pode acompanhar essa prestação de contas dos partidos pelo site do TSE.
3: 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Com edição de Paula Groba e trabalhos técnicos de

0: Câmara dos Deputados.
1: Projeto estimula a energia limpa em assentamentos da reforma agrária.
2: Deputados atualizam regulamentação dos profissionais da radiologia.
1: Propostas ampliam controle sanitário sobre suplementos alimentares.
2: Boa noite. Projetos que ampliam o controle sanitário sobre suplementos alimentares estão prontos para serem incluídos na pauta de votações do plenário da Câmara. Saiba mais sobre o assunto na reportagem de José Carlos Oliveira.
3: O deputado Felipe Carreiras, do PSB de Pernambuco, acredita em rápida aprovação de propostas que ampliam o controle sanitário e as punições para fraudes e publicidade enganosa em torno dos suplementos alimentares. Os três projetos de lei foram recomendados pelo grupo de trabalho que ele coordenou na Câmara dos Deputados, já tiveram o regime de urgência aprovado e, portanto, estão prontos para votação no plenário. Além de criminalização e aumento de multa diante de irregularidades, as propostas têm foco em segurança alimentar.
4: Nós temos a grande chance de ter uma legislação moderna, de referência internacional, na medida que nós procuramos enxergar todos os mercados mundiais que comercializam suplemento. A gente pensa uma proibição e uma multa para a rede social que estiver possibilitando esse tipo de propagação discriminada, assim como as big techs que ofertam no Mercado Livre, no Amazon, na Shopee, esse tipo de produto. Pior do que a suplementação inadequada é a substância falsificada. E está entrando no Brasil, sendo sugerida por esses digital influencers que não têm nem formação médica.
3: Entre 2000 e 2025, 63% dos processos analisados pela Agência Nacional de Vigilância Sanitária foram relacionados a suplementos, envolvendo uso de anabolizantes, manipulação do teor de proteínas e rótulos irregulares. Nas audiências públicas promovidas pelo Grupo de Trabalho entre outubro do ano passado e março deste ano, técnicos da Anvisa relataram casos de suplemento ômega 3 feito apenas de óleo vegetal com aroma de peixe, whey protein e creatina à base de farinha com saborizante e substâncias tóxicas do agronegócio em laboratório de suplemento alimentar. Felipe Carreiras deverá ser o relator das propostas de controle sanitário dos suplementos alimentares no plenário da Câmara. O deputado lembrou que as audiências no grupo de trabalho ouviram todos os setores envolvidos, desde as empresas até médicos e nutrólogos. Da Rádio Câmara de Brasília, José Carlos Oliveira.
0: Saúde.
1: Baleia Rossi, do MDB de São Paulo, apresentou projeto que estabelece diretrizes para ampliar a atenção à saúde da mulher durante o climatério e a menopausa no SUS. Ele explica que a ideia é qualificar o atendimento, ampliar o diagnóstico e facilitar o acesso a tratamentos.
2: O texto também institui a Semana Nacional de Conscientização sobre o Climatério e a Menopausa, a ser realizada na primeira quinzena de março. O objetivo, segundo Baleia Rossi, é ampliar a informação sobre o tema, reduzir estigmas e fortalecer as ações de educação em saúde.
0: Previdência.
1: Júnior Lourenço, do Maranhão, é favorável ao projeto que regulamenta a aposentadoria especial de agentes comunitários de saúde e de combate às endemias. Para ele, a medida é importante para garantir direitos previdenciários àqueles que atendem diretamente à população.
2: Júnior Lourenço explica que a proposta prevê aposentadoria com integralidade e paridade aos 50 anos para mulheres e aos 52 para homens, após 20 anos de atividade. O texto também estabelece regras para quem tem tempo de serviço em outras funções.
0: Trabalho.
1: Projeto de Rodrigo Valadares, do PL de Sergipe, cria uma modalidade de aprendizagem voltada a jovens egressos do serviço militar obrigatório. O texto permite que empresas de segurança privada substituam a cota de aprendizes pela concessão de bolsas preparatórias a esses jovens.
2: Rodrigo Valadares explica que o projeto reduz para 19 anos a idade mínima para atuação como vigilante de quem comprovar a prestação do serviço militar e dispensa. Para ele, a medida amplia a inserção de ex-militares no mercado de trabalho e reduz a vulnerabilidade desses jovens.
0: Votação.
1: O projeto que amplia o reconhecimento de profissionais da radiologia foi alterado na Câmara e retorna ao Senado para análise das modificações. Saiba mais com a repórter Sofia Peçanha.
5: A Comissão de Constituição e Justiça aprovou o projeto que atualiza a regulamentação das profissões de técnico e tecnólogo em radiologia e de bacharel em ciências radiológicas. A proposta, já aprovada pelo Senado, altera a lei que regula o exercício das profissões da área desde 1985. Entre as mudanças está o reconhecimento formal das categorias de bacharel, tecnólogo e técnico em radiologia, além da ampliação das áreas de atuação profissional. O texto busca adequar a legislação às novas tecnologias utilizadas em exames e tratamentos de saúde, além de atividades industriais e de segurança que utilizam radiação. O projeto já havia sido aprovado pela Comissão de Saúde. Na reunião, o relator, o deputado Ricardo Silva, do PSD de São Paulo, destacou a importância desses profissionais para o funcionamento dos serviços de saúde.
6: Eles buscam beneficiar os profissionais técnicos em radiologia, os quais têm atuação relevante nos serviços de saúde, principalmente na produção de exames radiológicos indispensáveis ao diagnóstico de patologias.
5: Além de atualizar as regras para o exercício da profissão, o texto determina quem pode obter registro nos conselhos regionais de técnicos em radiologia, estabelece regras para supervisão das técnicas radiológicas e reforça exigências relacionadas à proteção radiológica e à segurança dos trabalhadores e usuários dos serviços. Na prática, a proposta busca dar mais segurança jurídica aos profissionais ao definir quem pode atuar em cada atividade e quais são as responsabilidades de cada função. Durante a votação na Comissão de Constituição e Justiça, a deputada Érica Cocai, do PT do Distrito Federal, defendeu a proposta, afirmando que uma das principais mudanças é o reconhecimento dos tecnólogos em radiologia na legislação.
7: E por fim dizer que nós temos uma legislação que é uma legislação antiga, que não previa o tecnólogo, e tecnólogo agora vai poder fazer concurso público. Tecnólogo vai poder adentrar na saúde como tecnólogo. Portanto, é um reconhecimento.
5: Como a proposta que atualiza a regulamentação dos profissionais das técnicas radiológicas sofreu alterações durante sua análise na Câmara, ela retorna agora ao Senado para análise dessas modificações. Da Rádio Câmara de Brasília, Sofia Peçanha.
0: Desenvolvimento Regional.
2: O grupo do PL do Rio Grande do Sul defende a criação de um regime excepcional para agilizar obras e compras em estados e municípios atingidos por calamidades climáticas. A medida flexibiliza regras de licitação e reduz prazos para acelerar a reconstrução da infraestrutura pública.
1: O projeto também permite contratações simplificadas para obras de prevenção, como drenagem, contenção de encostas e sistemas de alerta. Zuco explica que a intenção é reduzir a burocracia sem abrir mão da transparência e da fiscalização dos recursos públicos.
0: Meio ambiente.
2: Mário Negromonte Júnior, do PSB, pede que a Comissão de Finanças e Tributação realize uma audiência pública para discutir os impactos econômicos, fiscais e patrimoniais da atuação do ICMBio e das unidades de conservação federais em Una, no sul da Bahia.
1: Segundo Mário Negromonte Júnior, as restrições ambientais afetam atividades agropecuárias, investimentos, acesso ao crédito e a arrecadação do município. Ele defende o debate para conciliar a preservação ambiental com segurança jurídica dos proprietários e o desenvolvimento da região.
0: Transportes.
2: A Câmara aprovou e encaminhou para análise do Senado o projeto que prorroga até 2032 a dispensa do adicional ao frete para a renovação da marinha mercante em transportes com origem ou destino nas regiões Norte e Nordeste. André Abidon, do PP do Amapá, observa que a cobrança pode representar de 8 a 40% do valor do frete.
1: De acordo com André Abidon, a prorrogação ajuda a reduzir os custos de transporte e dá mais segurança para empresas planejarem investimentos nas duas regiões. O benefício vale para a navegação entre portos brasileiros e para o transporte por rios e lagos.
0: Economia.
2: Afonso Florense, do PT da Bahia, assina projeto que cria a Lei de Proteção da Soberania Econômica Nacional contra sanções estrangeiras. A proposta proíbe que sanções unilaterais impostas por outros países produzam efeitos no Brasil.
1: De acordo com Afonso Florence, a medida protege a autonomia do país e impede o encerramento injustificado de contas bancárias e contratos por exigências externas. O deputado sustenta que o objetivo é proteger a economia e a legislação de interferências estrangeiras.
2: A proposta de emenda à Constituição que amplia a imunidade tributária de organizações religiosas foi aprovada na Câmara. Gabriel Mota, do União de Roraima, explica que o texto também impede a cobrança de impostos na aquisição de bens e serviços necessários ao funcionamento das instituições.
1: Gabriel Mota avalia que a mudança dá mais segurança jurídica à aplicação do benefício tributário. A proposta se estende a creches, asilos, orfanatos, monastérios, seminários e comunidades terapêuticas sem fins lucrativos geridas por essas organizações.
0: Agricultura.
2: Uma comissão aprovou o projeto que institui incentivos à geração de energia limpa em assentamentos da reforma agrária. A repórter Maria Neves tem mais detalhes.
8: A Comissão de Minas e Energia da Câmara aprovou o projeto do deputado Mercinho Lucena, do PSD da Paraíba, que cria incentivos para a geração de energia elétrica de fontes renováveis em áreas da União destinadas à reforma agrária. Pelo texto, poderão se beneficiar da lei pessoas físicas ou jurídicas organizadas em cooperativas e associações que representem assentados. Para viabilizar a geração de energia limpa nos assentamentos, a proposta assegura acesso prioritário a linhas de financiamento em bancos públicos e prioridade no licenciamento de obras de rede elétrica. O projeto também permite que o excedente de energia de microgeração e de minigeração distribuída seja adquirido por distribuidoras ou órgãos públicos. De acordo com o relator, deputado Júlio Lopes, do PP do Rio de Janeiro, o projeto cria a possibilidade para que cerca de 1 milhão de famílias acessem novas fontes de renda por meio da comercialização de excedentes energéticos. Na opinião do parlamentar, ao permitir que essas famílias instalem e operem usinas de energia limpa, o projeto cria um ambiente de negócios favorável ao cooperativismo e ao associativismo rural.
9: É um projeto que tem um mérito muito especial de dar àquelas pessoas que estão em áreas destinadas à reforma agrária. Portanto, pessoas que não têm propriedade, que não têm terra, que não têm outras possibilidades de desenvolverem projetos de energia. E a partir desses projetos terem uma capitalização, terem uma renda. E eu entendi que isso será de grande valia para a capitalização dessas áreas mais pobres do Brasil, ajudando essas populações menos assistidas.
8: O projeto que cria incentivos para a geração de energia renovável em assentamentos da reforma agrária ainda será analisado pelas comissões de Agricultura, de Finanças e Tributação e de Constituição e Justiça. Da Rádio Câmara de Brasília, Maria Neves.
1: Marcelo Moraes, do PL do Rio Grande do Sul, é favorável ao projeto que atualiza as regras do crédito fundiário para a compra de imóveis rurais. Segundo o deputado, a proposta torna a política de acesso à terra mais justa ao considerar as diferenças de preços entre as regiões do país.
2: Marcelo Moraes afirma que os limites atuais estão defasados e dificultam o acesso de agricultores familiares ao programa. Para ele, a medida fortalece o crédito fundiário, amplia a inclusão produtiva e contribui para o desenvolvimento regional e a segurança alimentar.
0: Esporte.
1: Arthur Oliveira Maia, do União da Bahia, é autor da proposta que proíbe a publicidade, a propaganda e o patrocínio de apostas de cota fixa, as chamadas bets, em todo o país. O projeto ainda veda a contratação de influenciadores, atletas e celebridades para divulgar as apostas.
2: O texto proíbe também o patrocínio de eventos e a utilização de marcas de bets em estádios, arenas e outras instalações. Arthur Oliveira Maia acrescenta que 20% da área de exposição das plataformas de apostas deve ser destinada a alerta sobre os riscos do jogo.
0: Ciência e tecnologia.
1: Fernanda Coelho Filho, do União de Pernambuco, solicita a criação da Frente Parlamentar em Defesa do Programa Espacial Brasileiro. O deputado entende que o colegiado pode colaborar com a formulação de políticas públicas voltadas para o setor espacial e de inovação tecnológica.
2: Fernando Coelho Filho afirma que a iniciativa visa fortalecer a soberania nacional com o desenvolvimento de programas em telecomunicações e monitoramento climático e territorial. Ele argumenta que a frente vai atuar para garantir recursos orçamentários para o setor.
1: Antônio Doido, do MDB do Pará, celebra a aprovação na Câmara de projeto que impede o bloqueio de recursos do Fundo de Universalização dos Serviços de Telecomunicações. Ele ressalta a importância do FUST no financiamento de ações para ampliar o acesso à internet no país.
2: Antônio Doido avalia que a medida pode assegurar mais recursos para levar internet de qualidade a escolas públicas, áreas rurais e comunidades que ainda não têm atendimento adequado. O texto também prevê mais investimentos para a infraestrutura das próprias operadoras.
1: Juscelino Filho, do Maranhão, é favorável ao projeto que estabelece novas regras para o compartilhamento de postes de energia elétrica por empresas de telecomunicações. A proposta busca ampliar a organização das redes e garantir acesso isonômico à infraestrutura.
2: O texto atribui à ANEEL e à Anatel a definição das regras técnicas e econômicas do compartilhamento e prevê prazo de 5 anos para regularizar ocupações irregulares. A proposta, que tem o apoio de Juscelino Filho, também incentiva a modernização da infraestrutura.
0: Segurança Pública.
1: Mário Frias, do PL de São Paulo, defende ampliar o prazo da prisão temporária em investigações de organizações criminosas e associações criminosas de alta complexidade. A medida vale para casos que dependam de provas como quebras de sigilo e análise de dados digitais.
2: Pela proposta, a prisão temporária poderá durar até 40 dias, com possibilidade de prorrogação por igual período, mediante decisão judicial fundamentada. Segundo Mário Frias, o texto também estabelece prazo de 30 dias para o Ministério Público se manifestar após a conclusão do inquérito.
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0: Justiça.
1: Felipe Francischini, do Podemos, do Paraná, quer reforçar a proteção patrimonial da mulher na dissolução do casamento ou da união estável. Ele defende que medidas de bloqueio e proteção de bens não poderão atingir imóveis ou outros bens dados como garantia em financiamentos.
2: Felipe Francischini afirma que a medida evita que bens que ainda pertencem juridicamente ao banco ou a outro credor sejam incluídos na proteção patrimonial. Segundo o deputado, a intenção é assegurar que as medidas em decidam apenas sobre bens efetivamente disponíveis.
0: Últimas notícias.
1: O jornal Câmara dos Deputados irá a Salvador nesta sexta-feira para mais uma gravação itinerante da Voz do Brasil nos estúdios de emissoras da Rede Câmara de Rádio.
2: Lado a lado, um âncora da Rádio Câmara de Brasília e um âncora da emissora local vão apresentar as principais notícias do dia. O programa gravado em Salvador irá ao ar na próxima segunda, dia 31.
1: Termina agora o jornal Câmara dos Deputados, produzido pela Rádio Câmara, com trabalhos técnicos de Everson Urani e apresentação de Márcio Aquiles Sardi e Val Monteiro. Boa noite.
2: Uma ótima noite. Você fica agora com o Minuto do TCU.
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1: Olá, tudo bem com você? Tá começando agora mais um programa Revirando o Baú aqui pela sua melhor sintonia. Eu sou Bia Ipsen e te faço companhia a partir de agora por uma hora conferindo suas melhores aí do flashback, né? Anos 80, 90, 2000, trazendo pra você por aqui só o melhor do pop e pop rock. Hoje é segundona, bora começar com a primeira do dia.
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2: Fechando o nosso primeiro bloco aqui do Revirando o Baú, agora eu vou lá para aquele intervalo e já volto.
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2: Já voltamos com o nosso segundo bloco de hoje aqui do Revirando o Baú. E como eu sempre digo aqui, a gente revira muito baú pra trazer aí pra você só as melhores aí do pop e pop rock. Vamos agora então de músicas.
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0: último bloco de hoje.
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0: Já estamos de volta com o nosso último bloco aqui do Revirando o Baú, trazendo só as melhores do passado. Afinal, como eu sempre digo, relembrar é viver, né? Bom demais relembrar aquelas músicas aí que fazia tempo que você não ouvia aqui na rádio. Vamos então agora relembrar mais uma.
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0: Fechando o Revirando o Baú desta segunda-feira, só com musicão pra você. Agora o Bia Ipsen vou indo nessa. Muito obrigada pela sua companhia, pela sua audiência. A semana só está começando e amanhã tem mais e eu te espero por aqui. Um beijo, aquele abraço, fica com Deus. Tchau.
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1: Quatro horas e 58 minutos. Manhã de terça-feira, 25 de agosto de 2026. Seu sertanejo bom demais chegando no seu rádio. Pra Taquaritinga e pra toda a região. Bom dia do Gaúcho Velho. Pra você de perto e pra você de longe. Todos os dias tem Deus na nossa jornada, na nossa caminhada, sabe? E ao acordar em mais um dia e mais uma manhã, com a tua graça, Senhor, a tua misericórdia sobre nossas vidas, poder abrir os olhos, colocar os pés no chão, é a tua graça sobre nós, Senhor. Então todos os dias tem Deus. Você que vai acordando agora, vai agradecendo a Deus pelo teu levantar, sabe? Pela família que você tem, por ter um lar para voltar, pelo seu trabalho. Por mais simples e humilde que seja, é o que te faz levar o pão de cada dia para sua mesa, para sua casa. Agradeça pela empresa em que você trabalha. Ore pelos seus amigos. Ore pelas pessoas que te impulsionam a vencer. Porque acordar todos os dias é o show da vida que Deus nos entrega, sabe? É a tua graça sobre nós, é a tua misericórdia sobre nossas vidas. Então, Senhor, a tua graça me basta, Senhor. Olha, Senhor Jesus, nesta manhã, passa pelos corredores dos hospitais, Senhor. Quantos e tantos ali estão à espera de um milagre. Então enxugue o pranto, as lágrimas de todos aqueles que sofrem e choram. Faça o milagre acontecer, Senhor. E ao passar pelos corredores dos hospitais, que de ti saia a virtude, Senhor. Pois todos os dias tem Deus na nossa jornada, na nossa caminhada. E essa multidão de gente, Senhor, que fala contigo neste exato momento, somente te agradecendo por esse dia maravilhoso que se inicia. Obrigado, Deus. Obrigado, capataz de nossas vidas. Obrigado, Senhor Jesus Cristo, por todos os livramentos, por tudo, tudo, Senhor, de mais bonito e mais sagrado que acontece em nossas vidas. Todos os dias tem Deus. Então fale com Ele onde quer que você esteja, no seu trabalho, voltando do seu trabalho. Os padeiros nas padarias, os borracheiros pelas estradavidas, os frentistas, os cuidadores, as cuidadoras, professores, professoras, você meu patrão, chefe de família, no campo, os leiteiros da madrugada, Senhor, motorista de ambulância, médicos, enfermeiros de plantão, todos os dias tem Deus, o vigilante, o guarda noturno, amigos caminhoneiros pelas estradas da vida que de joelho dobrado atrás de um para-brisa em busca de vencer, em busca do ganha-pão, sabe, Pai? Todos os dias tem Deus. E obrigado por esta manhã e essa semana abençoada, sabe, Pai Celestial? Te agradecemos, Senhor Jesus Cristo, a ti toda a honra e toda a glória. E mais um dia. Esteja conosco nessa semana mais uma vez, Senhor, nos dando força, coragem, porque tu nos acorda para vencer. Todos os dias tem Deus. Só fala com Ele. Prosseia com Ele do teu jeito. E diga, Senhor, eis-me aqui, eu preciso de ti nesta jornada, nessa caminhada. O fardo tá ficando pesado. Fale com Deus. Fale com nosso Senhor Jesus Cristo e coloque no altar do Senhor todas as tuas ansiedades. Abra sua mente, o seu subconsciente e diga, Senhor, passa pelo meu quartinho da dispensa, que é o meu coração, minha mente, e retira todas as mazelas, todos os maus pensamentos que nos impede a ter aquela comunhão contigo, Senhor. Pois acordamos para vencer. Ele te acorda hoje pra você vencer. Em mais um dia, em mais uma semana. Todos os dias tem Deus. Pense nisso. Eu digo tudo isso, sabe por quê, meus amigos? Porque quantos e tantos não tiveram a mesma sorte que eu e você? De poder acordar em um lindo dia como este, numa terça-feira abençoada. E dizer, Senhor Jesus, obrigado por estar na minha vida, na minha jornada, na minha caminhada. Quantos não tiveram a mesma sorte que eu e você? Pense nisso. Dono do mundo, capataz de nossas vidas, abençoe essa gente humilde, essa gente amável, de perto e de longe, Senhor. Fique com essa linda mensagem, eu volto daqui a pouquinho no seu rádio, pra gente viver essa vida gostosa.

Quando um pássaro está vivo, ele come as formigas. Mas quando o pássaro morre, são as formigas que o comem. Tempo e circunstâncias podem mudar a qualquer minuto. Por isso, não desvalorize nada em sua vida. Você pode ter poder hoje, mas lembre-se, o tempo é muito mais poderoso que qualquer um de nós. Saiba que uma árvore faz 1 milhão de fósforos, mas basta um fósforo para queimar milhões de árvores. Portanto, seja bom, faça o bem. O tempo é como um rio. Você nunca poderá tocar na mesma água 2 vezes, porque a água que passou nunca passará novamente. Aproveite cada minuto de sua vida e lembre-se, nunca busque boas aparências, porque elas mudam com o tempo. Não procure pessoas perfeitas, porque elas não existem. Mas busque, acima de tudo, alguém que saiba o seu verdadeiro valor. Tenham 4 amores. Deus, a vida, a família e os amigos. Deus, porque é o dono da vida. A vida, porque é curta. A família, porque é única. E os amigos, porque são raros. Mande isto para sua família e seus grandes amigos.

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Tá tudo bem, precisa melhorar.

0: Bom demais, minha gente. 5:07. Vai barulho, Marilinha. Vai barulho, Marilinha, pra acordar essa gente bonita, essa gente amável. Tio Oscar, tudo bem, tio?
1: Ia mesmo, né?
0: Nossa, mas tá abarrotado, hein, velho? Do lado de cá. Bom dia, Marilinha.
2: Bom dia, tio Gaúcho.
0: Bom dia. Vai, tio.
1: Bom dia.
0: Olha, vamos preparar o café, tio Oscar, vamos.
3: Mandou me chamar.
0: Vamos ajeitar um cafezão, acende o fogo, Aldilei.
4: Eu vou.
0: Ai, que beleza. 5:08, é o sertanejo bom demais, chegando no seu rádio pela sua 93,7. Raja coração.
3: Que está no...
0: Aos leiteiros da madrugada, minha gente bonita, um abraço pra vocês. Seu Toninho Gilbertoni, não é fácil não, um abraço, bom dia. Lá por ainda bem, tá, Guaritinga, abração pra galera do bairro do Quadro, também tá, os leiteiros por lá, também tá, de rádio ligado, São Lourenço Turvo, lá pro seu Toninho e o coiso lá, maestro, lá, o menino lá. Lá da Barigui, o Ceratão também já tá fazendo barulho no bar. Isso, Ceratão, velho, já tá com a mão na teta por lá, velho. Um abraço pra você também, firme na traia. O Sanibone também, já acordado por lá também.
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0: 5:09. A dona Marlina, Santa Regina, o Wirth também por lá de errado ligado. Marquinho do Coqueiro lá na Minha Querida, Novo Horizonte. O Marcão, o funileiro, já tá acordado também por lá. Galera que vai pulando cedo aí pro pega, o seu João Batista, bom dia.
5: Bom dia, Gaúcho. Bom dia, essas caras.
0: Bom dia. Isso
5: é João Jardim de Sabatão. Que você tocar as frente dos tons de chuva, hein? Você tem uma boa terça-feira, pessoal. Falou, Gaúcho. Um abraço. Bom dia.
0: Bom dia. Pega na tuia, tio. Pega na tuia. 5:09, minha gente. 5:09. Prepara aquele café, meu amigo. Claudinei, um abraço pra você, parceiro, velho. Neizinho Espada já acordou também lá na Americana, velho. Claudinei de Tabatinga, bom dia.
6: Dá um chão, bom dia, tá bom? Claudinei de Jesus. Foi semana pra nós, paga, pai, amigo, irmão. Mandar o pessoal do Salino ali, mandar pro Ori, pro Gordo, pro Diegão, Carrapicho. Mandar pro Serginho Cabaratiba, César. Galera imensa ali, ouvindo nós ali, Santa Fé, pessoal do Balera, pessoal do Manduca, todo mundo na pegada logo cedo. E é lembrando que todos os dias tem Deus, Gaúcho. Coisa maravilhosa.
0: Abraço.
6: Vamos pra cima, mais um dia.
0: Vambora.
6: Obrigado.
0: Abraço, parceiro, vambora. Seu Expedito, a Dona Diva, lá na Boa Sorte. Um abraço lá na minha querida Itajubi, antenado com a gente, foi lá amanhã, seus caras. O Sabugão vem também na Ariranha, tirando leite por lá também. Aqui, manhã, seus caras do lado de cá, vambora. Bom dia.
7: Bom dia, Gaúcho, que é o Robertinho da Agulha. Gaúcho, toca o filho de Maria pra nós.
0: Filho de Maria,
7: quero agradecer pros meus dois filhos, meu tio Duda, minha tia Cinda, seu Loca, dona Genil, seu Dita, dona Marlene, pro seu Luiz Doce, pro Bassolim, pro Galego, pro seu Geraldo, pro seu Chico, pra Néia, pra Marta,
0: certo,
7: pra Graziela, pra Quinha. E para todos os seus ouvintes, Gaúcho, um abraço, fica com Deus.
0: Outro para você também, vambora. Hora certa, minha gente, 5:11.
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0: A galera do leite da madrugada vai acordando com a gente, é o sertanejo bom demais, Sabugão velho, um abraço.
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0: Tapinha na vitrola, tio Oscar. Tá, não tá aguentando sobrar pra acender o fogão, seu Oscar. Meu Deus do céu, eu vou lá.
1: Ia mesmo, né?
0: Eu vou lá ajudar o senhor.
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0: Rapaz do céu, que é isso? Vai vender pão de torresmo, seu Oscar. Vê aí se vai vender.
1: Sei não.
0: Rapaz.
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0: E aí, abacaxi, seu Oscar.
4: Eu vou.
0: Então tá bom, toca a moda e dá um tapinha na vitrola.
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0: Galo índio canta, minha gente. Ô, Benzão, fecha a porteira, Benzão, tirando leite da velha. Seu Toninho de Bertone, cuidado. Ô, coice na porteira, meu Deus do céu. Dá até medo, rapaz do céu. Que é isso? Vambora, 5:18, Sabugão, velho. Um abraço pra você. Bom dia, minha gente. O Carlão do Guincho, Araraquara, já vai acordando por lá. Dona Leonice, preparando aquele café forte, minha gente. A dona Cida do Posto Tropical, bom dia. Lá pro Jair Castanhari também, um abração também. Tio Oscar lá pro seu Benício. A dona Josefina lá pras bandas de Havaí. O Teixeirinha lá na Reginópolis, antenado com a gente também. Mas só agora quero ver.
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0: vida. Um abraço lá pro menino da Araraquara também. Alô, menino, velho, um abraço pra você. Como é que tá o teado aí? Preparando o Seletinho já, menino, velho. Velho Guaxumba também, um abraço, bom dia.
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0: Lá pro Lia, lá de Marapuama ali, um abraço pra você. Lá pro Bentão também. Bem lá de Marapuama, o pavão que vai acordando com a gente.
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0: Falcão lá em Bateia também, já manda aquele modão, a velha porteira pra nós gravar, ajeitando um cafezão pra dona Adriana do lado de cá, parceira, velho, em cima da pinta, amanhã são os caras, terça-feira abençoada, vambora, o velho Tim já tá de joelho dobrado. Pelas estradas da vida, contagiram no 3.519, minha gente, é só amanhã de terça-feira que começa no Sertanejo Bom Demais.

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1: Um abraço lá pro Neizinho Espada também, já vai preparando aquele cafezão também, Neizinho. Cala Chicona Darcy quebrada. Fartura, meu amigo Foto lá na Vila Esperança também já tá por lá de errado, ligado Foto. Antenado com a gente aqui, vamos agora aqui, dona Helena, acho que é daqui mais. Bom dia.
2: Bom dia, Gaúcho, dona Helena aqui de Santa Adélia.
1: Bom dia.
2: Toca pra mim uma música do Barreirito, bem bonita.
1: Barreirito.
2: Eu vou mandar pro Marquinho do Brito, Marquinho Porto, o Adriano Palma, o Laerte Perassol, pro Luiz Perassol, Patata do Queijo, Maria Domingos, João Domingos, o seu Lima aqui de Santa Adélia, pra Nena de Pirangi, pra Neuza de Pirangi, minha filha Daniela, meu genro Oswaldo, meus quatro netos, Marco Marcel, Isabela e Isadora. Especialmente pra você, meu querido. Um beijo no seu coração. Fica com Deus, tá bom?
1: Tudo pra você, obrigado.
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1: Marcão Funileiro já por lá de pé, Marcão, vai rabar. Cheguei quase meia-noite em casa ontem, Marcão. Ah, já coração, um abraço pra você. Firme Natal, vai com Deus no comando, parceiro. Um abraço, Marquinho do Coqueiro também. Ih, Marquinho. Dona Edméia, já fez o cafezão, Dona Edméia. Já ajeita aí o fogãozão de lenha lá. Ah, lá no horizonte, seus caras. Ai, barbaridade. Ai, como é que tá o fogo lá, seus caras?
3: Ia mesmo, né?
1: Ah, dá uma olhada. Fica olhando pra mim não, só que a pancada é cega, velho. Bom dia, boa semana.
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1: O BTV já canta no galho do jacarandá, minha gente. Amanhã de terça-feira, meu povão.
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1: Dona Aparecida Tassi, já prosseia comigo do lado de cá. Bom dia.
4: Bom dia, Gaúcho. Tudo bem? Maria Tassi Vila Neque.
1: Tudo bem.
4: Ô, Gaúcho, vou pedir uma música. João Reni, Reni, ausência.
1: Certo.
4: Ouvir essa música pra você, sua família, sua mãe, meu marido Mirtaço, da nascida do Posto Tropical, Miguelzinho Frentista, a Carmen, o Tico de Vila Neve, Terezinha Consul, a Edna de Matão, a Luzinete lá da Vila São Sebastião,
1: Luzinete.
4: A Malu Monteiro,
1: Malu,
4: todos vocês da rádio, todos os ouvintes, todos os caminhoneiros, falou Gaúcho, um abraço, fica com Deus, bom dia.
1: Bom dia.
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1: Ah, já coração, um abraço. Falar em Lucinete, seus caras, abração também lá pra Lucinete, também lá de Jurupema também, lá pro Nardão, lá pra Lucinete também, lá pro Pedrinho Lebonzinho também por lá.
3: Ia mesmo, né?
1: Lebonzinho fica com o radinho, ele abre o rádio, seus caras, pra ver se nós tá lá dentro.
5: Oh, meu Deus, me ajude.
1: O Chapéu Preto, dá uns conselhos lá, Chapéu Preto, me ajuda aí, lá de cá. Ah, já coração, bom dia.
6: Ô, Gaúchão, bom dia, Gaúcho.
1: Bom dia.
6: Zé Pedreiro Monte Alto.
1: Zé da Silva.
6: Ô, Gaúcho, toca pra nós com o trio Paradatura, A Moça do Carro de Boi.
1: A Moça do
6: Carro. Aí, Gaúcho, eu vou oferecer essa música lá pra Fernando Preste, pra família Moraes, pro Clodoaldo, meu amigo. Também vai lá pro seu Wilson, pra dona Marli,
1: certo,
6: de Santa Ernestina, que já deve estar preparando aquele cafezão, né, Gaúcho?
1: Aquele bolo de fubá.
6: Vai também aí pro nosso grande amigo Chapéu Preto.
1: Chapéu Preto?
6: Uia. Pra quem gostar dessa música.
1: Beleza.
6: Tá na Canaum, tá de bem com a vida. Felicidade pra você. Um forte abraço do Zé Pedreiro Monte Alto.
1: Outro pra você, Zé. Um abraço, vambora.

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0: Alô, índio ganda, bezerrada. Ai, meu Deus do céu. Ajeita, Zanibone, fecha a porteira. Olha o padeiro passando aí, ó. 5:31. Acordando o Taquaritinga região, é o sertanejo bom demais na sua máquina sonora, minha gente.
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0: Bom demais, chamada abraçada pra Dona Alzira Pereira, também no bairro Chegado. Seu Zé Boteco também já vai acordando por lá, Maurão da Marmoraria, o Quinha também, um abração pra todos vocês, vambora.
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0: Paula, Dona Vilma tá bem antenado com a gente lá na Santa Mônica. Ah, já coração é.
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0: O Daniel tirando leite por lá também. Um abraço, bom dia lá pro Tozetão, lá na minha querida São Lourenço Turvo, lá pro Luiz Gesso também. Um abração, Daniel Berrandiro, firme, vambora. O Donizete também, tá vambora amanhã. Só os caras, o povo vai acordando, Marquinhos. Aí, rapaz, tá só o curacadinho, Marquinhos. Quem viu a hora que eu cheguei em casa ontem, né, velho? Ah, já coração. Ia ter que pular pra 48 horas, não tá dando mais 24 horas pra tocar o barco, não, Soscar. Organiza aí, ah, pega aqui da direita aqui, Soscar. Não vai na esquerda do lado lá, não. Aqui do lado de cá, Soscar. Alô, você, bom dia.
2: Bom dia, Gaúcho. Bom dia, Soscar. Aqui nós estamos se formando. Eu queria pedir uma música, Mãe Amorosa. Ofereço pra minha filha Alessandra, minha filha Alegre, minha filha Cris, minha prima Nela. Ofereço pra minha irmã Deuti Maria, pra minha mãe Maria Jesus, pra minha irmã Cícia Verônica, meu cunhado Bastião, minha colega, né, a Irene, que é primeiro de Santa Casa, a Tata do Queijo, a Araújo, a Tata, a Dona Cida, o Paquinha, a esposa dele, a Maria Domingos, o Criono, a Marina aí, pra todo mundo que estiver ouvindo e pra vocês aí da rádio. Tchau, obrigado.
0: Um abraço, bom dia também. Deixa os caras organizando pra nós o furacão. Vai acordando em Taquaritinga também, furacão. Um abraço, bom dia pra você, velho. Tá no pega, velho. Lá pro doutor Mitsu também, gosta demais da nossa programação, maestro Oscar. Bom dia lá pro doutor grande dentista do lado de cá, maestro. Bom dia.
3: Bom dia, Gaúcho. Tudo bem?
0: Tudo bem.
3: Na hora do Jabuticabal,
0: estamos
3: de volta aí. Então, se tiver com o Rolando Boldrinho, Vida Marvada, né?
0: Vida
3: Marvada. Um abraço, Gaúcho. Todos os dias tem Deus.
0: Fique.
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0: Verdade, vambora.
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0: Na minha querida Barrinha também, um abração, mãe. Só você vai lá pro velho Burrão, tinha rádio ligado, antenado com a gente por lá. Também lá pro Baixinho lá de Barrinha também, um abraço. Um zumber forte lá pro tio Mordari, lá em Matão. O tio Mordari, a Valguiro, abração lá pro Fio também por lá. O velhinho também, o velhazinho também, seu Oscar. O velhazinho já vai acordando lá em Matão também, antenado com a gente. Ih, velhazinho, firme na traia, parceira, velho. Vambora do lado de cá. Vamos ajeitando o telhado aqui, tio.
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0: Luiz Manzoli também, da Guaratinga, Dona Cida, antenado com a gente. Obrigado, coração, pelo carinho. Paloma Pedreiro, o povão vai acordando também, da minha querida Itápolis. A martelada por lá também, o Zé Martelli, família. Tirando leite, rapaz. Zé Martelli, rapaz do céu. Tá tirando leite, velho. A trabalheira que dá medo, hein? Do lado de cá, bom dia.
4: Galchão, aqui é o João Gabriel do Caíque. Um bom dia, um ótimo dia nesta manhã de terça-feira.
0: Com certeza.
4: Que Deus abençoe seu programa, sua vida. Toca pra nós aí. Eita, espinheira danada.
0: Espinheira danada.
4: Pra nós ouvir e oferecer pra todo esse povo. Tá te ouvindo a programação.
0: Certo.
4: Pra todo esse povo que ouve aí aqui na Vila São Sebastião, aqui certo. No Caíque. Esse povo que tá acordando agora pra ir trabalhar. Um ótimo dia, todos os dias tem Deus, que Deus abençoe.
0: Com certeza, a galera do Limão, do Azedo.
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0: A galera da Panha da Lira também, a turma do Peitinho também, um abração lá. A turma do Biliquim também, um abração pra vocês e tudo aí que tá acordando agora, preparando aí a merenda. Amanhã só os quero um abraço, bom dia a todos os ninjas do volante também, passando por Taquaritinga e região. Bom dia, minha gente. Alô, você, véi.
5: Bom dia, Galchão, companheiro. Aqui é o Luca de Monte Azul, como é que você tá, Gaúcho? Agradecer a Deus, né, Gaúcho? Primeiramente, né? Mais um dia, né?
0: Com certeza.
5: Com vida, né? Ô, Gaúcho.
0: Oi.
5: Toca aí um modão aí, carro de boi. Vocês estão aqui, Nicola, Tiaracora, Santo Santana, Giba Sorocaba, o Cezinha, o Abalá, Tato do Queijo, pra você, companheiro. Manda um alô aqui pra nós de Monte Azul, com o Gerardinho Benzedor, com o Julião, com o Nardim.
0: Gerardinho.
5: Pra você, companheiro.
0: Passei ontem aí na porta dos seis aí.
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0: revolução. É uma troteada que eu vou dizer pra você uma coisa. 5:35, maestro.
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0: Nem te vi cantar no galho do jacarandá, não dá moleza não, parceiro, velho. Cobre a parada no engole sapo, parceiro, velho. Vamos trotear.
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0: A porca do parafuso nunca deu cria, parceiro, velho. Caminho que vai pra lua, não tem poeira. Vambora, um zumber forte, velho, bem te vi.
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0: Mais um pra falar com a gente aqui, Márcio. Eu vou de modão no varal da charrete. Já tem modão, Márcio Oscar. Bom dia.
6: Bom dia, gaúcho. Aqui é o Tony, já disse Sebastião.
0: Tá bom, véi.
6: Toca pra mim aí, por favor. É. Tinha um carreiro de pardinho chamado a Cobrar.
0: Chamada Cobrar.
6: Vai lá pro Bar do Bonde, aqueles cachaceiros pingaiada.
0: Rapaz.
6: Pra aquela bandida também.
0: Meu Deus.
6: Bom dia.
0: Bom dia. Já recebeu o chamado Cobrar de madrugada? Seus caras já tentou saber. Traz o café pra nós, ficou pronto aqui, seus caras.
7: Ia mesmo, né?
0: O senhor atende, seus caras, aqui?
7: Sei não.
0: Rapaz. Organiza, seus caras. Vai atendendo mais, seus caras.
8: Não vou.
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0: Já, coração, vambora.
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0: Começa a olhar pra mim, não, seus caras. Então eu te bloqueio, organiza.
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0: Barreirito que canta e o povão que vai curtir na 93,7 no sertanejo, bom demais. Quero ver, maestro. Horas eterna, canta pra quem tem saudade, Barreirito. 5h37, minha gente. 93,7. 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
1: Ó o galão índio, ó o galão índio, ó. Vamos levantar, minha gente, vamos levantar. Olha a bezerrada. Os balotes é 8.500, meu Deus do céu. É a barulheira naquele bar de Soscar, é três barrigas de aço, rapaz, pra carregar, velho.
2: Ia mesmo, né?
3: Nossa, gente do céu.
1: Que é leite, moço. 5h44, minha gente, 5h44, marca o relógio da máquina sonora pra você que tá acordando agora, preparando aquele cafezão. Bom dia! Robertinho, na minha querida Monteada, também um abraço lá pro Robertinho, lá pro Nicolete também na Monteada, vai acordando por lá, o tio Faria, lá pro Evandro Sala do Comercial Sala, Evandro, um abraço pra você, e também vai lá pro rapaz do Tadeu Sala, lá pro Serzão, um abraço pra toda a galera por lá. 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
4: 5h46, mexe. Vai acordando Taquaritinga região na máquina sonora. Pedrinho da Costa também já por lá de errado ligado, mas só os caras acelera. Quero ver, maestro. Vai prosseguindo comigo. Bom dia, Cândido Rodrigues. O Lucão lá em Cândido Rodrigues também já tá acordado, Lucão. Vambora aqui, parceiro.
5: Legal, chama de Cândido Rodrigues. Você toca Sérgio Reis, cunhada. Feliz pra todo mundo que o Rodrigues tá brincando agora.
1: Santo Deus.
5: Feliz pra Barbosa de Cândido Rodrigues trabalhando ali de noite. Feliz pro Beirão da Máquina. Feliz pro Beirinho Motorista. Feliz pro Zica Vacoraro. Feliz pro Zé Monteiro. Falou, papo, graças a Deus, sou uma pessoa linda, né?
1: Abraço.
5: Da hora.
1: Bom dia, bom dia. Seu Micali das Botas também, bom dia. O careca do viveiro de muda, São Sebastião, um abração pra toda a galera. Seu Toninho Gibertoni tirando leite por lá, amanhã só os caras ajeitando o teado. Ah, Chacoração, bom dia, gaúcho. Quem que é aqui, seus os caras? É o Vardão lá de Bitinga. Um abraço pra ele também, né, Bitinga? Ai, ai, ai, aqui. Um abraço pra você também, o baixinho lá de Barrinha. Abração também, vai lá pra Araraquara. O último Adão é canoeiro, parceiro, vai, um forte abraço. Quero ver, maestro. 5h47, nas estradas da vida, os amigos caminhoneiros. Para quê? Tá todo mundo aqui na máquina sonora, maestro. Vai preparando aquele cafezão forte.
6: Haja coração.
1: Vamos pega, minha gente, vamos pega. O arquiteto, dono do universo, capataz de nossas vidas, nos acorda pra vencer. Do lado de cá, bom dia, Alexandre. Vamos, o velho cachoeira já tá na tuia aqui, só se é bom dia.
7: Bom dia, Galchão. Vamos que vamos pra mais um dia.
1: Vambora.
7: E aí, como que foi? Foi de folga ontem, deu pra pegar uns peixinhos?
1: É, pegou bastante.
7: Fez um churrasquinho?
1: Fez também.
7: Aproveitar a segunda-feira.
1: Fez também, vixe.
7: Ô, gaúcho, toca aí sete palavras.
1: Sete palavras?
7: Vai pra minha mãe no
1: meu as últimas irmão, tipo, palavras, não?
7: Metidalina, o Pestana, o Lemão, o Gauchinho.
1: Gauchinho, rapaz.
7: Vai também pro Dileu, a Laurinda.
1: Quero ver.
7: O velho

0: Vexim.
1: Vexim?
0: Velho Id lá de Guariroba.
1: Nossa, rapaz.
0: O Pichura. Todo o pessoal lá de Guariroba. Forte abraço, gaúcho.
1: É os meninos de Guariroba, velho, rapaz do céu. Velho Tuinho, um abração pro velho Beat por lá também, na Guariroba. Ah, o velho Lebre também, um abração também, se você quer lá pra família Martinelli por lá. Um abração e um bom dia também. Vai pra Dona Mercedes, lá na Nova América, Dona Mercedes. Prepara o cafezão, aquele pão casinho. O Joãozinho Capataz também por lá de Arrado Ligado. A Dona Cida do Posto Tropical já vem pra prosear comigo. Bom dia.
2: Ô, Gaúchão, bom dia. Que é o Tiquinha do Posto
1: quero
2: Tropical.
1: Ver.
2: Ô, Gaúcho, oi. Gostaria de pedir uma música, hein? A filha do francês.
1: A filha do
2: quero
1: francês.
2: Quero oferecer pro Lemão Chaveiro, pro Sabão Motorista,
1: é perigoso,
2: pro Luiz da
1: Pastoraria,
2: pro seu Jair e pra todos aí que estão ouvindo. Dona Cida falou com você.
1: Bom dia.
3: Gaúcho, bom dia, meu filho. Já fez café?
1: Opa,
3: então tá bom.
1: Já tá tudo
3: que Deus
1: bom.
3: Te abençoa, tá?
1: Amém.
3: Fica com Deus.
1: Abraço.
3: Gaúcho, manda um abraço bem forte mesmo.
1: Bem forte.
3: Pra Dona Maria Tasco, seu Demir.
1: Certo.
3: Pra Dona Cida do Salgado, pra Dona Josefina, pra tua mãezinha e seus filhos queridos, Gaúcho.
1: Muito obrigado.
3: Pro Miguelzinho, a nega de Fernandópolis, pro Sandro Santana, pro Chapéu Preto, pro seu Barriga, pro velho Cachoeira com o Paulinho, filho dele, seu Duda de Agulha com a Dona Lucinda,
1: seu Duda.
3: O Geraldinho Benzedor Gaúcho.
1: Nossa.
3: Que pessoa especial, viu?
1: Oia.
3: Qualquer hora eu tô chegando lá, viu, Gaúcho?
1: Que beleza.
3: Pro Bernardo e pro frentista, Gaúcho.
4: Ia mesmo, né?
3: Gaúcho, manda um abração bem forte pro povão de Itaquaritinga.
1: Bem forte.
3: Pro povão da Vila São Sebastião, pros pedreiros, pros borracheiros e pro povo do sítio. E pra você aí, viu, rapaz?
1: Muito
3: se
1: bem.
3: Cuida, viu? Que Deus te abençoa muito, viu?
1: Amém.
3: Fica com Deus e muito obrigada, Gaúcho. Tchau.
1: Tchau, tchau.
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1: 10 minutos faltando para 6 da manhã e o Baitão Radiador já preparou aquele café forte. O Baitão, um abraço lá pro Tulhão, lá de Baitão Radiador. Já preparou o pedazinho, Baitão? Já ajeitou, velho? Baitão, como é que tá as colunas, Baita? Meu Deus do céu.
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1: No fim de semana a pancada fica seca, né, Baita? É muito Todd também, né, velho?
6: Isso é uma vergonha.
1: É uma vergonha, tio Oscar. Nossa. Quero ver, maestro. 5h51, tem modão no varal da charrete. Haja coração da velha porteira, minha gente. A pancada é seca no morão da porteira, vambora. Só pega a moda, pra caprita, amanhã só quer pra caprita, vambora, gaiteiro.
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1: 5h51, a gente...

0: deixou.
1: Quero ver, maestro, 8 minutos faltando para 6 da manhã. Vamos tomar aquele cafezão na Chicona da Arce Quebrada, de Oscar Vera. Ô Marilinha, pega lá para nós lá o cafezão lá. Oi.
2: Peraí que eu vou ver. Peraí, tio.
1: Isso, pega a chaleira, cuidado, vai se queimar aí.
2: Pode.
1: Pode, pega a chaleirona lá. Vai pra cá pra nós aí, o tio Oscar não tá fazendo mais nada bem, rapaz, tá só o couro e a catinga, o pó da gaita também tudo misturado, o caminho que vai pra lua não tem poeira, tio Oscar, cuidado, vigia, parceiro. A moça do carro de boi é mais um letrão do José Fortuna.

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1: Manhã de terça-feira, 25 de agosto de 2026. São 6 horas. Hora santa, hora sagrada, em que a gente para o instante, retira o chapéu e deixa o paeiro de lado. Somente para dizer a ti, grande Deus, bom dia. Todos os dias tem Deus. Eu acordarei mais um dia. Ao abrir os olhos e colocar os pés no chão, é a tua graça sobre nossas vidas e a tua misericórdia na nossa estrada, na nossa caminhada, sabe, Senhor? Então todos os dias tem Deus. Você, meu patrão, chefe de família, minha amiga, dona de casa, que vai acordando agora, agradeça ao arquiteto, dono do universo, capataz de nossas vidas, por esse lindo dia maravilhoso que ele nos oferece, sabe? Pois todos os dias tem ele. Tenham todos um excelente dia de terça-feira e uma semana abençoada. Eu volto daqui a pouquinho no seu rádio 93,7.

É muito bom começar o dia falando com Deus na oração que fortalece a nossa fé. Maria. Em nome do Pai que me ama. Em nome do Filho que sofreu comigo e do Espírito Santo que me ilumina. Obrigado, Senhor, por mais um dia que me concedeis a graça de abrir os olhos e viver. Acompanhai-me com vossa luz, com vosso amor. Dai-me força e resignação para suportar minhas dores e minhas dificuldades. Que eu saiba ser, acima de tudo, bom e compreensivo com as pessoas que vivem comigo. Livrai-me do desânimo, da impaciência e de todo mal, e que eu chegue ao fim deste dia fortalecido na fé, com o coração agradecido e cheio de paz.

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4: Bom demais, minha gente, aí 6 horas e 13 minutos, Pinheira Daná. Ó, pinica da viola, minha gente, aquele cafezão pronto, bolo de café em cima do fogão de lenha.
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4: O radião ligado e o velho Cachoeira vem pra prosear comigo, bom dia.
6: Aqui é o velho Cachoeira, tchê.
4: Oi.
6: A música é a última canção. Oferecer pro Birubiru da Secap, a Dona Alzira do Secap, o Trinca, a Dona Cida do Posto Tropical, o netinho dela Miguel, a Aninha do Cid São Luís, Pedrinho da Costa, Santo Santana, Chapéu Preto, Lourivó Fedor, seu Adão, Bota de Cândido Rodrigues e o Zé Rosa de Pirangi. Obrigado, Gaúcho.
4: Um abraço, Cachoeira. Bom dia, do lado de cá. Prozeia.
7: Bom dia, Gaúcho. Aqui é o Dinilson Catanduva.
4: Chique.
7: Gostaria muito de ouvir a música Teixeirinha, Tropeiro Velho.
4: Tropeiro Velho.
7: Feliz pra você, seu Oscar. Aninha do Cid, Jabuticabal. Sebastião Dotti. Ana Cana 1, tá de bem com a vida. Solta o Bentivi, Gaúcho. Bentivi, quero ver, quero ver, quero ver.
4: Quero ver. Pega na tua e amanhã só cai 6 horas e 15 minutos. Ajeitando o balai, raja coração. Bota lá de Cando Rodrigues, já vem pra prosear.
8: Bom dia, bom dia, bom dia, Gaiteiro.
4: Bom dia.
8: Gaiteiro, é o bordo faroeste, Bela Roba, né?
4: Bela Roba.
8: Ô, Gaiteiro, toca a ciganinha do cara Alexandre para ouvir, Gaiteiro.
4: A ciganinha?
8: Parece que pra toda a população de Cando Rodrigues, meus amigos, meus inimigos. Manda a ciganinha lá pro Zé Rosa de Pirangi também, né? Manda aí a ciganinha também pro Velho Cachoeira, pro Pedrinho da Coxa, Pel Preto, de Deus da Van. Manda pra tudo os ouvintes do teu programa. O Gaiteiro vai dar pinta preta no tomate, hein?
4: Vai,
8: tchau,
4: vai.
8: Obrigado, meu amigo.
4: Eu também tô achando, vambora. Isso não casou também, é só as guardas de pra frente e só pra trás. Organiza, parceiro, 6 horas e 15 minutos.
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4: 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Um abraço para o Maico lá em São Lourenço Turvo, já pedalou para lá também, o Zé do Bolo já tá acordado, só os caras, já coração parmeirense, ali ao lado da Embretaque Embreagem, nosso amigo Zé do Bolo, vambora. E a galera na Sextra da Vida que vai acordando, 6:19, 6:19. Luciano Bordim também lá nas Minas Gerais, já por lá também, lá na Uberlândia, de rádio ligado, um abraço, bom dia. Aqui a Vilma Dong, bom dia. Do lado de cá, bom dia.
10: Bom dia, gostaria de agradecer a Maria Paz que ofereceu para mim a música Luzinete da Vila São Sebastião.
4: Certo, um abraço, bom dia. Do lado de cá, o áudio mais curto da Canal 1 FM.
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4: Um zoom bem forte. Coração, onde vai ser? Do lado de cá, amanhã são os caras 6:19.
12: Gaúcho, bom dia.
4: Bom dia.
12: Bom dia, seu Oscar, tudo bem?
4: Tudo bem, tudo bem.
12: Gaúcho, manda uma música aqui pra mim ouvir, do Estilingue da Saudade.
4: Certo.
13: Bom dia.
12: Eu ofereço pro meu esposo Luiz, pra minha família toda. E para todos que gostarem da música, tá bom?
4: Chique.
12: Bom dia a todos.
4: Bom dia, bom dia.
12: E Deus sempre, né?
4: Com certeza.
12: Todos os dias tem Deus.
4: Verdade. Um abraço, um zumbi forte, maestro. Ajeita no teado. Neizinho Espada, lá na minha querida Americana. Por lá também, daqui a pouco, pedala pra Ibitinga, Neizinho. Um abraço você. Curo, parceiro, vai. Curo. O Dinda Troiano acordando também, tá Guaritinga. Um abração pra toda a equipe por lá, de errado ligado. Reginaldo Fino lá na Mundial, tô antenado com a gente, a Dona Negra também, lá pras bandas de Fernandópolis, pertinho da minha querida Santa Fé do Sul. Um abraço lá pro Irso, na Santa Cristina, Dona Marli, Uridão da Farmácia. Muito.

0: 6h22, Gagini, bom dia.
1: Gaúcho, bom dia, Gaúcho. Bom dia, seu Oscar, mano acabado. Bom para, dia, Marilinha.
0: Para.
1: E aí, Gaúcho?
2: Bom dia.
1: Tem café aí?
0: Meu Deus.
1: Gaúcho, manda aí o modão aqui, velho, na aguinha aí.
0: Na terça-feira?
1: Pra todo mundo aí da Canão, pra você, Gaúcho, pra sua família.
0: Muito obrigado.
1: Pra todo mundo, tudo alto, mandou de carcaia de sapo, Xim.
0: O Xim.
1: E na curva da igrejinha, o cacete tá ventando lá hoje.
0: Tá ventando?
1: Ontem não tava bom lá, rapaz. Tava ventania lá, mas eu passei, não vi vento nenhum, rapaz. Tá feia coisa lá, hein, Gaúcho?
0: Tá.
1: E manda pro irmão Carlinho também, se tanca na um ali na tua da igrejinha também.
0: O Carlinho!
1: E falar pra você, tem aí um abacaxizinho doce, doce como mel?
0: É doce.
1: Vai lá e beber com pinga, Gaúcho?
0: Aí esse é o
1: falou, Gaúcho. Bom dia.
0: Bom dia.
1: Tudo entendeu, hein, Gaúcho?
0: Todos os dias.
1: Falou, meu amigo. Bom dia, Gaúcho. Bom dia, seu Oscar, mal acabado. Marilinha, pega o modão pro tio na tua. Bom dia.
0: Rapaz.
3: Não começa não que eu te bloqueio. Eu já te bloqueei, você não vai saber nem de onde vem a bloqueação.
0: Quero ver, maestro. Tem café lá, Marilinha?
2: Peraí que eu vou ver, peraí, tio.
0: Yeah. 6h23, é o Sertanejo Bom Demais, na sua 93,7 de Bem com a Vida. 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

0: Bom demais, mas só os gatos aí, chamada a cobrar, 6h31. Manda abração lá pro amigo, meu amigo Zedu também, lá pro Roberto também, lá da Carrocerias Leão, em Taquaritinga, por lá sempre Andrade com a gente. Um forte abraço pra vocês, vambora!
1: 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Vou pra onde?
0: 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MAD Lages, um abraço a toda a galera por lá, maestro, 6h32. A Maria Cis, bom dia. O Fedor também já tá acordado também. Um abraço pra você. 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Um abraço lá pro Alemão, Zé Furlanito, lá do Açougue Mercearia, lá em São Lourenço Turvo, antigo Açougue do Borsário, tá por lá, já de Rodrigado, antenado com a gente, preparando. Aquele pãozinho quente também por lá, um abraço pra toda a Fabiagem também, Alemão, do lado de cá. Ah, o Peixinho, tomador de cacá de sapo, lá em São Lourenço Turvo, Cassinho Benato, na curva da igreja. Bom dia!
2: Bom dia, Gaúcho. Eu Fedor, quero ouvir hoje o livro Léo Busca da Felicidade. Vai lá pro Jair da Colônia, pro Fininho, pro Paulo Pedreiro, para o Saltar de Guaria, para o Cachoeira, para o Carmo do Bar, para o Mário, Rosemiro, meu vizinho Seudito, para o Henrique, para o Ie Corintiano, para o Perninha, vai lá para o Filho do Bocão, para o Mar, para o Zé Arthur, e para o Porteira e para o Natal da Vida, e para o Levi e para o Adido Vecino. Obrigado, Gaúcho.
0: Um abraço, bom dia! Limarim lá em Novo Horizonte, bom dia pra você também, Limarim, vambora aqui, o Marquinho do Conqueiro por lá, de errado ligado, curtindo a programação, Marquinho tá na bicicletinha, né, Oscar, tá na bicicleta, tá ensaiando, né, já foi até Itajubi, já voltou já naquela bicicletinha de uma roda, meu Deus. Bom dia.
3: Ô, Gauchão, bom dia, Marcelinho aqui de Monte Alto, rapaz, mandar um abraço pra você aí, pra toda a tua equipe, é chique, beleza pura. Mandar um abraço aí pro seu Oscar.
0: Obrigado.
3: O rapaz que toma uma forte. A Maria Emília. Pra toda a rapaziada sua aí, beleza?
0: Chique.
3: Bom dia pra vocês aí. Pedi aquela música lá da Morte do Ferreirinha, meu campeão. Desejando pra você aí um bom dia, bom trabalho, tudo que é de bom. Um abraço aí pro pessoal dos motoristas de aplicativo, né, que já estão acelerando tudo aí. Pra minha filha Taylor Wendy, lá de Monte Alto, vai trabalhar lá na escola lá daqui a pouquinho. Rapaz, fica com Deus, tudo que é de bom pra você aí. Vamos vender bastante abacaxi aí e tudo que é de bom. Abraço, campeão.
0: Tudo pra você, Gaideiro.
3: Ô, Gauchão, pros ouvintes da Canal 1, do seu programa especial. Tinha que ter um preço especial no abacaxi e no Arface.
0: Tem.
3: Pensa nisso, meu parceiro. Abraço no seu coração, tudo que é de bom.
0: Abraço. O alface tá R$22,90. Só tem pé de galinha. Né? Dona Lucinete compra quase todo dia. Meu Deus do céu. A entrega do tuk-tuk, né? Você, Oscar, que vai para o pessoal conhecer o seu Oscar de tuk-tuk. Mais 18 a entrega, né, seu Oscar? Aí ajeita, né, velho?
4: É mesmo, né?
0: É tudo dá R$40,00. É. Vai, seu Oscar, aí.
5: Eu vou.
0: Tá vendo, velho? Pancada é seca, toca gaitê. É doce, doce, doce, parceiro. Ah, já coração, vamos rir, meu bobão.

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1: Bom demais, minha gente, aí 6h43, a filha do francês, Maestro Oscar e põe na tela pra nós, eu trago o recado da Prolar Móveis no coração de Dagoberto.

0: 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Um abração também lá pro Ricardo Nunes. Alô, Ricardo, abraço pra você. Um abraço lá pro Chicão Nunes também, a dona Menta também, lá do Rei das Roupas Feitas. Um abraço lá pro Ademir da Ótica Principal, acordando com a gente, 6h45, maestro.
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0: A dona Liga lá na Fernandópolis também antenado com a gente. O Trinca lá em Araraquara também, abraço Trinca, o Carlão do Guincho, o menino de Araraquara, andando com a gente, toda a galera, vambora.
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0: Lá pro Perninha Funileiro também, um abraço pra você, Perninha, lá pro Caião Bicho, um abraço lá pro Eduardo Bussador também, carpinteiro em Taquaritinga, vambora, quero ver, maestro.
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0: 6h45, bom dia.
2: Bom dia, aqui é o Vanderlei, aqui estamos lá nas pegadas aqui. Tô ouvindo você aqui no radinho. Tem como você tocar a música aí do Caçador aí com o Rick Renner? Caso não tiver dela, pode tocar o que tiver na ponta da agulha mesmo aí, se não achar ela. Eu ofereço pra minha esposa Cleide, pra minha filha Luana, pra todo mundo estiver ouvindo. Falou, gaúcho, vai Corinthians, hein? Tchau, obrigado.
0: Vai Corinthians. Vambora, amanhã, 6h46. Valuante, aos patrocinadores dessa programação, um super forte, meu muito obrigado, nesta manhã de terça-feira, 25 de agosto de 2026. Vamos pro pega, amanhã só os caras, ajeita o teado aí, raja coração, ajeita a tua.
3: E é mesmo, né?
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0: Jeito de tocar moda tem, né, só os caras, não tem tempo, né, parceiro, vai. Um abraço pra você de perto, você de longe, a galera que tá na pegada já aí, antenado com a gente. Um super forte, um excelente dia de terça-feira, abençoado. E para-brisa é o nosso destino, você aí que tá nas estradas da vida, joelho dobrado, para-brisa é o nosso destino, contagia no trem, viu, parceiro, não para não, vai, não viva no automático não, parceiro, acelera, vamos pra cima, pra mais um dia, pra vencer, e não se esqueça, aquele que te guarda, não dorme, Maia Sosca, vamos pegar a charrete, Maia Sosca, vambora aqui, vambora de charrete, vai. Vamos pegar a charrete, vamos trotear, tchau galera, 7 da noite, nós voltemos novamente.

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1: Agora 6:56, hora de informação.
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1: Muito bom dia, Taquaritinga, bom dia, grande região, bom dia para você em mais de 180 cidades, onde chega o som forte da Canal. Manhã de terça-feira, 25 de agosto, dia do feirante, dia do soldado, dia nacional da educação infantil. Hora de você conferir os destaques desta edição. Vamos até as ruas, Taquaritinga, repórter repórter José Lucente, bom dia.
3: Edson, um abraço a você, muito bom dia. E bom dia a todos que estão acompanhando o jornalismo aqui na Casa da Canal. Tentativa de golpe aqui em Taquaritinga foi registrado nesse final de semana. Acusado de agredir mulher em Jaboticabal, é ouvido pela polícia e acaba liberado. Família que teve casa destruída pelas chuvas já está recebendo aluguel emergencial. Corpo é localizado em Ibitinga. Acidente na região deixa uma vítima fatal. Vereador Velho Modesto comenta afastamento do prefeito e também a situação dos médicos da UPA. Mac Móveis está com processo seletivo aberto para motoristas mulheres. Saúde vai receber R$500 mil, segundo pastores aqui de Taquaritinga. Esses são os destaques. O noticiário completo eu trago em seguida. Bom dia, Edson.
1: Bom dia, Zé. São 6:58, Alessandra Cazon, central de redação, pois não?
4: Bom dia, Edson. Bom dia a todos os ouvintes do Canal É Notícia. Na manhã desta terça-feira, um indivíduo acabou preso com drogas aqui na nossa região. O cadastro para o saque calamidade do Fundo de Garantia termina no dia 28 de agosto. E a cidade terá o tradicional campeonato de pipas no fim de semana.
1: Esses são os destaques, o complemento com a sua participação no canal Uma Notícia que está só começando.
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1: Terça-feira de sol, muitas nuvens durante o dia, períodos de céu nublado, noite com muitas nuvens, mas não há previsão de chuva. A temperatura, que atingiu 14 graus durante a madrugada, vai bater nos 29 de máxima. E o sol, que surgiu agora há pouquinho, às 6:30, vai se pôr às 18:02.
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1: 6:59, Zé Lucente, a primeira informação, pois não?
3: Edson, eu volto aqui na UPA, né? E nessa manhã a gente encontra de novo essa placa aqui indicando que hoje os médicos estarão atendendo apenas casos de emergência e urgência. A equipe médica está em greve devido à ausência de pagamento desde abril. E aí o que a gente encontra por aqui é isso, Edson, né? Poucas pessoas utilizando o serviço da UPA, né? Ontem já receberam a informação de que a UPA estaria trabalhando nesse sentido, né? De apenas urgência e emergência. Eu conversei há pouco agora com o doutor Eduardo Della Pina, que trouxe a gente informação, Edson, de que os médicos aderiram a esse movimento por conta aí da falta do pagamento desde o mês de abril, né? Estão reivindicando esse pagamento para voltar ao atendimento normal. A gente vê aqui que não há ninguém, apenas uma pessoa, né, aguardando para ser atendida. Todos que chegam aqui fazem a ficha, né, porque o corpo clínico de enfermagem da UPA 24 horas está trabalhando normalmente. É os médicos que estão avaliando, né, a pessoa faz a ficha, passa pela enfermeira e depois distribui ao médico e ele admite ser ou não urgência e emergência para ter aí o atendimento. Agora, claro que muita gente sai daqui bem chateada, né, Edson? do que acontece com a saúde de Itacoaritinga, principalmente aqui na UPA. E a gente volta a trazer de novo aqui, olha, a informação que os médicos colocaram, né? Atendendo apenas urgência e emergência, e equipe médica em greve, devido à ausência de pagamento desde abril. Vamos ver hoje, Edson, com o desenrolar do dia, se há alguma nova informação que possa trazer mais conforto a todos, né? Pacientes e médicos. Eu deixo com você.
1: Olha, são 7:02, né? Já que a administração não informa o que está fazendo com o dinheiro, né? Os recursos dos impostos, as transferências governamentais, já que a Câmara também não tem interesse nisso, né? Porque o mistério do vereador é fiscalizar as contas do executivo, só isso, fiscalizar as contas do executivo, não é indicação, não é moção de aplauso, não é nada disso, é só fiscalizar as contas, e as contas que deixam dúvidas aí, não é? E a população quer ouvir, né? Essa informação, já que nem administração, nem Câmara, Ministério Público, Tribunal de Contas ainda funcionam, né? Tribunal de Contas, né? Ou é um órgão político que depende da cor da camisa? Ministério Público, né? Tá aí, atuando aí, tá funcionando? 7:02, Alessandra, Central de Redação, pois não.
4: Aqui na nossa região, um jovem acabou preso com drogas durante uma perseguição na cidade de Matão. De acordo com as informações do boletim de ocorrência, uma equipe da polícia realizava um patrulhamento quando avistou uma motocicleta ocupada por dois indivíduos. O veículo estava sem placa de identificação e sem a parte traseira de acabamento. Os policiais deram ordem de parada, mas o condutor desobedeceu e iniciou fuga em alta velocidade. Durante o acompanhamento, o motorista teria desrespeitado sinalizações e trafegado ainda na contramão. Com a perseguição, ele acabou perdendo o controle ao tentar fazer uma conversão e acabou batendo em um paredão. O condutor ficou momentaneamente preso sob a motocicleta, enquanto o passageiro colidiu contra um muro. Mesmo assim, esse condutor conseguiu se levantar, retomou a moto e fugiu novamente. O passageiro também conseguiu fugir pela linha férrea a pé. Durante a perseguição, os policiais perceberam que o jovem retirou uma sacola plástica de dentro da moto e arremessou para o lado. Ele foi detido e dentro deste objeto estavam 30 microtubos com cocaína, 7 porções de maconha e 21 pedras de crack. O jovem foi encaminhado ao atendimento para avaliação médica e, posteriormente, apresentado na delegacia de polícia, onde o delegado plantonista ratificou a sua voz de prisão. O acusado foi recolhido à cadeia de Santa Ernestina, onde permaneceu à disposição da justiça. Já o outro envolvido permanece foragido.
1: Agora 7:04, Zé Lucente, outras informações, pois não?
3: Deixa eu falar com a Ana Elisa Veiga Cardoso, secretária de Desenvolvimento Social de Itacoaritinga. A gente vai falar com ela, Edson, sobre aluguel social e aluguel emergencial, né? A gente sabe que com aquele evento do dia 24 de julho, ventania, chuva forte, algumas casas sofreram avarias e algumas pessoas precisam desse aluguel. Então eu vou perguntar para a Ana, antes de mais nada, agradecer a sua entrevista comigo, né? Para exatamente saber, Ana, quem já está recebendo, quem pode receber. Você pode trazer essa informação? Bom dia.
8: Bom dia, Zé. Prazer estar aqui com vocês. Hoje fazem 30 dias, né, que a gente sofreu o vendaval. E estamos ainda atendendo algumas famílias, né? A maioria, a grande maioria, graças a Deus, a gente já conseguiu atender em todas as necessidades. Fechamos a pastoral na sexta-feira. Não temos mais nenhuma família desabrigada. Uma das famílias, a gente está pagando o aluguel social emergencial, né? Com o recurso que veio especificamente para isso, né? Do governo estadual. E a outra família que a gente tinha até na sexta-feira, a gente já fez todo o telhamento da casa, parte elétrica. E graças a Deus, eles já estão alocados na própria residência deles.
3: A gente pode dizer que não está desabrigado, então, né? Essa senhora que morava perto da escola, onde houve o destelhamento da escola... ali pelo Jardim Esperança, a casa dela vai ter que ser reconstruída ou demolida?
8: As duas coisas. A casa dela vai ter que ser demolida e posteriormente reconstruída. A casa foi condenada pela Defesa Civil, ela não pôde voltar para casa, não tinha condição de fazer só o telhamento, porque foram danos estruturais mesmo. Então, a Bruna, né, que é a nossa secretária de obras, já esteve na residência junto com o pessoal da Defesa Civil, fez essa avaliação e realmente vai ter que ser reconstruída, Zé.
3: A casa dela, então, não tem como, né? Por isso ela recebe esse aluguel emergencial.
8: Emergencial, isso mesmo. É uma diferença, né, entre o aluguel social emergencial, que ele é específico para as famílias que foram atingidas pelo vendaval, que graças a Deus aqui em Taquaritinga foi só essa família ali da Vila Esperança mesmo, que teve a casa condenada. O restante a gente conseguiu atender com telhas, ajudamos a reconstruir só a parte do telhamento, parte elétrica. Atendemos com outros materiais, colchões, cobertores, cesta básica, água. Então as outras famílias, não foi tão grave quanto essa família ali da Vila Esperança, mas foi só essa família mesmo.
3: Quem está aguardando aluguel social, esse é o nome correto dele, né? Tem que aguardar, porque também independe da atuação aqui da secretaria, é mais uma coisa do governo mesmo.
8: O aluguel social, ele é um convênio, né, Zé? É um convênio entre a prefeitura e uma instituição, né? E ele tem algumas famílias que estão aguardando por meio de medida judicial, e a gente já vem trabalhando isso, né, junto com a promotoria aqui de Taquaritinga. Esse convênio está inativo agora, né? Quando eu cheguei na secretaria, ele já estava inativo. A gente está fazendo levantamento de como está esse convênio, o nome é Consem. Para verificar a possibilidade de reativação, para poder atender essas outras famílias que são atendidas pelos equipamentos da assistência social. Ele não é pago pela Secretaria do Desenvolvimento, mas as famílias são atendidas pela Secretaria. Então, é uma parceria, né, entre a Prefeitura e esse convênio.
3: Burocracia.
8: Burocracia, padronização, que não estava tendo e a gente está buscando isso, né? Estou buscando ajuda com outros municípios, porque como eu estou chegando agora, então para eu entender o cenário de como isso funciona nos outros municípios, eu estou buscando essa ajuda em Ribeirão Preto, Matão, já conversei com as meninas lá da Prefeitura de Matão, para a gente também fazer certinho, né? Não fazer as coisas de qualquer jeito.
3: Bom, e ainda aquelas pessoas que se sentiram ou têm problema na residência e querem entrar para utilizar o fundo de garantia, né? Como é que elas devem agir? Existe um mutirão preparado para isso, para atender essas pessoas de uma maneira mais rápida?
8: Zé, o FGTS saca calamidade, né? Muitas pessoas ainda estão com dúvida de quem tem direito e quem não tem. Se a pessoa, se a casa foi atingida pelo vendaval e a pessoa tem o saldo no FGTS, provavelmente ela vai ter direito de receber. Então a pessoa tem que se questionar primeiro, antes de procurar, né? Minha casa foi atingida? O imóvel, não é eletrodoméstico, não é quebrou a lanterna do meu carro, caiu pedrinha de chuva no meu carro e o carro estava na garagem. Não é bens materiais, é o imóvel. Se o imóvel foi atingido pelo vendaval e a pessoa tem o saldo na conta do FGTS, provavelmente ela tem direito de receber. Ela vai fazer o cadastramento com a gente aqui, junto com o pessoal do Cadastro Único. Fica aqui no passo da prefeitura mesmo. É só vir a partir das 8 da manhã até as 3 da tarde, pegar sua senha e fazer o cadastramento. Trazer uma foto, pelo menos uma foto no celular, não precisa imprimir, do dano que foi feito no imóvel da pessoa, um comprovante de residência e os documentos pessoais. A gente vai fazer esse cadastramento, a pessoa vai assinar uma autodeclaração de que ela está falando a verdade, que o imóvel foi mesmo atingido. Então, a responsabilidade das informações é da pessoa que está passando para a prefeitura. A prefeitura vai repassar essas informações para a Caixa e a Caixa vai avaliar se a pessoa tem o direito de receber. Porque a partir do momento que o endereço da pessoa estiver com a Caixa, aí o relacionamento já é Caixa-cliente, né? Porque a conta da pessoa é da Caixa, não tem nada a ver com a prefeitura. Então, o papel da prefeitura é repassar os endereços que foram atingidos para a Caixa. A partir dali, o relacionamento é caixa-cliente.
9: Não importa se a pessoa tem posse ou não tem posse. Se ela está se sentindo prejudicada, apresenta a foto, documentação e pode reivindicar esse atendimento aí através da caixa.
8: Para esse benefício, não existe critério de renda, como o Bolsa Família ou outros benefícios sociais. O critério são esses dois que eu disse aqui. Se a casa foi atingida pelo vendaval e se a pessoa tem o saldo no FGTS dela mesma. Hoje a gente vai soltar no Diário Oficial, Zé, um edital de convocação para poder abranger mais informação para as pessoas sobre esse cadastramento aqui da prefeitura, tá? Esse mutirão que a gente vai fazer do cadastramento para mandar esse último lote para a Caixa vai ser do dia 1º de setembro ao dia 11 de setembro. E a gente vai atender com uma equipe maior ali no Cadastro Único, aqui na prefeitura mesmo, dessa forma que eu acabei de explicar. Mas até o dia primeiro, a gente continua atendendo com a equipe que a gente tem aqui. O edital é só para a gente abranger a informação para mais pessoas.
9: Quero agradecer sua entrevista comigo, né? Muito obrigado. E a gente, é claro, agora continua orientando as pessoas de que forma conseguir esse aluguel e também conseguir aí o seu fundo de garantia. Obrigado, viu?
8: Obrigada a você, a gente está sempre à disposição aqui na secretaria. Só reforçando, Zé, não procurem a Caixa. Primeiramente procura a prefeitura, porque é a prefeitura que vai passar as informações para a Caixa, tá?
9: Deixo com você, Edson.
1: Agora são 7h12, né? O aluguel social é algo técnico, né? Técnico, né? E como disse aí a Ana Elisa, que está chegando agora na Secretaria de Desenvolvimento Social, o programa estava desativado. Ela está tentando ativar aí para que o benefício chegue, né? É a ligação apenas. Existe lá, está lá disponível, é só ter interesse, é só ir lá buscar, né? Parece que a Ana Elisa está fazendo isso, né? Parece que alguém tá querendo trabalhar, que bom, né? Que bom. E aí, Ana Elisa Veiga Cardoso, boa sorte aí na sua empreitada, não é verdade? Não tem nada de burocracia, nada, não, é técnico, vai lá, se habilita, abra a conta, forneça as informações que os recursos chegam para, não é da prefeitura, é via governo, a prefeitura é apenas uma ponte até o cidadão, né? Até o cidadão. 7h13 agora, 7h13 na Casa da Canal. Amigo aqui está me lembrando, hoje é dia do Exército, né? Diz que a Rádio Bandeirantes fez uma homenagem ao Exército Brasileiro, hoje pela manhã, se emocionou, né? Mas, meu irmão, né? O Exército, que foi, sem dúvida alguma, instituição, orgulho, né, no nosso país, hoje são meros melancias, né? Meros melancias, né? Um abraço aí. 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
4: 7 da manhã, 17 minutos. O Pedro está fazendo aqui uma correção, né, Pedro? É, hoje não é o dia do exército, é dia do soldado, mas soldado, né? Do exército brasileiro, né? Servi ao exército brasileiro lá nos idos de 1979. Sargento Marcelino Cabo Edson. Cabo Cândido, Edson Cândido. Pois é, né? A gente tinha, de fato, um orgulho, né? Servir a nação brasileira. Mas hoje o exército brasileiro, eu acho que para defender a pátria, eu acho que tem lá ainda, acho que o Mosquefal ainda, a espingardinha lá, o Mosquefal, deve ser ainda, porque não se tem investimento nenhum, é só ladrão, ladrão, ladrão, ladrão, ladrão, ladrão, ladrão, inclusive nas instituições aí brasileiras, o que a gente lamenta. E assim como quem me mandou o recado aqui, diz que se emociona ouvir, né? Canção do Exército, nós somos da pátria amada. Lembra que a gente cantava, né? Com orgulho. O orgulho desses melancias. 7:18, 7:18, vamos às ruas da Taquaritinga, mas antes... 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
5: Olha, uma tentativa de golpe nas proximidades da agência da Caixa Econômica Federal aqui em Taquaritinga foi registrado e acende um alerta para clientes que utilizam caixas eletrônicos e outros serviços bancários. A orientação é para que a população redobre a atenção, principalmente diante da aproximação de desconhecidos, oferecendo ajuda para realizar aí nas operações. Nesse tipo de abordagem, os golpistas podem se aproximar de clientes sob o pretexto de auxiliá-los com saques, consultas, transferências ou outras operações bancárias. A aparente colaboração, entretanto, pode ser utilizada como estratégia para obter senhas, cartões, documentos ou informações pessoais e, posteriormente, a aplicação de golpes. Idosos estão entre os públicos que exigem atenção especial, sobretudo por serem frequentemente abordados por criminosos. Por isso é importante sempre a presença de uma pessoa acompanhando esse idoso. A ocorrência registrada no último final de semana reforça a necessidade de atenção, não apenas de quem utiliza o serviço bancário, mas também de familiares e acompanhantes de pessoas idosas. O caso agora está sendo investigado, mas até o momento não temos novas informações de pessoas envolvidas na tentativa de golpe. É você, Edson.
4: Agora 7:21, abraçando aqui o Pedro lá do TG, tá aniversariando hoje, também meu irmão João Carlos Cândido, um abraço, né? A mamãe Maria Palmira, toda a família abraçando o João Carlos pelo aniversário hoje. Claudenir Antônio Galassi, Galastinho. Galastinho tá aniversariando hoje, parabéns também. Alô, Rogério Ribeiro, grande Rogério, um abraço. A Zilda de Carla, parabéns aí dos pais Aparecida e Sebastião, do irmão Wagner, as amigas Rosimeira e Cleide, abraçando a Zilda pelo aniversário hoje. Alessandra.
6: Neste fim de semana, no domingo, dia 30 de agosto, Taquaritinga realiza mais uma edição do Campeonato de Pipas, que vai acontecer a partir das 9 horas da manhã no Conjunto Poliesportivo Dori Parisi. De acordo com as informações, esse evento integra a programação do aniversário de 134 anos de Taquaritinga, será aberto para a população. Haverá a premiação da pipa maior, a pipa menor e a pipa mais criativa. Somente comparecer para participar deste tradicional evento aqui na nossa cidade.
4: Agora 7h23, a Lucente e a informação para na tela.
7: Pois, a gente caminhando aqui pela Avenida Vicente Zé Paris, encontrei com o vereador Velho Modesto. Aliás, a gente tinha marcado com ele para falar sobre muitos assuntos, né? Assunto do pedido de cassação do prefeito, assunto da UPA 24 horas, mas a gente também está vendo aqui uma reunião na Igreja Internacional da Graça de Deus. O que é que está acontecendo, velho? Bom dia.
8: Bom dia, Zé. Bom dia, Edson, do ouvindo a Canal FM. Sempre prazer estar falando com vocês. Aqui vem um pastor dos Estados Unidos, Zé Odell, muito conhecido, juntamente com o deputado Davi Soares, que é o intérprete dele aqui hoje. E sempre, quando ele vem nessas reuniões, grandes milagres acontecem. E a gente vem participar para poder dar esse apoio também aí junto com a igreja. A gente é nascido e criado aqui dentro da igreja, é bacana isso, tudo isso.
7: Então a gente está até no lugar certo, né? Para buscar milagre. A gente precisa de milagre aqui na cidade.
8: Está precisando, Zé. A coisa está bem complicada. Houve um pedido de cassação, doutor Valmir Carrilho Marciano, em cima das minhas falas, a qual eu falei na Câmara Municipal, a qual estava atrasado do décimo da Câmara, sobre os requerimentos que não têm sido respondidos, e também das emendas impositivas, que também está atrasado já faz, desde o ano passado, não tem sido pago. E muitas coisas acontecendo, né, Zé? Médicos agora sem receber, que já não é de agora, que já a gente fala no programa de vocês. Então é bastante problema nesse caso aí.
7: Está na hora de começar a resolver os problemas para evitar um acúmulo maior. Já é bem grande o saquinho aqui, né?
8: José, no momento, se ele não abrir logo um decreto de calamidade pública financeira para poder cortar esses contratos milionários, cada vez mais vai afundar mais. É. Infelizmente, não tem outro jeito. O que a gente não espera é isso para a cidade. A gente quer que as coisas vá bem, a gente tem lutado bastante. Mas a luta aí, a gente vê que está complicado. Zé. Cada dia que se passa, como diz o Edson, não tem um dia que é pior do que o outro. Aí, a gente não quer isso, né? A gente quer a cidade indo bem, a gente quer prosperidade para a cidade. Mas, infelizmente, a dificuldade está sendo muito entravada. Agora, com esses problemas, o médico, urgência e emergência, falei com o doutor Denis Machado, ele falou que tentou falar com o prefeito de Mancedo, mas, infelizmente, a gente sabe que não tem o dinheiro para pagar também. E é essa situação que nós estamos vivendo dia após dia.
7: Por parte, então. A UPA, o pessoal aí até deu uma declaração para mim, né, o médico, de que eles estão atendendo apenas urgência e emergência. Não vão deixar de atender, mas se não houver a reposição de 3 salários para eles, né? A gente sabe que a dívida não é ser 3 salários. Isso é com os médicos, mas com a empresa já se aproxima de 6 meses, né? Se não resolver, podemos ter depois algo diferente, né, velho?
8: Com certeza, né, Zé? Se esses médicos chegar a parar, você vira um caos a cidade. Os médicos são essenciais para poder tocar o UPA, tocar alguns outros setores aí que são importantíssimos. E a gente não pode deixar isso acontecer. O que a gente pede é isso, que o prefeito corte mais gastos necessário para poder pôr a casa em dia, porque senão, Zé, vai complicar dia após dia, cada vez mais.
7: Casa em dia, o deputado está aqui, trouxe alguma verba para nós, velho? Importante isso, hein?
8: O deputado, ele trouxe uma verba de 200 mil para custeio, para saúde, e que vai ser investido, eu pedi para o doutor Denis Machado, nos postos de saúde, lá tanto na SECAP, como no Vale do Sol e também no Rio de São Sebastião, onde a gente vê lá deteriorado, sem pintura, o telhado lá do SECAP é um telhado antigo. Então, o doutor Denis falou que vai fazer essa verba ser utilizada nesses 3 pontos desses postinhos de saúde, Zé.
7: Não pode ser utilizada no salário?
8: Ô, Zé, não pode, que é uma verba destinada para custeio. Então, não tem como retirar disso daí. A mesma coisa assim, específico para asfalto, e vamos supor, na avenida, como foi feito na Avenida São José Paris, aqui cerca de 396 mil, foi direcionado para isso. Então, não pode usar para outra finalidade, tem que ser para que foi destinado.
7: Bom, agora vamos lá para pedido de cassação. Você acha que prospera isso na Câmara? Porque a gente conversou com o ex-vereador Carrilho, conversei também com o presidente da Câmara, né? Ele acha que um rito deve ter seguido, não vai ser na primeira sessão, que será dia 14, lido isso, né? Você acha que dá pra... Ô Mauro, tá bom?
9: Tá bom, meu amigo.
7: Mauro chegou por aqui. Rapaz. Será que dá pra prosperar ou você entende de outra forma?
8: José, o que eu sinto na Câmara Municipal é que alguns vereadores têm intuito de tocar pra frente, que está desgastado e a gente sabe a dificuldade que a prefeitura tem passado. Mas eu também vejo alguns outros vereadores ali que não querem que isso aí prospere. Querem tentar segurar, porque, né, acho que não tem finalidade. Só que o nosso papel como vereador é encarar o problema de frente e mostrar para a população que nós estamos engajados junto com a população, junto com o funcionarismo público. Não pode ficar defendendo o que está errado. A gente vê uma enxurrada de empresas e licitações e um desmando total com o dinheiro público. Pô, se não cortar gastos, não vai tocar a máquina, está nítido, está na cara. A gente vê um monte de empresas sem licitações e os salários tudo milionário. E para pouco espaço de tempo. Pois é, não comporta. A cidade, no momento que está, se não fazer realmente um contingenciamento de gastos, a qual o senhor prefeito municipal, dia 2 de janeiro do ano passado, decretou, e nunca houve até agora, não vi, ele está cortando gastos funcionário público, cortando hora extra de quem trabalha, que eu acho que é o errado. Tem que cortar gente aí de cargo comissionado, parar de mandar cargo de confiança para a gente querer aprovar na Câmara, que não está passando, a gente está cortando, não está deixando. E pôr a casa em ordem, senão, infelizmente, não vai conseguir tocar a máquina. É esse o resultado que está aparecendo para nós agora.
7: E a gente precisa dia a dia, né, ir discutindo os assuntos, porque cada dia tem um novo assunto no ar.
8: Ô Zé, parece brincadeira, mas dia a dia que passa, é médico, é consignado, é o plano de saúde que está para cortar, é combustível que não tem para levar as pessoas para fazer exame para fora. É uma série de coisas que... Agora o UPA, como já falamos novamente, os médicos querendo parar porque não recebe. É lamentável, né? Não era para estar nessa situação, infelizmente. Se tivesse realmente um contingenciamento de gastos e tivesse colocado a casa em dia.
7: Vou voltar a falar sobre reunião. Você poderia, junto com seus pares, né, com os vereadores, uma reunião com o prefeito, uma reunião definitiva, né? Para botar ordem na casa.
8: José, a gente já fizemos diversas reuniões e estamos abertos. A hora que o prefeito municipal querendo chamar novamente para uma reunião, estamos expostos a ir lá e colocar os pontos principais. Porque às vezes a pessoa está dentro da máquina, Zé, ele não tem a abrangência que nós temos aqui fora. Nós, como vereador, está em todos os quatro cantos da cidade, toda reclamação de todos os tipos. Agora mesmo estou uma enxurrada de reclamação no meu zap, funcionário público falando que o prefeito está querendo tirar o cartão, o dinheiro alimentação lá que eles recebem o Vale, e transformar em cartão. Falei, gente, eu vou procurar saber isso, porque eu não tô sabendo. Não, porque tá no grupo de funcionário. Falei, vamos ver, vamos levantar. Falei, eu não acredito que o prefeito venha fazer um absurdo desse. Como você tá me dando em dinheiro pro funcionário e você vai querer me dar em cartão? Então, uma série de problemas que vem acontecendo, que cada hora que você acha que você vai melhorar, cada vez vai piorando mais. Mas eu não acredito que o prefeito venha fazer isso, tirar o dinheiro do funcionário para pôr em cartão alimentação. Isso já teve no passado, o Vanderlei tirou, colocou em dinheiro, porque a pessoa tem ali uma conta de luz para pagar, um remédio, e o dinheiro cai bem. Agora, você com o cartão alimentação, você vai ter que comprar só alimentação. Acho que não é necessário isso, não... essas conversas nem era para estar rodando, Zé. Porque a cidade tem tantos problemas mais graves para resolver, isso aí não era para estar... digitando agora, mas infelizmente eu tô com meu celular aqui que não para de tantos funcionários e vou levantar e passar para vocês depois qual vai ser o posicionamento do prefeito, que eu creio que ele não vai fazer isso, creio, né?
7: É mais uma pauta talvez para amanhã. Mauro, vem cá para você dar um alô. Dá um alô pro Edson Canto, que ele tá te vendo aqui, Mauro.
10: Alô, meu amigo Edson, boa tarde, meu filho, fica com Deus.
7: Vem aqui em busca do milagre também?
10: Com certeza, buscar Deus não custa nada, né? Buscar tanta coisa errada, por que não buscar Deus, né?
7: É melhor tudo, né?
10: Verdade.
7: Eu falei com o pessoal Mauro e também com o velho Edson aqui, ó, na Igreja Internacional da Graça de Deus em Taquaritinga. Obrigado, velho.
8: Muito obrigado, Zé. Precisando, tô sempre à disposição, velho.
7: Deixo contigo, Edson.
4: Entrevista do Zé Lucente ontem pela manhã, quando ocorria aí um evento na Igreja Internacional da Graça de Deus, né? Chegada de um pastor norte-americano aí para um evento na igreja, oportunidade em que o vereador Velho Modesto colocou essa situação, né? Cassação, a UPA, essa situação insustentável, né? Insustentável que está a nossa prefeitura de Taquaritinga, né? Às vezes, na nossa família, às vezes a gente tem informação, né? De uma família que fez a interdição de determinada pessoa que não tem mais condições de responder, né? Uma interdição da pessoa, né? Às vezes, né, para a pessoa que não está mais nos seus em condições, né, funcionais de responder por si, então a família faz a interdição da pessoa, né? E eu acho que é isso que nós precisamos aqui em Taquaritinga, uma interdição, né? Porque não é possível, gente, né? O desgoverno é flagrante, né? Tá como biruta. Sabe como biruta? Ao sabor do vento, vai para lá, vai para cá, vai pra... biruta, tá biruta. Então, uma interdição. Porque existe um corporativismo, como o próprio vereador disse, que tem um grupo que quer que a coisa continue. Que deve estar bom para eles, né? Deve estar bom para alguém. Isso dá. Com certeza, isso está bom para alguém, né? Isso está beneficiando alguém, ou alguém, né? Algumas pessoas, com certeza, são beneficiadas em detrimento de toda uma população, toda uma coletividade. Então, interdição, porque não é possível, né? E esses que estão aí, ombro a ombro, né? Estamos falando do dia do soldado, que estão ombro a ombro com esse estado de coisas, né? A gente vai lembrar bem nas próximas eleições, né? Com certeza. Varrer do mapa todo esse contingente a essas pessoas. 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
4: 7h35, tá aqui o Cláudio Roberto Rizzo, né? Falando da administração, né? Que tá ferrada. Não, não é a administração que tá ferrada, somos nós, né? Não fez nada e gastou tudo, tá dizendo aqui o Cláudio Rizzo, né? Não, mas fez, viu? Eu estava verificando a primeira obra, viu, do governo, em 2 anos, primeira obra, ali no cruzamento da São José com a Major Calderazzo. É, sabe aquele, na esquina lá faz aquela corridinha de água lá para passar água lá, como é que chama? Então fizeram ali, quebraram ali e botaram um cimento. Isso foi na sexta-feira, eu passo lá todo dia, passo ali todo dia, sexta-feira. Sexta-feira, dona Alessandra. Fizeram um cimentinho lá, interditaram tudo, jogaram um monte, fizeram isso, aquela coisa. Ela fica uma coisa até perigosa ali, né? Porque descendo a Major ali, à noite, sei lá, não é? Sexta-feira. Isso foi de tarde. Aí tem a noite de sexta-feira. Tem a madrugada de sexta. Acordo, sábado de sol. Sábado. Noite, tarde. Aí vem domingo. O cimento acho que já secou, né? Segunda, domingo, tarde, noite, madrugada. Vem a segunda-feira. Bom, agora eles vão trabalhar, vão tirar lá, né? Não, segunda-feira, manhã, tarde e noite. Passo lá hoje de novo. Terça-feira tá lá o Morundum ainda lá, né? Será que quantos meses para secar um triozinho de concreto? Ô, oh, gente, esqueceram dali? Quem se utiliza ali não esqueceu. Quem tem que dar retorno, tem que. Quem mora ali naquele quarteirão, a gente, acorda pra vida. Servicinho de meia hora. Servicinho de meia hora, né? Ai. Adriana Arioli, um abraço para você, tá mandando um abraço para a irmã Ana Paula Xavier, que tá aniversariando hoje, parabéns, dos irmãos Alexandre e Rafael, do sobrinho Luiz Carlos Arioli, um abraço, né? Ana Paula Xavier, parabéns, felicidade aí no seu dia. 7:38, Alessandra, informação sempre em nome da Best Buy. 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
6: O supermercado Watanabe está contratando faxineira, balconista de açougue e analista de controladoria e finanças. São oportunidades para as duas lojas aqui em Taquaritinga. 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Há também o WhatsApp para o envio desse documento: 99648-1037. Oportunidades nos supermercados Watanabe para início imediato aqui na nossa cidade.
4: Recorde de inadimplência, cada vez mais e mais famílias, cada vez mais pessoas endividadas no nosso país. É o aperto no orçamento das famílias. Repórter Priscila Mendes tem mais informações.
13: O Brasil registrou o maior nível de inadimplência da história em julho, com mais de 75 milhões de brasileiros com contas em atraso. Dados revelam o avanço da dificuldade dos brasileiros para manter as contas em dia e reforça a pressão sobre o orçamento das famílias. Os dados são do Indicador de Inadimplência da CNDL, Confederação Nacional de Dirigentes Lojistas e do SPC Brasil, Serviço de Proteção ao Crédito, que revela ainda que, em julho de 2026, o número de dívidas em atraso no Brasil teve crescimento de mais de 14% em relação ao mesmo período de 2025. O volume representa quase 45% da população adulta brasileira. Merula Borges, especialista em finanças da CNDL, fala sobre o crescimento das inclusões de pessoas com dívidas vencidas há mais de 4 anos e o que esse dado revela.
14: Esse grupo de consumidores com dívidas atrasadas entre 4 e 5 anos cresceu quase 40%, enquanto o tempo médio de atraso já chega a 29 meses. Isso mostra uma dificuldade estrutural na recuperação financeira. A gente está falando de muita gente que permanece anos sem conseguir quitar ou renegociar suas pendências de uma maneira que saia definitivamente do cadastro de inadimplentes. Dar um desconto pode reduzir o estoque da dívida, mas se a renda continua comprometida, o orçamento permanece problemático. O consumidor pode quitar uma pendência e volta para a inadimplência depois.
13: Já o número de dívidas por setor, destacou-se a evolução das dívidas de itens básicos, como água e luz, seguido de bancos e serviços de comunicação. A especialista em finanças da CNDL explicou o avanço da inadimplência nas despesas básicas dos consumidores.
14: Água e luz foram uma das categorias que mais cresceram, ficou com 22%, enquanto as dívidas bancárias cresceram quase 13%. E aí, quando uma família deixa de pagar uma prestação de um bem ou consumo, a gente pode até discutir sobre um excesso de endividamento, mas quando o atraso está em itens básicos, a família ela passa a fazer escolhas, a gente vê que a renda que tem ali não é suficiente para acomodar ao mesmo tempo as despesas básicas e as dívidas que já estão ali no dia a dia.
13: Em julho deste ano, cada inadimplente devia em média R$ 5.200. A maior concentração de devedores está entre 30 e 39 anos, somando mais de 18 milhões de pessoas. Isso significa que mais da metade, quase 54% da população brasileira, nesta faixa etária, está negativada.
4: Pois é, né? Porque não tem educação financeira, né? Nós não temos educação financeira, não fomos preparados para isso. A escola não oferece isso, né? A geração Paulo Freire, essa geração nem, né? Nem estuda, nem trabalha, né? Virou isso aí. Acabaram com o Brasil, com esse brilhante Paulo Freire e seus comparsas aí, não é? Infelizmente, vamos que vamos, né? E com isso, população que acha que escolher prioridades, né? Está endividada, né? E qual que é eles? Qual que é a preocupação? Comprar um novo celular, não é isso? Comprar um celular mais novo, se endividar, fazer mais uma parcela e mais uma parcela, né? 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
1: 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A Loto Fácil teve 6 apostas premiadas na noite de ontem. Hoje a Mega promete 3,5 milhões de reais acumulados. A Quina acumulou. Você fez a fezinha? 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Atenção, a Quina acumulou, ninguém acertou a faixa principal, 27, 34, 36, 48 e 76. Hoje, a Quina promete um prêmio de 2 milhões de reais. Ontem, 22 apostadores fizeram a quadra, 11 mil para cada um. Loto Fácil, 6 apostadores acertaram a faixa principal, quase que 2 milhões para cada um, hein? Tá muito bom, né? 1, 2, 4, 7, 8, 12, 13, 15, 16, 17, 18, 19, 23, 24 e 25. 6 apostas. Belém, Teresina, Macaé, no Rio de Janeiro, Bento Gonçalves, Rio Grande do Sul, Pinhalzinho, Santa Catarina e Osasco, cada um levando um prêmio de quase 2 milhões de reais da Loto Fácil. Hoje tem a Mega Sena, 3,5 milhões acumulados. 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
3: Olha, neste sábado acontece o sorteio da moto elétrica presente do Anderson Multimarcas para a APA de Itaquaritinga, Associação Protetora dos Animais. Se você ainda não adquiriu o seu cupom, adquira R$50, você ajuda a APA e concorre a essa moto elétrica. Sorteio sábado agora, dia 29, pela Loteria Federal. Ajude a APA, né? E de repente você ganha aí uma moto elétrica. Alô, Tuquinha, Tuquinha Vidrobox, tá ligado aqui na casa da Canal, tá chegando a hora, hein, Tuquinha? Alô, Valmir Apis, lá no Sindicato Rural de Itaguaritinga. Eles não veem a hora, né, de chegar o dia 19 de setembro lá no Premier Hall. No Premier vai ter um jantar dançante do Clube dos 30, mas essa semana é o último dia de venda de ingressos, viu? Já tá quase que totalmente vendido. Se você quer participar desse jantar dançante, para celebrar, reunir os amigos, viver bons momentos, vai ter Juninho Sombra, Cadu e Matheus, Anderson Fernandes e Marcelo Oliveira, comida à vontade, bebida à vontade e chope Antártica à vontade, né? Fala com o Tuquinha, procura o Tuquinha lá, da Vidrobox, o Valmir, e a gente se encontra no Premier Hall, no dia 19 de setembro, tá todo mundo convidado aí, né? Ontem a Alessandra falou do Chiquinho Nussi, da tropa do Chiquinho, Moiada Califórnia, que ganhou pelo segundo ano consecutivo o melhor tropeiro, melhor tropa lá no Barretão, né? E esse foi o momento da premiação do Chiquinho Nussi aí, vamos ouvir.
4: Do ano, pelo segundo ano consecutivo da PBR Brasil, uma salva de palmas, Barretos. Chiquinho, primeiramente, parabéns mais uma vez pelo segundo título consecutivo, tropeiro do ano da PBR Brasil. Ano passado estivemos aqui com essa arena repleta e você mais uma vez recebendo esse título tão importante. Diga-se para mim uma coisa, como é que é ganhar mais uma vez essa fivela e o significado e a grande importância para você nesse momento tão importante nessa carreira?
5: Boa noite a todos, muito obrigado, família PBR, família Moraes, a todos que fazem parte desse time. Só nós sabemos quantos e quantos quilômetros aí dessa final do Barretos do ano passado até hoje. A CIA Califórnia esteve se dedicando, presente em quase todas as etapas, tentando fazer o melhor, e é isso que a gente quer pro rodeio. A gente quer profissionais. A gente busca esse espaço para que a gente esteja sempre nesse lugar. É gratificante, é difícil, é cansativo, mas vale muito a pena você ter um animal de rodeio, um touro atleta, porque eles são diferenciados de qualquer coisa. Então a gente cuida com muito carinho deles. Obrigado a todos.
3: Esse é o Chiquinho Nussi, da Boela, Califórnia. Parabéns, Chiquinho. Um abraço para você, viu? Um abraço também para o amigo Fernando Paris, comemorando a vitória do Chiquinho, peão de Itaquaritinga, que também foi campeão lá no Barretão. Um abraço para todos vocês. 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
0: Olha, Edson, tá aqui a Cristiane. Cristiane mora aqui no Jardim São Sebastião, né? Na Avenida 1005, aqui bem baixinho, bem no pertinho já do Francisco Romano. Deixa eu mostrar aqui, Edson. Ela precisou fazer uma amputação da perna, já ela explica pra nós por quê. Tem uma prótese do lado dela, também a gente vai entender melhor o que está acontecendo. Mas a Cristiane, Edson, ela vinha recebendo o auxílio, né? Do INSS. Ela trabalhava, enfermeira. De repente, falaram para ela, acabou, não tem mais auxílio. Por que isso, Cristiane? Bom dia.
6: Bom dia, Zé. Então, o INSS recorreu contra a justiça, alegando que eu não contribuí o suficiente para mim estar aposentando. Né? Que eu estou apta para mim poder trabalhar.
0: Enfermeira pode trabalhar dessa forma?
6: Não tem nem condições, não tem nem como, né? Uhum. Porque eu não consigo nem andar muito bem com a prótese, né? Ela me ajuda bastante, glória a Deus, né? Mas eu nem consigo andar muito. Mas eu estava recebendo um salário mínimo. Com esse salário mínimo me ajudava muito, porque eu comprei essa prótese no cartão, parcelado. E estava pagando. Aí, de repente, cortou. Não sei, sem aviso.
0: Houve alguma explicação para você parar de receber, além de não ter contribuído o suficiente?
6: Só isso que o advogado falou para mim, que foi só por causa que eu não contribuí o suficiente com o INSS.
0: Você conseguiu aí esse auxílio saúde, né? Parece que é isso que é tratado, através de uma determinação da justiça.
6: Isso, foi através da justiça que eu consegui. Aí veio para mim como aposentadoria permanente, né? Mas eu achava que, como veio, né, pelo INSS a carta, então estava ciente que era a aposentadoria mesmo, de repente, cortou, do nada.
0: Você foi chamada aí pela central de INSS da Coritinga para ser avaliada pelo médico?
6: Não, não fui chamada para ser avaliada. Depois que cortou, não fui.
0: Agora, você está brigando, lutando para ter essa aposentadoria permanente, né?
6: Isso. Né, tá, o advogado está lutando, correndo atrás para ver se consegue. Eu tive que voltar a pagar o INSS novamente, estou pagando, pago R$179 por mês, que eu estou pagando.
0: Aquela forma de carnezinho, né?
6: Isso, a forma de carnezinho. Estou pagando, a gente fica sem entender, né? Como que uma pessoa assim, no meu estado, do jeito que está aqui, estou apta para trabalhar bem que eu gostaria, que eu sempre trabalhei a minha vida inteira. Não foi só de técnico de enfermagem, não. Eu trabalhava na roça. Uhum. Trabalhava na roça, segurança, tudo que vinha eu trabalhava, de empregado doméstico. Coisa mais horrível que tem, mais triste que tem, é você ficar dentro de uma casa, dentro, em cima de uma cama. Não poder trabalhar, né?
0: E você é nova, né? Você é uma pessoa que luta muito, tem uma prótese. Agora, você comprou essa prótese?
6: Comprei no cartão parcelado, né? Ciente que eu ia pagar com a minha aposentadoria, aí eu fui cortado. Aí eu tava fazendo rifa para ajudar a pagar. Foi R$10.000 essa prótese. Uhum. É um dinheiro assim, para muitas vezes não pode ser muito, mas para mim é muita coisa, né? Eu recebendo, eu conseguia pagar ela, sem problema nenhum, né? Mas agora ela fugiu do nosso orçamento, né?
0: Há quanto tempo você deixou de arcar com esse compromisso?
6: Não, né? Estou pagando, assim. Tá pagando? Estou pagando. Mesmo assim? Falta R$4.000. Uhum. É 10 mil, falta 4 mil. Eu fiz rifa, eu faço crochê, aí eu faço rifa, o pessoal compra, ajuda, aí vai indo assim. Falta R$4.000. Era 10 mil, falta 4 mil só.
0: É, porque a gente sabe, né, Edson, por mais que a pessoa tenha boa vontade de trabalhar, como tem a Cristiane aqui, ela tem outras coisas na casa também, tem comida, tem luz, tem água, tem muita coisa a ser também cumprida, né, no mês aí, que acaba levando o dinheiro embora.
6: Isso, e tem minhas medicações também.
0: Também, né?
6: Tem minhas medicações, eu tenho que ir para Itápolis uma vez por semana pra, no CER lá para fazer a fisioterapia, o fortalecimento, onde que eu estou aprendendo a andar com a minha prótese.
0: Por que que você precisou fazer a amputação da perna?
6: Foi por causa do cigarro, do tabagismo e por causa da diabetes. Foi, eu machuquei o dedão do pé, quebrei a ponte do dedo, não percebi porque é dormente. Não, aí ela infeccionou, fiz a cirurgia para tirar a secreção que estava dentro e tal, mas mesmo assim não teve como. Aí fui para Ribeirão Preto depois, cortou o dedão, cortou outro dedo e assim por diante. Fiz cirurgia da veia também, no total tudo deu 7 cirurgias. Até a amputação agora. Foi só sofrimento. Já faz que eu venho nessa luta aí, já faz 4 anos e meio. Mas da amputação faz 1 ano e 8 meses, a amputação total assim da perna, né?
0: Abaixo então você tem várias frentes de luta, né? Primeiro, tentar reaver aí a sua aposentadoria, dessa vez permanente, não um auxílio-doença, né? Para que você possa programar a sua vida de maneira mais objetiva, né? A segunda é fazer aí, engariar dinheiro para pagar, falta 4 mil dessa prótese, já pagou 6 mil, falta 4 mil, né? Isso está no teu cartão. Você faz crochê, você vende rifa, você, enfim, trabalha de alguma forma para tentar angariar dinheiro. E como é que as pessoas possam te encontrar, de que forma eles possam falar com você para te ajudar?
6: Só se quiser vir aqui no meu endereço, na minha casa, me ver, me conhecer, pode vir, tá? Eu moro na Avenida 1, número 1005, no Jardim São Sebastião.
0: Se quiser ligar para você, tem algum celular?
6: Tem, 997-008792.
0: E a gente vai torcer muito para que você consiga de alguma forma, né, tocando as pessoas agora aí, eu sei que o Jardim São Sebastião, as pessoas são muito unidas por aqui, né, possam te ajudar. Não é tão grande a sua dívida, né, mas ela precisa ser paga.
6: Isso, precisa ser paga.
0: E você precisa ter a sua aposentadoria.
6: Preciso. Eu peço encarecidamente, quem puder me ajudar, que tocar no coração, eu agradeço muito e que Deus abençoe a todos.
0: Foi um prazer te conhecer.
6: Prazer foi todo meu, você é muito simpático.
0: Olha, Edson, essa menina aqui, vou chamar ela de menina, né, 50 anos de idade, está com a sua perna, parte dela amputada, por conta do cigarro e diabetes, ela contou, é enfermeira, ela sabe do que está dizendo. E tem essa prótese aqui que ela comprou, viu? Pagou 10 mil no cartão, está faltando 4 mil para ela ter aí a sua vida tranquila. E outra parte que a gente não está entendendo, Edson, até quem está ouvindo aí, alguma advogada que estiver ouvindo a gente, a Cristiane recebia o pagamento de auxílio-doença. 10 meses ela recebeu por conta de uma determinação judicial. Depois foi cortado porque ela tem condições de trabalhar. Será, Edson? Eu deixo com você.
3: É, são 8h05, 8h05, né? Partindo de quem nos governa, se você viu, ela teve a perna amputada lá, né? Por causa da diabetes e do cigarro, né? Mas tem um cara que perdeu o dedinho mindinho e se aposentou e tá recebendo as benesses da aposentadoria, né? Um que perdeu o dedinho, e se aposentou porque não podia trabalhar por causa do dedinho dele lá, né? Aí roubando, né? E não sobra dinheiro para Cristiane, nem para outros aí que precisam, né? E necessitam, né? Fazer o quê? São 8h05, 8h05 aqui na Casa da Canal. 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
3: 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Prazer, muito prazer em te ver sorrir. A Luzia Moura está aqui na Casa da Canal, anunciando que hoje, às 18 horas, acontece missa pela alma do saudoso Geraldo Cardoso de Moura. Missa de sétimo dia, pela alma do papai da Luzia, senhor Geraldo Cardoso de Moura. A missa será hoje, 18h, na Capela das Irmãs Franciscanas da Penitência, ali em frente ao postão, tá? Em frente ao postão. Missa de sétimo dia pela alma do saudoso Geraldo Cardoso de Moura. Hoje, 18h, na Capela das Irmãs Franciscanas da Penitência, aqui em Taquaritinga. O Bruno tá me lembrando que o Flamenguinho jogou sábado em dobrada e venceu mais uma, imbatível, imparável, o Flamenguinho, 3-0. Sábado, o Galo Pneu joga com a equipe da Easy Solar, veteranos do Náutico. E domingo, o time da Barra Mansa vai jogar contra o Turvo no Campeonato Amador, 10 horas da manhã. Tá todo mundo convidado. Alô, Bruno, um abraço. Alessandra, 8:11, informação pra gente.
9: O Sindicato Rural aqui de Taquaritinga está fechando as turmas para o curso de eletricista residencial que será ministrado na próxima semana, a partir do dia 31 de agosto, na sede do Sindicato Rural. Os interessados devem ter mais de 18 anos e realizarem as inscrições somente pelo WhatsApp 99993-5119. Lembrando que o curso oferece certificado e também alimentação para todos os interessados. Mais informações também na Secretaria do Sindicato Rural, que fica no centro aqui em Taquaritinga.
3: Alô, Márcia Santos, alô, pessoal da Happy Day, Eliana das Dores, Dirce Gonçalves, Nair Ângelo, Débora Garcia, Fátima Sandrin, Giovana Galhardo, tá todo mundo ligadinho aqui na casa da Canal. Boa parte da população tá endividada porque enfiou aquilo que tinha, né? No rabo das betes aí, né? É bete pra lá, bete pra cá, né? Eles estão ávidos para caçar o seu dinheiro. Tem influenciadores que ficam incentivando você a cair nessa armadilha aí, né? É até que enfim, agora o governo tomou uma providência que os beneficiários dos programas sociais não podem mais abrir conta nesses sites de aposta, porque eram beneficiários de programas sociais e ganhavam tudo e jogavam tudo que ganhavam, né? No bolso dessas facções aí, né? Érica Braz, conta pra gente aí.
10: Beneficiários do Desenrola Brasil, do Bolsa Família, do Benefício de Prestação Continuada, o BPC, e do FIES não conseguem mais abrir ou manter conta em casas de apostas licenciadas no Brasil. A medida atende uma decisão do Supremo Tribunal Federal. O governo federal criou o módulo Impedidos dentro do sistema de gestão de apostas, uma plataforma tecnológica que permite a regulação, o monitoramento e a fiscalização do mercado de apostas no Brasil. O módulo veda a participação de beneficiários de programas sociais em apostas de cota fixa. O objetivo é proteger recursos destinados à proteção social e à recuperação financeira dessas famílias. O módulo de impedidos verifica automaticamente se o usuário pode se cadastrar ou manter conta em plataforma licenciada. A verificação é feita por cruzamento de CPF. Quando o impedimento é identificado em uma conta já existente, a plataforma tem até 3 dias para encerrá-la e o saldo deve ser devolvido integralmente ao titular. A decisão de negar cadastro ou encerrar conta é da própria operadora de apostas. O governo não intervém manualmente nesse processo. A responsabilidade pelo cumprimento da restrição é da plataforma de apostas.
3: Agora são 8:14. Ontem o Igor mandou pra gente aqui imagens de um evento na igreja Árvore da Vida, né? Os pastores Walter Negre e Janaína e Jaqueline, melhor, Walter Negre e Jaqueline, lá no bairro Maria Luísa 2, evento que reuniu as famílias aí, né? Na sexta edição da Festa do Cristão. Parabéns a todos aí da igreja Árvore da Vida, os pastores Walter Negre e Jaqueline. E ontem também ele mandava um abraço aqui pro tenente Emílio Araújo, que fez aniversário ontem. Alô, Emílio! Atrasadinho aqui, mais um abraço para você, gente. Maravilhosa, né? Sou fã do tenente Emílio Araújo, que hoje tá lá na Escola Cívico-Militar. Um abraço, Emílio, um abraço para você, viu, querido? Parabéns aí pelo aniversário ontem, parabéns do amigo Igor Santana. São 8:15, 8:15, o Gaion vai atualizar as informações do seu time do coração aqui pro Rei das Roupas Feitas. 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
11: Alô, amigos da Casa da Canal, muito bom dia. Eu, José Roberto Gaion, chegando com as últimas informações do Quarteto Paulista aqui na Casa da Canal, na primeira edição. Eu já começo falando do Tricolor do Morumbi, sempre em nome de D&D Confecções. 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Em nome de D&D, eu já começo falando do Tricolor. O Tricolor ainda segue na esperança de tentar a contratação do atacante Bacambu, jogador que jogou a última Copa do Mundo por Congo. E ontem houve muita cobrança da torcida organizada no CT do clube. Conversas com jogadores, conversas com diretoria, para tentar colocar o São Paulo em ordem. Ontem eu falei dos últimos 30 pontos, o São Paulo ganhou 3, na verdade foram 4, não muda muito, mas são poucos pontos realmente que o São Paulo está ganhando. Hoje, o Tricolor retorna aos trabalhos, pensamento no Red Bull Bragantino, jogo domingo, aliás, jogo sábado, 9 da noite, aquele horário que todo mundo adora. Portanto, ontem, cobrança dos torcedores organizados em cima dos jogadores e da diretoria do São Paulo para que haja uma melhora. Vamos esperar para ver. Já o Santos, sempre em nome de Melk Motores. 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Com as informações do Peixe, hoje o técnico Cuca finaliza o trabalho visando o clássico contra o Palmeiras, jogo 1 da Copa do Brasil, amanhã, 21 horas e 30 minutos. E a grande dúvida é saber se o Neymar vai a campo ou não. O Neymar que não joga em sintético, o Palmeiras tem um gramado sintético, jogo das quartas de final, essa é a grande dúvida da equipe do Santos. Será que Neymar vai a campo? Hoje o técnico Cuca começa a definir a equipe do Santos que joga contra o Palmeiras amanhã 21 horas e 30 minutos. O Santos que tem uma sequência de clássicos. Palmeiras amanhã, Copa do Brasil, Corinthians domingo brasileiro e o jogo da volta contra o Verdão na próxima quarta-feira na Vila Belmiro. Saindo do Santos, falando do Corinthians, sempre em nome de Pousada D&D. 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

0: 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No Coringão, o time do povo, o técnico Fernando Diniz deu folga aos seus jogadores. O Corinthians só volta a jogar domingo contra a equipe do Santos pelo Campeonato Brasileiro. Literalmente, o Corinthians está tranquilo no Brasileirão, não vai ser campeão, não deve ser rebaixado, de preferência brigar por uma vaga na próxima Libertadores do ano que vem. E Libertadores é o sonho do Corinthians, é o que sobrou. O Corinthians só tem a Libertadores aonde é possível ser campeão, eliminado da Copa do Brasil. O Corinthians, nas duas próximas semanas, terá apenas dois jogos do Brasileiro antes dos confrontos contra o Estudiantes pela Copa Libertadores da América. É nítido que o Estudiantes, de recuperar Yuri Alberto e André, duas peças importantes para o elenco, é o que está na pauta corintiana para essa semana. E para finalizar, o Verdão está movimentado, Palmeiras, sempre em nome de Sete Mares Turismo. 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O Palmeiras está vendendo o Alan para o Manchester City, uma proposta aí de 40 milhões de euros, 260 milhões de reais, irrecusável, não dá para o Verdão não fazer. Então o Alan vai ser jogador do Manchester City a partir dessa temporada e o Palmeiras vai perder aí o seu jogador que tem jogado como ala direito. Palmeiras que joga contra o Santos, Paulinho pode ser a novidade, Paulinho e Piquerez. Piquerez ficou fora do último jogo, Paulinho está fora há um bom tempo, treinaram normalmente ontem, devem repetir o treinamento hoje e ficam à disposição do professor Abel Ferreira para a sequência do Campeonato Brasileiro, da Copa do Brasil e também na Libertadores da América. As informações. Alô, Zé Sérgio, grande abraço, hein, pro Zé Sérgio, pessoal lá do FutePro. Zé Sérgio sempre na audiência aqui da Casa da Canal, ligadinhos nas informações. FutePro, treinos de terça e sexta lá com o professor Zé Sérgio. Abraço, Zé, obrigado pelo carinho da audiência. O Zé que é palmeirense, né? Tá palmeirense. Quem vai na liderança, ele muda conforme o líder do campeonato. Abraço a todos, obrigado pelo carinho da audiência. A gente tem encontro marcado na segunda edição, aqui na Casa da Canal. Abraço a todos e cuidem-se bem.
1: É, eu acho que eu vou seguir o conselho do professor José Sérgio Dias, né? Ah, estou palmeirense. É o que está na frente, ele é o torcedor. Tá bom, acho que aí sofre menos, né? Sofre menos, não é verdade? Alô, Zé Sérgio, um abraço. 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
1: A concessionária que administra as rodovias aqui na região de Taquaritinga está informando que nesta terça-feira haverá obras pela rodovia Washington Luiz, também pela rodovia Brigadeiro Faria Lima, rodovia Carlos Tonani e a rodovia José Della Vecchia, todas na região aqui da nossa cidade. Essas obras estão acontecendo das 7 horas da manhã até às 5 horas da tarde. E a equipe está pedindo a atenção redobrada dos motoristas que passarem pelos trechos para evitarem acidentes e aumentarem a segurança dos servidores que estão durante esses trabalhos.
0: Alô, meu amigo Diego Lima, um abraço pra você. Tá mandando um abraço pro Robertão. Robertão, atende o celular aí do Diego. Quem passou por aqui também, Maria Cis, um abraço pra você. A Edna me informa que o Wilson Pontes faturou o Marmitex da Rotisserie Ipiranga. O Wilson Pontes informa também que o Djalma Ferreira da Silva perdeu a carteira com todos os documentos, inclusive cartão de crédito. Se você achou carteira com documentos e cartão de crédito em nome de Djalma Ferreira da Silva, pode ligar 99302-6470 ou aqui na Casa da Canal. Zé Lucente.
2: Olha, Edson, fechando a minha participação nessa manhã aqui na Casa da Canal, eu voltei à UPA 24 horas, permanece tudo da mesma forma que nós anunciávamos aí no início do jornal, né? Médicos em greve por falta de pagamento, 3 meses de salário atrasado. Os médicos estão aí atendendo apenas urgência e emergência até que a saúde possa ser resolvida aí com o pagamento dos salários atrasados desses profissionais. É, a gente tem, Edson, um encontro marcado com o prefeito logo mais, ele vai trazer aí informações de que forma ele está agindo nesse sentido, né? Pra gente poder também esclarecer aí tudo ao nosso público, tá bom? Pra segunda edição, então, a gente deve ter informações um pouco mais oficiais do que é que está acontecendo e de que forma isso pode ser resolvido. Até lá, Edson. Bom dia.
0: Bom dia. Parola, né? Parola. Muita conversa. Vamos sentar pra reunir, vamos sentar pra conversar, vamos... Parola. Nada é tão ruim que não possa ser piorado. Mas não reclame, porque com certeza hoje está muito melhor que no mês que vem. Mensagem de sabedoria. Delcimar Guissoni já chegou aqui. Tem Coringão?
3: Por fora, Bela Viola.
0: Por dentro, Pão Bolonete. Tem Coringão hoje? Não.
3: Não,
0: não sabe. Se você não sabe, imagina eu, né? Mas vamos falar da palavra de sabedoria para orientar você e eu, né? Hoje retirada do livro de Salmos 25, número 13. 25, versículo 13. A prosperidade repousará a sua alma. Na prosperidade repousará a sua alma. E a sua descendência herdará a terra. Olha aí, profecia, hein? Na prosperidade repousará a sua alma, e a sua descendência herdará a terra. Prosperidade no sentido bíblico não tem a ver só com o acúmulo de dinheiro, propriedades e bens materiais. Tem a ver também com satisfação, realização e paz. O caminho pode ser longo, cheio de perigos. A jornada pode ser cansativa e perigosa. Mas se você cumprir o seu dever diário, depositando a confiança em Deus, que é a fonte da prosperidade, a sua alma achará repouso em meio às agitações da vida. Você sabe o que está fazendo aqui, conhece sua missão, encontrou o caminho, e a sua vida tem sentido. Com Jesus tudo fica mais claro. Então não limite suas expectativas a valores materiais. Observe as pessoas, pese os sentimentos, importe-se com as pequenas alegrias da vida e não se esqueça de que, se os seus olhos estiverem fixos em Deus, na prosperidade repousará sua alma e a sua descendência herdará a terra. Palavra de sabedoria, profecia do Senhor Deus que te criou Que ele te abençoe, te guarde, faça resplandecer o seu rosto sobre ti, te conceda a graça. Que o Deus amoroso volte para ti o seu rosto e te dê a paz. Que esse mesmo Deus abençoe a minha e a tua família. Amém. Que o Deus amoroso abençoe grandemente o João Carlos Cândido, que está aniversariando hoje. Parabéns da mamãe Maria Palmira, dos irmãos, da esposa e toda a família. Claudenir Antônio Galati, o Galatinho, da Cotai, está aniversariando hoje. Rogério Ribeiro, diz que água. Rogério, um abraço para você. Pedro do TG também está aniversariando hoje. A Zilda de Carla, parabéns dos pais Aparecida, Sebastião, irmão Wagner, as amigas Rosimeira e Cleide. Ana Paula Xavier faz aniversário, parabéns da Alessandro e do Rafael, da Adriana Arioli e do cunhado Luiz Carlos. Tenente Emílio Araújo, que ontem fez aniversário, parabéns do amigo Igor Santana. Você também está aniversariando, muita paz, felicidade. Deus te abençoe sempre, sempre e cada vez mais. Agora é com ele, Delcimar Guissoni, manhã em Super Alto Astral. Segunda edição, a gente se fala. Até lá.
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1: Olha, vamos ter aí o dia de hoje com sol, muitas nuvens, períodos de céu nublado, mas sem previsão de chuva, com mínima de 14, máxima de 29.
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1: Tô te esperando no zap da canal a partir de agora. 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

Esporte, esperando na programação da manhã desta terça-feira, 25 de agosto, gente. Depois de você ter acompanhado a primeira edição do canal Um é Notícia. Canal Um é Notícia, desde as 7 da manhã, aqui pelos 93,7 da sua canal Um FM, especialmente para Zilda de Carla, que está recebendo os parabéns dos pais Aparecida, também Sebastião, do irmão Wagner e das amigas Rosimeire e Cleide. Ana Paula Xavier está fazendo aniversário hoje, Ana. Parabéns da Alessandra, do Rafael, do sobrinho, da Adriana Arioli e também do cunhado Luiz Carlos Arioli. Deixe o seu aniversário, deixe o seu bom dia, participe, porque nós vamos juntos até às 11:30 da manhã. 8:36.

0: problema.
1: Ah, tocando Diego e Vitor Hugo, moça pra casar, hein? Moça pra casar. Estamos mandando aqui a programação desta terça-feira, 25 de agosto. Alô, Zilda de Carla, parabéns, parabéns pelo aniversário. Alô, olha, o Djalma Ferreira da Silva perdeu carteira com os documentos em cartões de crédito. Se você encontrou, pode trazer aqui na canal o Djalma Ferreira, que perdeu carteira com documentos e também cartões de crédito. A Maria Rosa, Estância Verde, Flora. Alô, Maria Rosa, bom dia, Maria Rosa. Obrigado pela companhia. Ah, o Antônio Aparecido também está por aqui. Quem já chegou é a Maria Tasso. Alô, minha querida Maria Tasso, mandando muito bom dia. A Maria Tasso está na canal, está na sintonia. Alô, José Antônio de Lima. E quem também já está mandando bom dia aqui é a Neide. Alô, Neide, bom dia. Mais gente deixando aí o seu bom dia, não é verdade?
2: Bom dia, Docimar.
1: Bom dia, meu bem.
2: Bom dia, Alessandra Casal.
1: Bom dia, bom dia.
2: Um abração para Malu Monteiro. E viva eu e ela, porque é o nosso aniversário hoje. Ah, Deus nos abençoe muito.
1: Parabéns, então, a Malu pelo aniversário.
2: Um abração para ela.
1: E parabéns especialmente para você.
2: É a Tati do Micali.
1: Ah, quem está mandando?
2: A Tati e o Vanderlei do Micali.
1: Aí, valeu aí, pessoal do Micali, do Jardim Micali, participando. Parabéns. Parabéns a... Alô, Vilminha Dong.
3: Bom dia, Delcimar. Duma Dong, bom dia.
1: Bom dia.
3: Bom dia.
1: Boa terça-feira. A... Maria Tasso também mandando abração para Malu pelo aniversário. Estamos cumprimentando aqui. Mais um nível, mais um aniversário, né? Deixa eu mandar bom dia também para dona, para Josefa. Alô, Josefa, bom dia. É, Vanderlei, alô, Vanderlei. É... Alô, Vanderlei, parabéns, parabéns. É do Micali, né? É do Micali. É, amanhã aniversário aí do Vanderlei do Micali. É o Vanderlei e a esposa Tati do Micali na nossa sintonia. 8h49. Alô, você de Áries, de Touro e de Gêmeos.

0: Previsão para os nascidos entre 21 de março a 20 de abril.
1: Ah, seu horóscopo na manhã de terça-feira, conte com a organização, as pendências sairão do caminho para uma, marque a consulta, aquele exame que foi adiado, ariano, autocuidado, amigos trarão informações úteis para um projeto em comum, na vida dois, escute primeiro, responda com delicadeza. Ao final do dia, a sensação será de casa arrumada, por dentro e estabilidade, viu, ô ariano?
0: Previsão para os nascidos entre 21 de abril...

0: a 20 de maio.
1: Touro. Ah, conversas com os filhos, com quem você ama, fluirão com mais facilidade a partir de hoje. No trabalho, um pedido inesperado poderá alterar planos, suas ideias renderão soluções simples para o que precisa, aquilo que parecia complicado. Um empreendimento decolará. Renove sua imagem profissional. Ao cair do dia, um programa gostoso devolverá energia. Popularidade indo em alta para os taurinos.
0: Previsão para os nascidos entre 21 de maio a 20 de junho. Gêmeos.
1: O diálogo com a família ficará mais fácil a partir de agora, Gêmeos. Entender o passado ajudará você a renovar os sentimentos e se fortalecer por dentro. O dia será movimentado com novidades chegando de repente e gente de fora despertando a sua curiosidade. Deixe as ideias novas entrarem e no amor, Gêmeos, a calma amadurecerá a relação. E firmará um vínculo especial. 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Agora 8h53, hein? Vamos mandar bom dia. Deixa eu ver aqui, quem tá na escuta é a Cléo que tá na escuta. Bom dia, Cléo, boa terça-feira pra você também, viu? Pessoal aí de Bebedouro, hoje é o aniversário da Quitéria Gomes de Botafogo. Alô, cidade de Botafogo, aniversário da amiga Quitéria Gomes, é a Tatiane Silva de Bebedouro, especialmente pra amiga que é Quitéria Gomes da cidade de Botafogo, hein? Cidade aí de Botafogo. E daqui a pouquinho vou tocar o seu pedido, viu? Ô Tati, fica ligada aí, especialmente pra amigona, que é Quitéria, pelo aniversário, tá? 8h54. Agora com Ed Brito e Samuel.

0: quem pediu a flor e o beija-flor foi a Tati, né, Tatiane? Aí de Bebedouro, especialmente pra amiga, que é a Quitéria Gomes, de Botafogo, que está aniversariando. Tocamos aí a flor e o beija-flor pra você, tá bom? Cidinha Rocha, como está? Já está tomando o seu café, bom dia. Bom dia pra cidade de Matão, hein? Alô, Vanderlei, alô, cidade de Matão. Bom dia aqui na nossa sintonia. Agradecendo também a companhia do Ademir Calil. Ô, Faustão, como você tá, Faustão?
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3: Previsão para os nascidos entre 21 de junho a 22 de julho. Câncer.
0: Acompanhe, porque estudos, negociações, acordos andarão sem enrolação. Encontre as palavras certas. Um assunto de dinheiro pedirá conversa franca e números claros. Suas iniciativas continuarão sendo seu superpoder. Só respeite o ritmo de quem caminha com você. Uma reflexão importante mostrará o que precisa mudar. Confie no que você percebe e mude comportamentos, canceriano.
3: Previsão para os nascidos entre 23 de julho a 22 de agosto.
0: Acompanhe Leonino, escute o par, o sócio, antes de bater o martelo. As parcerias pedirão esta gentileza, a vida financeira ganhará clareza, negocie valores, cobre o justo, destrave um pagamento. O entusiasmo abrirá portas, só cuide para não prometer mais do que a agenda comprometa, viu? Um contato de fora trará uma boa ideia. As contas fecharão melhor do que você imagina, ô Leonino.
3: Previsão para os nascidos entre 23 de agosto a 22 de setembro. Virgem.
0: Muito bom dia, virginiano. Os objetivos pessoais ficarão mais claros com Mercúrio em seu signo. Suas palavras ganharão mais chance. O dia favorecerá inovações no trabalho. Uma pessoa atraente poderá chegar e inspirar reflexões sobre a carreira. Organize o que estava no ar. Amplie sua atuação sem medo. Uma mudança simples de hábitos fará bem à saúde. Reformule a sua rotina.

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2: 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A Luzia tá ligada, minha querida Luzia, bom dia. Agradecendo aí a sua companhia. Jardim Escalize, bom dia. Quem tá no Jardim Escalize é a Michele Moraes. Ô Michele Moraes, alô Jardim Escalize, obrigado pela sua companhia, viu? Minha querida Michele Moraes também. Pro Zé Antônio de Lima também na escuta. Vamos seguir aqui com a programação desta manhã de terça-feira, gente. Vamos seguir aqui com a programação desta manhã de terça-feira, viu? Trazendo agora a Beth Guzzo, hein? Olha aí a Beth Guzzo. Beth Guzzo tocando na programação da canal Chama da Paixão.

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1: Ah,
0: curando.
1: Tocando pra vocês, ó, Fred e Fabrício, já 9 da manhã, 16 minutos, hein? 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Olha, aniversário da Patrícia Lopes. As colegas de trabalho aí, especialmente cumprimentando a Patrícia Lopes, recebemos aqui o aniversário. Quem enviou pra gente foi a Jéssica, né, Jéssica? A Jéssica Perucci, especialmente aqui, a Jéssica e as amigas, especialmente mandando pra Patrícia Lopes. Alô, Patrícia Lopes, pelo aniversário.
2: Previsão para os nascidos entre 23 de setembro a 22 de outubro. Libra.
1: Oh, veja bem, Libriano, o amor ganhará leveza, viu? Seu charme fará o resto. As melhores ideias nascerão do silêncio. Anote para usar mais adiante, sem pressa de validar. Finalizar pendências com discrição e guarde os grandes planos para a hora certa. Um programa diferente animará a noite. A intuição cá sabe o caminho. Siga com autoconfiança, abertura a novas experiências. Finalize um ciclo, viu, Libriano?
2: Previsão para os nascidos entre 23 de outubro a 21 de novembro.
1: O dia pedirá equilíbrio entre a ambição, a necessidade de sossego, o conforto também, porque é um assunto de família, chamará atenção. Resolva com carinho, planos para o futuro ficarão mais nítidos, escolha parcerias que somam de verdade, resultados profissionais concretos falarão por você, uma conversa despretensiosa poderá se tornar uma ótima oportunidade. Escorpião.
2: Previsão para os nascidos entre 22 de novembro a 21 de dezembro. Sagitário.
1: As comunicações de trabalho irão acelerar. Prepare apresentações, atualize o portfólio, responda o que ficou em suspenso. A agenda ficará cheia com reuniões, contatos, idas e vindas o dia inteiro. Caminhos para o futuro e evolução da carreira estarão iluminados. Tome decisões no fim do dia. Desligue a cabeça com um programa leve. Boas notícias a caminho dos nascidos em Sagitário.
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0: Castelo de Sonhos. Opa, Rio Negro e Solimões. Alô, Ana Paula Xavier. Parabéns, parabéns aí os irmãos Alessandra, Rafael, o sobrinho, o cunhado Luiz Carlos Arioli. Alô, Ana Paula Xavier.
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0: Agora são 9h34.
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5: Previsão para os nascidos entre 23 de dezembro a 20 de janeiro. Capricórnio.
0: Ah, evite compras por impulso e priorize o que trará segurança. O dia favorecerá negociações de trabalho, de dívidas. Um plano de estudo ou de viagem ganhará forma com datas, custos e papelada entrando aí nos trilhos, viu, capricorniano? Além de alguém de longe abrirá sua visão sobre a evolução da carreira. Adiante os documentos e ganhe tempo livre. Cenário otimista pela frente. Alô, capricorniano!
5: Previsão para os nascidos entre 21 de janeiro a 18 de fevereiro. Aquário.
0: É, os pensamentos ganharão profundidade a partir de agora. Reflexões íntimas apontarão mudanças que farão bem, viu? Renove a imagem, tome decisões sobre o projeto de vida com mais liberdade. No trabalho, tudo andará bem, ainda que devagar, viu, Aquário? Tenha paciência com os resultados. Movimentar o corpo ajudará a manter o equilíbrio. Dê um voto de confiança ao amor, você que nasceu em Aquário.
5: Previsão para os nascidos entre 19 de fevereiro a 20 de março. Peixes.
0: Olha, o diálogo ficará mais fluído com o par e com os sócios, alinha expectativas, defina os planos. O dia parecerá confuso, peixes, com um ritmo um tanto quanto mais lento e necessidade de descanso. Crie pausas entre as atividades ou, se puder, adie compromissos importantes e decisões. Um pressentimento trará uma pista valiosa. Respeite sua percepção e cuide primeiro de você. Peixes, 9h36.
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2: Olha, mandando a programação lá pra Patrícia Lopes, que tá aniversariando, hein? É, alô, Jéssica Perucci, as amigas, especialmente pra Patrícia Lopes, pelo nível 9,38.
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0: 90 por 10%, Maiara e Maraísa, 9h47.
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3: Olha, a Copa do Brasil, Cruzeiro e Atlético Mineiro fazem quarto clássico do ano. A bola vai rolar no Mineirão entre Cruzeiro e Atlético Mineiro às 21 horas, pelas quartas de final da Copa do Brasil. O clássico mineiro de número 401 abre as quartas de final da Copa do Brasil nesta terça-feira, dia 25. Cruzeiro e Atlético Mineiro se enfrentam no Mineirão às 21 horas pelo primeiro jogo do confronto. Esta é a quarta vez que os rivais se enfrentam neste ano, com retrospecto positivo para o Galo. 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
2: Alô, minha querida Cidinha, alô, Sidoca, força pra cantar aí com o Zezé de Camargo, viu? Irmão da Lua e o amigo das estrelas.

0: Chave cadeado em 1 minuto para as 10.
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1: Muito bem, nosso encontro, nosso café de hoje, 10 horas e 2 minutos. 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Alô, Dona Maria Rosa, já juntou o óleo de cozinha da fritura aí, ô Alessandra? Bom dia.
2: Bom dia, Delcimar, bom dia aos ouvintes. Bora para mais um Café das 10 nesta terça-feira, aqui em Taquaritinga, com tempo estável, começando com as novidades e as promoções dos supermercados Watanabe. 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
1: 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Eu tô sabendo que a pessoa recebeu um convite para ir para NASA. Eu colocar a música aqui, a música que virou seu prefixo musical. A colega aqui já começou a receber convites para ir embora para NASA. Vai junto com o grande elenco, leva o grande elenco todo.

0: da terra.
1: Agora lota aí, ó, seu avião com a sua comitiva e vai embora.
0: Se cadastra e pega um foguete. E quando chega na lua, me manda um bilhete.
1: É, depois a hora que a senhora estiver lá, ela vai receber em dólar mesmo? É só o primeiro mês.
2: Não. Proposta ruim pra
1: só
2: NASA.
1: O primeiro mês. 10 horas e 5 minutos. Abafa. Abafa, abafa, abafa.
2: Você tá doidinho.
1: Vai pro Watanabe.
2: Pra que
1: vai.
2: Eu vá mesmo.
1: Vai.
2: 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Italianinho quer saber das crucíferas.
1: Crucíferas
2: por
1: são...
2: Por gentileza, espaço para as crucíferas.
1: Ah, e inclusive, falei ontem, crucíferas. É, repolho, brócolis, couve-flor.
2: Couve-flor hoje tá 2
1: couve,
2: unidades por R$10.
1: Nabo, couve de Bruxelas, enfim, são crucíferas. Crucíferas, tem uma substância, indicado especialmente para as mulheres. Doutrescarbinol.
2: Saúde.
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2: que
1: todo
2: não
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2: Quer comer crucíferas?
1: É, tem gente que não gosta.
2: Não tem... Como não tem gente que gosta de brócolis?
1: Virou...
2: Uma delícia.
1: Ela virou ET, ela...

0: Vou mandar o bilhete.
1: 10 horas e 6 minutos.
0: Quer que eu já falo que eu
1: sei,
0: escrever?
1: A senhora vai mandar um bilhete que está ganhando
0: $5 mil.
1: É só o primeiro mês, depois vamos cortar pela metade.
2: Vai pra nada!
1: É tudo perfumaria. 10 horas e 7 minutos. Vai falar do quê?
0: Vou falar, fala do tomate, que o italianinho também gosta de ouvir o licopeno. Isso. E os seus benefícios.
1: Licopeno, tomate, licopeno. Ah, mas daí tem que fazer um molho, né?
0: É verdade.
1: Comer tomate não tem licopeno.
0: Não.
1: Licopeno tá no
0: precisa
1: modo.
0: Aquecer o tomate ele liberar essa substância.
1: O licopeno tem o pulo do gato, né?
0: Sim.
1: E depois eu vou falar do... E, ó, e tem o pulo do gato aqui, ó. Já estão começando porque a... Contaram...
0: Calma.
1: Não.
0: Calma contaram... na sua alma.
1: Era muita.
0: Volta aqui pela ordem da pauta. Calma no seu coração.
1: Então fala do Batanabe.
0: Bom, o Jonas me sugeriu que o programa fosse o chá das 10, porque ele falou que o café tá muito forte. Café das 10.
1: É bem, por isso tem que ser café mesmo.
0: Muita
1: ser
0: energia.
1: Forte. Chá só
0: chá das 10.
1: Toma na hora do jornal. 10
0: fala
1: horas e 7
0: minutos.
1: Da
0: maçã, que o italianinho também gosta de ouvir da maçã, que é uma potente adstringente
1: é
0: para
1: verdade.
0: Voz.
1: Também é muito bom para voz. Maçã é excelente.
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1: Tudo
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1: É verdade, 10 horas e 8 minutos. 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Depois tem Naturales e tem assunto do colesterol. E não adianta tirar da página.
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1: É isso aí. Amanhã a Ana vai estar aqui para dar dicas legais da Nova Pérola Calçados. Você tem as dicas da Vetaz, mas tem Natural. E olha a manchete lá, ô Alessandra. Colesterol baixo também pode ser um problema. Embora o alto nível do LDL, que é o mal, seja um risco cardiovascular, o colesterol baixo também pode estar associado a outras doenças do organismo. É tudo tem que ser um equilíbrio. Ou ele foi o colesterol como se fosse o bombeiro, viu, Alessandra? Foi pego lá apagando incêndio, colocaram a culpa nele. Foi pego na cena do crime, o colesterol. Colocaram, não tinha pra quem colocar a culpa, colocaram a culpa no coitado do colesterol. Um dia vai aparecer...
0: Não muito longe.
1: Não muito longe, vai aparecer... Ah, foi tudo pra vender estatina, viu? Um dia vai aparecer lá no Fantástico uma matéria dizendo que o colesterol é como o bombeiro, foi pego na cena do crime e colocaram a culpa no coitado. Agora já tem manchete aí. Eles vão colocar a manchete assim, bem aos pouquinhos, né? Então, colesterol...
0: Em doses homeopáticas.
1: Né? Porque agora tá na onda das canetinhas, né? Primeiro tava na onda das estatinas, agora é a onda das canetinhas, porque a indústria é indústria, a indústria tá na dela, tem que faturar mesmo, né? Então, colesterol baixo também pode ser um problema, tá? Daqui a pouquinho... Você vai ver só o que vai acontecer.
0: É informação pra cá, informação pra lá, colesterol alto, ruim, colesterol baixo também.
1: Quando se fala...
0: E a gente faz o aqui.
1: É, quando se fala em colesterol, o alerta é comum associado aos altos níveis do lipídio no sangue, especialmente que é o LDL, conhecido popularmente como colesterol ruim. Entretanto, os níveis muito baixos também podem estar relacionados a doenças e demandam avaliação médica.
0: Inclusive,
1: até ontem ninguém falava sobre isso.
0: Colesterol baixo interfere também diretamente na fertilidade.
1: É verdade.
0: Você sabia?
1: Claro, porque de acordo...
0: Sabia nada.
1: Claro que eu sabia. Quem não sabia, né, senhora? Faz 10 anos que eu sei isso aí. 10 horas e 12 minutos. Essa aula de colesterol faz 10 anos que eu assisti. E vai estatina, vai. 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
1: Alô, minha amiga Cidinha Rocha, obrigado pela sua companhia, obrigado pela sua sintonia. A minha amiga Sidoca lá de Agulha, tá ouvindo a gente, né? O pessoal do Zap aqui, a Marininha Barros tá ouvindo a gente, Maria Rosa da Estância Verde Flora tá ligadinha no programa, o Johnny Santos tá ouvindo a gente, quem tá aqui também é a nossa ouvinte lá, o Morto das Batidinhas, o Morto das Batidinhas.
0: Mais vivo do que nunca esse
1: Mais
0: morto.
1: Mais vivo,
0: hein?
1: Maria Domingos tá lá em Santa Adélia acompanhando a programação, ô Maria Domingos.
3: Bom dia, Delcimar, bom dia, Alessandra, tô ligadinha na hora do café, manda aí com Roberto Carlos pra mim, amor, sem limite. Eu vou oferecer pro meu esposo João Domingos, vai lá pra Helene Embo, vai pra Marina, vai pra todos os ouvintes, Delcimar.
1: Tá legal.
3: Fica com Deus, tenha uma boa semana.
1: Bom café.
3: Pra você e a Alessandra.
1: Bom
3: e
1: café.
3: Pra todos.
1: Bom café, minha querida Maria Domingos aí, Santa Adélia ouvindo a gente. O que que é? A Jardim Escalize, salada de grão de bico, Alessandra.
0: Que delícia.
1: Estão mandando aí pra
0: Jardim
1: você.
0: Jardim Escalize, a Michele hoje caprichando mais uma vez na cozinha. Olha que salada deliciosa e refrescante.
1: Parabéns. A Laide Correia está recebendo os parabéns do marido Edson, filhos Anderson, Leandro, mamãe Conceição, as irmãs Célia e Cirlei, pedindo música do Roberto Carlos. Hoje tem música boa do Roberto aqui, em nome da Vetácia.
0: Aniversário, Alessandra, da Maluzinha
1: parabéns,
0: hoje. Malu
1: parabéns.
0: Monteiro, olha a nossa locutora de todas as tardes, fazendo aniversário. Parabéns pra ela. Quem mais aqui? Vamos de Vetasse?
1: Vetasse. Ah, Vetasse no ritmo do Mateuzinho com o cinto, a bota.
0: Ele já foi.
1: Já foi, já voltou.
0: Já foi, já voltou?
1: E vai de novo.
0: Entendi. Ele não falou nada?
1: Não,
0: que
1: aí,
0: não foi como... uma experiência ruim?
1: Vai levar a senhora pra NASA. 10 horas e 15 minutos.
0: Nada, sim. Ficou bem discreto. Foi pro Barretão, voltou.
1: Foi, voltou e vai de novo.
0: Como você sabe?
1: Como eu sei? Ele contou
0: pra você,
1: pra mim.
0: Ele falou?
1: Claro. Porque vai que ele leva
0: Entendi.
1: A senhora no camarote da Brahma, a senhora come tudo que tem lá.
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1: Tamo junto, Chiquito! Alô, Chiquito! Alô, Califórnia! Alô, Vetasse!

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1: assim...
0: estava programada para nascer.
1: Tá? Nossa.
0: Não estava nem programada para nascer. Dona Maria Rosa não tinha nem programado.
1: Um robô programado?
0: Não estava nem programado. Dona Maria Rosa não tinha nem programado. A senhora já falava da Literarte, tá bom? 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
0: É verdade.
1: Quem mandou essa foto aqui é o Ralado Pessoa. Bom dia, Café das 10. Esse sorvete americano de máquina é uma delícia. E eu amo e adoro. E não, sempre que posso, paro lá na praça pra tomar.
0: O que a senhora não gosta?
1: Não, coisa boa.
0: Não, só gosta de tudo. Gosta. Por exemplo, sopa de letrinhas.
1: Isso aqui tinha gosto de tudo, menos de sorvete. Mas é uma delícia. Meu filho adora também.
0: Isso.
1: Eu falo pro marido
0: sempre,
1: que o filho tá com vontade
0: sempre,
1: de tomar.
0: Sempre culpa o filho.
1: Na verdade, sou eu.
0: É verdade. Ela tá de desejo todo dia. Todo dia
1: aí tem
0: de
1: que levar
0: desejo.
1: Na praça pra tomar.
0: Garapa.
1: Nossa. Cadê a Zefa da garapa?
0: Ô, Zefa.
1: Ô, Zefa.
0: Mulher aqui tá com desejo de garapa.
1: Faz tempo,
0: Zefa,
1: que eu não te vejo.
0: Ah, vai no
1: tô
0: meio.
1: Te procurando.
0: Tem um monte de cana aí. Vai cortar cana e vai fazer garapa, mulher. 10 horas e 20, e 20 minutos. Para de reclamar. Vai falar do que agora?
1: Só tá faltando isso. Você mandar eu fazer isso.
0: Porque por grande elenco a senhora não vai mais. Só recusou o salário.
1: Sim.
0: Recusou, ia ganhar $5,000 por mês.
1: Fruta na feira já tem bastante.
0: Mas só o primeiro mês, depois ia cortar. Aí, só perfumaria, não acredito só. Que é só perfumaria. Só não recusou. Aí agora,
1: não acredito.
0: Agora vai pra cana, 10 horas e 20 minutos. Vai, vai fazer garapa, mulher.
1: Vamos montar uma ali na saída de Jurupema.
0: Tem um monte de cana por aí.
1: Não precisa nem de carro, vai a pé. Monta a maquininha.
0: Vai a pé, monta uma maquininha.
1: Isso.
0: E atrás da Zefa, ô Zefa.
1: Se você passar de Montana pra pegar a vicinal,
0: ô,
1: você vai sentir a cana assim, ó.
0: Atrás
1: por
0: de,
1: trás, nas costas.
0: Não vai atrás de...
1: arremesso.
0: De, atrás da coitada da Zefa. Vai cortar cana e fazer garapa, mulher.
1: Ah, mas é verdade.
0: É verdade.
1: Só consigo tomar a garapa lá
0: da
1: que
0: Zefa.
1: A Zefa faz.
0: Isso. Vai lá. Vamos falar do que agora?
1: Vamos de Foster Materiais para
0: que
1: Construção.
0: Que é, como é que a senhora vai jogar a cana?
2: Mas quanta deselegância.
0: 10 horas e 21 minutos. Vamos seguir aqui com os comerciais.
1: Vamos. 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
0: Nem a minha amiga Marcinha Casari, lá de Santa Adélia, vive, não consegue mais viver, não vive mais.
3: Bom dia, amores.
0: Bom dia.
3: Tudo bem?
0: É isso aí.
3: Bom dia, doutor.
0: Bom dia,
3: Lê.
0: Bom dia.
3: Saudações tricolores pra vocês, tá?
0: Bom dia.
3: Beijo.
0: É isso aí. 10 horas e 25 minutos. É do time do seu marido, viu? A Marcinha Casari Love Pitt, lá de Santa Adélia. Ela é.
1: Que situação.
0: É de São Paulo, viu? Inclusive tem manchete aqui, ó.
1: Gente, eu assisti o jogo do São Paulo novamente no fim de semana e não reconheci o time tricolor.
0: É, isso aí.
1: Chapecoense venceu 2 vezes esse ano. Santos e São Paulo.
0: Olha,
1: pro lanterna da tabela.
0: Aproveitamento de São Paulo cai a cada troca de técnico desde saída de Zubeldia.
1: Não, Zubeldia levou o talento do time. Volta Zubeldia.
0: Você fala do que agora, Alessandra?
1: E seu time também perdeu para o?
0: Perdeu para o Coritiba, 2-1.
1: Coritiba. Que situação.
0: Não, situação lamentável. 10 horas não. e 25 minutos. Agora, e o seu time ganhou porque o
1: Eu preciso
0: Vasco...
1: torcer agora pro São Paulo, porque pro meu nem precisa mais.
0: Não precisa mais. É, o Vasco
1: torcer pro São Paulo.
0: O Vasco, time amigo, né?
1: Como assim?
0: 10 horas e 26 minutos. Alô, doutor Nelson Pala.
1: Hoje, não captei a vossa mensagem.
0: É time amigo, Vasco é time amigo. Alô, doutor Nelson Pala. 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
1: Alô, pessoal do café, um parabéns para Laide Correia, do seu filho Leandro, do seu neto João Lucas e a Jéssica, parabenizando a Laide Correia pelo aniversário nesta parabéns. Terça-feira. Cássio Caçapa, manda um alô para nós. E vamos gritar todos juntos. Vai, Corinthians.
0: A senhora é proibida de falar esse nome no programa, Corinthians. Já está proibida de falar. Já está desdenhando desde o começo do café do nosso time. A senhora não fala mais Corinthians. Está proibida de falar Corinthians aqui nesse programa. Entendeu? Ou a senhora escolhe. Fala Corinthians ou a senhora vai para a NASA. 10:28. Se a senhora quiser falar do São Paulo, a senhora fala. Se quiser falar do Palmeiras, a senhora fala. A senhora fala de qualquer time. Viu, Cássio? A senhora está proibida de falar o nome Corinthians, a ler a frase Corinthians aqui no programa, porque toda vez que a senhora fala, o Corinthians perde. Toda vez.
1: Vou repetir todo dia.
0: Então, então. Isso, repete todo dia.
1: Jardim Nadir, bom dia, pessoal, mandando um alô. Quem lá do Jardim Nadir? Conceição Costa aqui nos ouvindo. Cidinha Rocha, bom dia. Boa semana para nós. Mandando um alô, mandando um beijo pro pessoal. Cicobi Cooperac.
0: Circuito Cooperac em cena, gente. Ó, tem programação especial chegando aí, viu? É dia 29, hein? Cicobi Cooperac traz para a cidade o Circuito Cooperac em cena em comemoração ao dia C, Dia de Cooperar, celebrado no último dia de agosto. 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
1: Sicoob Cooperac, com as informações aqui da nossa cidade. Amanhecemos com mais essa informação de que a UPA continua com atendimento restringido somente à urgência e emergência devido à falta de pagamento de cerca de 6 meses da cooperativa médica.
0: Estamos vivendo um momento de fé e de esperança, cara colega.
1: É a UPA com seus atendimentos restritos mais um dia, enquanto o pagamento da cooperativa médica, a empresa terceirizada que faz a administração da unidade de pronto atendimento, não tem o débito quitado pela prefeitura aqui na nossa cidade. Nós trouxemos também informação que aquelas famílias atingidas pela catástrofe ambiental agora estão amparadas pelo programa Aluguel Social. Elas deixaram a casa de pastoral, Jesus Bom Pastor, e agora são amparadas por esse programa. A secretária de Desenvolvimento Social deu todas essas informações. E aproveitando o assunto, você que teve a sua casa atingida, tem aquele saldo de fundo de garantia, pode fazer o saque de até R$6.000 caso seu imóvel tenha sido prejudicado pelas fortes chuvas. Na Caixa, através do aplicativo, o prazo para fazer o cadastro é até o dia 22 de outubro. Mas antes, uma triagem é feita lá na Secretaria de Desenvolvimento Social, uhum, e o prazo para você fazer esse cadastro na Prefeitura é até sexta-feira. Então, você que deseja fazer o seu cadastro no saque calamidade do Fundo de Garantia, tendo seu imóvel prejudicado, procure a cidade administrativa até o dia 28 de agosto.
0: Meu amigo Vanderlei, mandando uma frase aqui para o programa. Pelo bem do nosso timão, Alessandra só fala fala dos outros times. E ponto final. 10 horas e 31 minutos.
1: Tá. Bom dia! Quem, aqui o Ralado mandou a bandeira do Palmeiras. Ô, felicidade, hein? Jefferson Silva participando, José Antônio de Lima. Bom dia pra Fátima lá do Algodão Doce. Tá ligadinha sempre aqui no Café das 10. Mandando um abraço pro esposo Fábio, o filho Leandro, pra amiga Ana também participando. A Vicentina lá do Vale do Sol está nos acompanhando depois de uma bela caminhada.
0: Tá vendo o sol? Eu falo
1: todo
0: aqui?
1: Todo dia, dona Vicentina, na dona sua Vicentina, caminhada matinal.
0: Com a sua caminhada matinal, muito bem. Tá de parabéns, dona Vicentina. Tá de parabéns aí em fazer a sua caminhada matinal. Uma senhorinha que está aí está sempre em atividade. Parabéns, viu, dona Vicente?
1: Sempre continue, se cuidando.
0: Continue aí fazendo a sua caminhada matinal, sempre à disposição, faz muito bem para o cérebro, faz muito bem para o coração, faz muito bem para as articulações. Parabéns, dona Vicentina.
1: Alô, é Luciano da Luz também.
0: Alô,
1: participando.
0: Luciano. Alô, Luciano da Luz.
1: Bom dia para você. 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
0: Deixa eu mandar um alô para dona Lúcia e para o senhor Valdevino, lá do Jardim São Sebastião, que não perdem e acompanham a gente aqui todas as manhãs.
1: Alô, Alessandra. Pessoal do Jardim São Sebastião, na nossa audiência também. Dona Neuza, lá no condomínio, já fazendo o almoço, ouvindo a cara colega, ouvindo a jornalista todos os dias no café.
0: Ô, dona
1: o
0: Neuza.
1: O resto é coadjuvante.
0: Ô, dona Neuza, eu tô aqui, viu? Ô, dona Neuza.
1: Claro que tá.
0: Eu tô aqui, dona Neuza.
1: Por isso
0: Neuza.
1: Que tá esse caos.
0: Por isso que tá um caos. Ô, dona Neuza, tô aqui no seu rádio, tá, dona Neuza?
1: Alô, é dona Neuza. Alô, dona Nena, lá do Jardim Buscardi. Todo dia fazendo suas caminhadas, as suas atividades físicas, sempre se cuidando.
0: Importante. Ô, dona Nena, coração, cadê você, coração?
1: Alô, Daniela Garcia, bom dia, mandando seu alô aqui pro Café das 10. 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
0: 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Lá para Jaboticabal, o Alessandro.
1: Alô, Jaboticabal.
0: Jaime Boarini.
1: Tá? Sempre na nossa companhia também, nesse programa alegre do rádio. Bom dia, Jaime, pessoal de Jaboticabal, pessoal de Santa Ernestina, família Scarambone, que sempre nos
0: programa
1: ouve.
0: O que a senhora falou?
1: Eu falei, programa alegre do rádio. O Jaime disse, não fui eu.
0: 10 horas e 37 minutos.
1: Alô,
0: agora demorou.
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0: Todo mundo no ritmo da Deborou, lá pro Jardim Nadir acompanhando a gente. Quem tá ouvindo é a Conceição Costa com as compras do Jaú Serve.
1: Conceição ligadinha no rádio, não perde um programa. Um grande beijo para ela. Quem mais aqui? 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
0: Agradecendo a sua companhia na hora do café das 10, sempre tem música do Roberto para a gente, terminando o programa com a música de hoje para as nossas ouvintes. Amanhã nós nos encontramos na hora do café novamente e você fica com a música do Roberto de hoje, que é esta que nós vamos tocar agora às 10 horas e 40 minutos, hein?

0: Roberto Canton no programa de hoje, 10h44, Traumas. 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
1: Hora certa.

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3: Muito bem, vou chamando aqui o nosso repórter, é o José Lucente.
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3: E obrigado a todos do Watanabe, 10 horas e 51 minutos.

0: programação é não é só terminar, é do Fernando e do Fabiano aqui.
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0: Ah,
1: todo mundo curtindo aí, ó. Ama um maloqueiro, hein? 11 horas e 14 minutos. 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
1: Onze e 16.

Olha só, um nosso abraço para Zilda de Carla, parabéns, os pais, Aparecida, Sebastião, o Wagner, né, as amigas Rosimeire, Cleide, alô, Ana Paula Xavier também. Nós estamos cumprimentando, estamos oferecendo, tá? Especialmente para Laide Correia, fez aniversário, parabéns, né? Estamos cumprimentando o filho Leandro, o João Lucas, um grande abraço a vocês aí, parabéns pelo aniversário, tá bom? Estamos oferecendo aí. Alô, Laide Correia, parabéns, tá? Os filhos Anderson, Leandro, mamãe Conceição, a Célia, Sirlei e todos estamos oferecendo, tá? Mais gente aniversariando, né? Mais gente aniversariando neste dia 25, né? E estamos aqui também cumprimentando, estamos oferecendo aí para os aniversariantes, tá bom? Agradecendo a todos pela companhia, agradecendo a todos aí pela sintonia nesta manhã. Céu meio encoberto, meio nublado, às vezes o sol tá preguiçoso, parece hoje, né? Daqui a pouco a segunda edição do canal Um é Notícia, viu, gente? Segunda edição do canal Um é Notícia tá chegando aí e vamos agradecendo a todos pela companhia. Olha, lá pra Quitéria Gomes, que é da cidade de Botafogo, quem tá mandando é a Tatiane Silva de Bebedouro, valeu? Alô, Quitéria Gomes. Nos encontramos amanhã. Segunda edição do canal Uma Notícia tá chegando. Vazou na braquiária. É a última de hoje.

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5: Olha, uma ótima terça-feira para você. Estamos chegando para a segunda edição do Canal 1 é Notícia, neste 25 de agosto, dia do feirante, hoje dia do soldado, dia nacional da educação infantil. Hora da gente conferir a primeira informação. Vamos às ruas de Taquaritinga, repórter José Lucente, pois não?
6: Bom, Edson, desde ontem a gente está dizendo que o prefeito Fulvio Zupani iria falar conosco para esclarecer aí o atendimento na UPA, para falar sobre o pagamento de vales que estão atrasados e também do pagamento aí dos médicos que também estão atrasados. Mas felizmente, infelizmente, né, a gente teve pela manhã aqui, o prefeito preferiu falar com outras emissoras e não quis falar com a gente não, né? Diz que o Tadeu é quem resolve esse problema de pagamento. Para nós o que interessa é pagamento, né? Sem beicinho de querer falar isso ou aquilo. Mas vamos entender então com o Tadeu Giolo como é que está essa parte de pagamento na cidade. A gente conversa com o nosso querido Tadeu Giolo, que é o secretário de Fazenda. Estou vendo que está muito movimentado por aqui. Algumas reuniões já aconteceram, né, Tadeu? O que é que ficou definido nessas reuniões sobre pagamento na cidade? Bom dia.
7: Oi, Zé, bom dia. É, a gente está, de acordo com o que vem as verbas, a gente está fazendo o possível para poder acertar os essenciais, né? Então, hoje nós estamos pagando o vale alimentação dos aposentados, da educação, né? Dos professores e dos 70% e dos 30%. E mais o...
6: Os médicos?
7: Dos médicos também está sendo pago uma parte para eles também.
6: O vale para o ativo deve sair quando?
7: Se Deus quiser, até na sexta-feira que vem o FPM.
6: A gente sabe que alguns atrasos lá, por exemplo, dos médicos, né? Estão falando em 3 meses, né? Essa parte vai ser totalmente coberta ou apenas uma parte vai ser paga?
7: Não, a gente está terminando de pagar o mês de maio. Sim. Está fechando o mês de maio, que faltava uma quantia, está fechando isso aí. E aí, em seguida, a gente vai ver os outros conforme vem chegando as verbas.
6: Isso foi já negociado com a empresa também, Tadeu, para que o atendimento fique normal na UPA?
7: A gente passa aí dentro do que informa a empresa, o que está sendo passado, para não ter problema.
6: O senhor acredita que fazendo esse pagamento, os médicos recebendo esse salário que está em atraso, eles voltam a atender normalmente?
7: Ah, eu acredito que sim, porque não houve paralisação ainda, né? Eles só estavam reivindicando os salários. E a gente, dentro das possibilidades, a gente passou isso aí.
6: Eu percebi que hoje pela manhã teve uma reunião aqui envolvendo o prefeito, o senhor, né, mais autoridades aqui da prefeitura. A discussão era essa, né? Achar o dinheiro para fazer os pagamentos.
7: Sim, de acordo com o que veio, né? Que hoje veio o ICMS, de acordo com o que veio, a gente acertou um pouco para cada um, conforme acertado no gabinete.
6: Então, nessa prioridade, só para deixar bem claro por vídeo que às vezes pega na metade o que a gente está falando e não entende, né? Hoje está sendo pago então o vale alimentação para o aposentado e pensionista, para o pessoal da educação, também uma parte que deve aos médicos, né? E possivelmente na sexta-feira sai o pagamento do vale para o ativo.
7: Correto, se não houver nenhuma intercorrência aí no meio, a gente paga na sexta-feira.
6: Eu agradeço, muito obrigado, viu?
7: Às ordens, viu? Sempre às ordens.
6: Obrigado, Tadeu, falando com a gente. Edson, isso é importante nesse pagamento, pois não?
7: Eu só precisava confirmar. Não, eu precisava confirmar primeiro.
6: Ah, não, fica tranquilo. Tá, um abraço. Ah, tá. Tá dito que vai confirmar uma outra informação, inclusive, isso é importante, né? Se é uma informação que ele quer confirmar, pode até nos adiantar outras coisas. Então, olha, o aposentado hoje recebendo seu vale alimentação. Os médicos que estão com salários atrasados, cerca de 3 meses, que é o que eles estão reivindicando, receberão uma parte também no dia de hoje. E possivelmente até o final de semana, né, Tadeu, sai aí para os que estão na ativa, né? A educação recebe hoje, não é isso?
7: Recebe,
6: né?
7: Hoje, isso aí tá tudo, já está sendo passado para o banco.
6: Então tá certo.
7: Aí sobe a coisa e já...
6: Então tá tudo certinho. Tomar.
7: Graças a Deus.
6: Obrigado.
7: Nada das ordens, viu?
6: Edson, deixo com você.
5: Bom, então, ó, a informação de que hoje sai o Vale Alimentação, né? Vale Saúde aí para aposentados e pensionistas, né? O Vale Alimentação para o pessoal da ativa, provavelmente na sexta-feira. E hoje sai o Vale Alimentação para os profissionais da educação, é isso? Que a administração está fazendo todo o possível para pagar uma folha de salários dos médicos. Foi falado três, não, na verdade são 6 meses atrasados. 6 meses porque 3 meses de atraso anterior a cooperativa bancou, mas a prefeitura ainda deve. E agora mais 3 meses em atraso, né? Então, vamos aguardar, porque eles têm para receber abril, maio, não, é isso? São 3 meses, então é maio, junho e julho, maio, junho e julho. Então, a administração está, agosto vai vencer em setembro, né? Então, a administração está fazendo o possível para pagar uma folha de maio dos médicos da cooperativa. A cooperativa que administra a UPA. A prefeitura não pagou 3 meses e a cooperativa foi e bancou para que os serviços continuassem, mas a prefeitura continua devendo. E são 6 meses. Então vai pagar um desses 6 meses aí a tentativa, é o que a gente ouviu do Tadeu Giolo, que é o secretário municipal da Fazenda. Obrigado pela informação, porque o prefeito não quer dar informação. O prefeito que deveria, né? Não precisa dar informação, só pegar o boné e ir para casa, né? Vai, pega o boné, para de atrapalhar, né? E com certeza a coisa andaria melhor. É o que a gente espera aí, né? É o que a gente espera. Vamos aguardar. Obrigado ao Tadeu, o irmão do Wilson, meu irmão, meu amigo Wilson. Brasil Giolo, um abraço para você. São 11:36, Alessandra Cazon, Central de Relação, pois não?
8: Começou o período de prazo para pedir a isenção total ou a redução de 50% da taxa do vestibular da Faculdade de Tecnologia. Esse período vai até o dia 11 de setembro. O benefício da isenção total, ou seja, 100%, é para quem concluiu ou vai concluir o ensino médio e tem renda familiar de até 2 salários mínimos por pessoa. Já os estudantes matriculados em escolas ou faculdades ou pessoas desempregadas com renda menor que 2 salários podem pedir a redução de até 50% na taxa. Para fazer o pedido, basta acessar o site oficial do vestibular da FATEC, preencher o formulário e escolher a opção de isenção ou redução, enviar os documentos e aguardar o deferimento para o seu pedido. Lembrando, o prazo começou e vai até o dia 11 de setembro.
5: Agora são 11:37, 11:37, falando em FATEC, mandando um abraço a um professor, o Marco, tá sempre ligado aqui na casa da Canal, tive uma conversa com o professor Marcos, enfim, né? E deverá em breve estar aqui na casa da Canal para falar aí um pouco mais da FATEC, professor Marcos Rogério de Oliveira. Porque é conhecido por Marcos, não, é conhecido não, o nome é Marcos, mas com U mesmo, né? Não Marcos, Marcos. E por causa do Marcos, Marcos, Marcos e Marcuse. Tem gente que chama de Marcuse, não tem nada a ver com Marcuse, é Marcos Rogério de Oliveira, que haverá de um dia estar aqui tomando um café aqui na casa. Diz que vai trazer o pão de queijo, que bom, né? São 11:37, 11:37, tá na hora de falar da terça-feira. É o Zé Lucente antes? Zé Lucente, informação, põe pra gente.
9: Um homem apontado como autor de um ataque contra uma ativista social em Jaboticabal se apresentou à Polícia Civil para prestar esclarecimentos. Durante o depoimento, ele alegou ter agido em legítima defesa e afirmou que não utilizou uma faca na agressão, mas sim um pé de cabra. Após ser ouvido, esse homem foi liberado. A versão apresentada por ele será analisada pela Polícia Civil no decorrer das investigações. Joyce Cristina foi vítima de uma agressão no Jardim Boa Vista. O caso
6: foi registrado inicialmente como homicídio tentado. Segundo o registro policial, a vítima teria sido atingida na região da boca e precisou ser socorrida. Ela continua internada e, conforme as informações registradas anteriormente, não corre risco de morte. Ainda de acordo com o boletim de ocorrência, vítima e suspeito teriam desavenças pessoais relacionadas a questões políticas. Antes da agressão, a vítima teria confrontado o homem, acusando de envolvimento com o furto ocorrido anteriormente. Após o ataque, o suspeito teria deixado o local levando o veículo da vítima, um Citroën C4. O automóvel foi posteriormente abandonado em frente ao plantão policial de Jaboticabal. Dentro do carro, os policiais encontraram uma enxada que, segundo o registro, teria sido utilizada para danificar o veículo. O boletim também registra que uma testemunha afirmou que outras pessoas teriam auxiliado o suspeito durante a ação. Essa possível participação também será investigada. Com a apresentação do suspeito e a nova versão apresentada por ele, a Polícia Civil deverá apurar as circunstâncias da agressão, verificar qual instrumento foi efetivamente utilizado e esclarecer se houve participação de outras pessoas. A versão apresentada pelo suspeito, assim como os demais elementos do caso, ainda serão analisados pelas autoridades. A responsabilidade criminal somente será definida após o devido processo legal. É você, Edson.
5: Agora 11:40, 11:40, tá na hora de falar da terça-feira verde, da terça da feira no Bela Vista, o preço que lhe conquista. 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

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Zé Lucente está chamando, tem informações antes? O Luiz Gessolo está mandando para a gente aqui a programação do Clube Náutico Taquaritinga. Na sexta-feira tem flashback. É, olha lá, isso aí mesmo, Marcela e Anderson. Flashback no sábado. Falei sexta-feira? Perdoe-me, é no sábado. Gabriel está me corrigindo aqui, sábado agora, dia 29 de agosto, a partir das 8 da noite, você vai curtir os melhores sucessos dos anos 80. Melhor do ano 80 no flashback com Marcela e Anderson, Clube Náutico Taquaritinga, sábado a partir das 8. O que que tem no domingo? No domingo, no Clube Náutico Taquaritinga, nós teremos aí Juan e Molina. Juan e Molina no almoço, né? Saboreando aquelas delícias do Náutico ao som de Juan e Molina. E o que vem aí? Baile da Primavera, olha aí. Banda Doce Veneno, Banda Doce Veneno no

0: ontem na SP-340, mais precisamente no quilômetro 225, na região de São Carlos. De acordo com o Centro de Controle de Multimodal da Agência de Transporte do Estado de São Paulo, com o impacto, parte da carga dos dois veículos, incluindo cal, caiu na pista. O motorista do caminhão que bateu na traseira ficou preso nas ferragens e precisou ser retirado por equipes de resgate. A vítima chegou a ser levada em estado grave a um pronto-socorro, mas não resistiu aos ferimentos. Já o motorista do outro caminhão não se feriu. As duas faixas da rodovia chegaram a ser interditadas por cerca de uma hora e meia durante o atendimento dessa ocorrência. O acostamento permaneceu bloqueado para a retirada dos veículos. Toda a carga que caiu foi realocada para o gramado lateral da rodovia, onde as empresas responsáveis realizam o transbordo de cada carga.
1: Agora são 11 horas e 48 minutos. Repórter da cidade, José Lucente, aqui com informações para Zilda Silva. Ela está abraçando a sobrinha Patrícia Bazaca pelo aniversário hoje. Ô, Patrícia, beijos para você, viu? Titia Zilda lembrou do seu aniversário. Alô, Camila Alves, um abraço para você. A Leia Dutra tá mandando um abraço para a neta Isabelle Dutra, tá aniversariando hoje. A vovó Leia, vovô Walter, quem mais aqui? Os pais Walter e Driele, prima Sofia e Luísa, titia Raquel abraçando com muito carinho a aniversariante Isabelle Dutra. Quem está aniversariando hoje também é Malu Monteiro, né? Que recebe aqui o abraço de todos nós aqui da Casa da Canal e da fantástica audiência da Canal. Zé Lucente.
2: Um acidente envolvendo dois carros terminou na morte de uma pessoa em uma estrada em Ribeirão Preto e Juruci, distrito de Jardinópolis. Outras cinco pessoas ficaram feridas, entre elas um em estado grave. A batida aconteceu no final da tarde do último domingo. A suspeita é que uma ultrapassagem irregular e a baixa visibilidade no local possam ter provocado esse acidente. Com o impacto, os veículos ficaram destruídos. As informações indicam que o Polo, que tinha pela estrada sentido Ribeirão Preto, e um Gol, que vinha no sentido Juruçê, colidiram de frente. Uma mulher que estava em um dos carros morreu ainda no local, antes mesmo do socorro chegar. Uma outra pessoa foi socorrida com ferimentos graves e outras quatro tiveram ferimentos leves. Elas foram encaminhadas para a unidade de saúde da região. A polícia militar esteve no local e as causas do acidente agora serão investigadas pela polícia civil. É você, Edson.
1: Abraçando aqui meu irmão João Carlos Cândido pelo aniversário hoje, parabéns da esposa, mamãe Maria Palmeira, parabéns dos irmãos, toda a família. Alô, Claudenir Antônio Galati, o Galatinho tá aniversariando hoje, festa lá no posto. O Rogério Ribeiro também, o Rei da Água também tá aniversariando hoje. Alô, Rogério, um abraço no TG. O Pedro comemorando aí mais um aniversário, parabéns para você, viu? Enquanto isso, as empresas, né, estão sofrendo aí, ou por juros, ou pelo desgoverno, enfim, né? Nós tivemos aí recentemente Casas Bahia em recuperação fiscal, agora Braskem com uma dívida bilionária também anunciando aí recuperação extrajudicial. Carolina Prazeres tem mais informações.
3: A Braskem informou nesta segunda-feira que vai entrar com pedido de recuperação extrajudicial. Uma das maiores petroquímicas do país alega dívidas que somam 56 bilhões de reais. O Conselho de Administração da Petroquímica aprovou o ajuizamento, mas o protocolo na Justiça ainda depende da formalização dos documentos. A ação é feita quando a empresa busca reorganizar o seu fluxo financeiro. É o que explica o economista e professor de mercado financeiro na UNB, César Bergo.
4: Essa negociação extrajudicial, né, que a gente chama, ela visa exatamente propiciar que a empresa, para buscar um fôlego, reestruturar o seu fluxo financeiro. E essa questão central não é a capacidade operacional da empresa, porque nós vimos ultimamente que a Braskem voltou a dar lucro, sobretudo no último trimestre. E esse lucro realmente mostra que a capacidade operacional dela está muito ativa, né? Mas o problema é que ela está muito alavancada, né, com juros.
3: Bergo afirma que cinco grupos podem ser mais atingidos com essa atitude da empresa. Os bancos, por terem recursos

0: Os investidos na Braskem, o mercado de capitais como um todo, pois haverá uma percepção maior de risco, a cadeia industrial, a Petrobras, por ser uma das principais acionistas, e a Bolsa de Valores. O mercado, inclusive, já reagiu à notícia. De acordo com o economista, a recuperação extrajudicial envolvendo uma grande empresa é uma situação negativa para a economia.
1: Gera muita incerteza, insegurança, sobretudo quando a gente tem outros casos acontecendo ao mesmo tempo, que a gente pode, de alguma forma, colocar os juros, né? São importantes também. Mas também tem aquelas operações sofisticadas que as empresas grandes acabam se envolvendo. Nós tivemos no passado alguns casos, como a questão da celulose lá, a Cruz Celulose, a Sadia lá no Sul. Ou seja, uma grande empresa, ela tem um sistema financeiro bastante sofisticado. Então, ela tem investimento no exterior, tem questão de casamento entre a venda e pagamento de fornecedores. Então, tudo isso aí deve ser visto agora por ocasião dessa negociação da recuperação.
0: Em junho deste ano, a Braskem já tinha pedido proteção financeira judicial. A solicitação foi acolhida pela segunda vara de falências e recuperações judiciais da comarca da capital do estado de São Paulo, que suspendeu por 60 dias a execução de dívidas. O prazo terminaria nesta terça, dia 25.
2: São 11 horas e 53 minutos, 11 e 53 aqui na Casa da Canal. Estamos conversando aqui como é que a gente vai fazer, né? Porque começa agora dia 28, o nosso horário eleitoral gratuito no rádio e na televisão, né? 25 minutos, é isso, 25 minutos na hora do almoço, mas 25 minutos pela manhãzinha, né? Tá todo mundo esperando, né? Há uma contagem regressiva aí da população para o horário eleitoral gratuito, né? Os nossos defensores aí, aqueles que vão resolver tudo, né? Quem tá roubando vai continuar roubando e quem tá fora vai querer entrar para entrar na fila do roubo aí. E a gente vai ter que ouvir, né? Ouvir e engolir, né? Esses maravilhosos exemplos aí, seja no governo federal, estadual, governador, enfim, né? E presidente da República, né? Vamos que vamos, né? Então, estamos discutindo aqui como é que será. Nós temos que apertar, esticar aqui o jornal para lá e para cá para ver como é que a gente vai resolver, né? Quem tá pensando em você? Ninguém, né? Estão pensando neles. E o Zé Lucente, tá lá na UPA. Agora voltou a trabalhar na UPA ou não, Zé?
3: Edson, aqui UPA 24 horas. A gente voltou para conversar aí com as pessoas e saber, né, se os médicos já estavam cientes do que foi determinado aí pela prefeitura. A gente vê aqui, olha, a ficha de atendimento, algumas pessoas ainda no local passaram por avaliação, mas há pouco o doutor Igor, ele que é um dos médicos que está atendendo aqui hoje, saiu para conversar com as pessoas dizendo o seguinte: olha, nós estamos em greve por falta de pagamento, então o atendimento é só de urgência e emergência. As pessoas que estão aqui foram avaliadas e nenhuma delas entrou aí como caso de urgência ou de emergência. O Edson, o seu Antônio José da Silva é uma das pessoas que estavam aqui aguardando o atendimento. Está com um problema de bronquite, não é isso, né, que ele está sentindo? O peito fechado, né? O senhor ouviu o médico aí, o que o senhor está achando de tudo isso?
4: Eu estou achando isso aí, está muito devagar aqui, está guardando. Primeiramente tem que cuidar da saúde da população, não é assim não. Abandonar quem trabalha de roça, nós vivemos de roça, aí quando adoece, como é que nós vamos passar no médico sem ter médico? Condição de pagar um particular não tem, né? E vai viver assim, fazer o quê?
3: O senhor faz uso daquela bombinha?
4: Eu faço da bombinha. Uhum. Eu pegar a receita com ele aí, mas ele falou que não vai atender ninguém.
3: E tinha bastante gente aguardando, né?
4: Tinha. Eu passei bastante mal ontem à noite. Cheguei de serviço, não dormi à noite, dor de cabeça, febre alta, falta de ar. Fazer o quê? Levar a vida assim mesmo.
3: Eu tô percebendo que o senhor tá respirando com dificuldade.
4: É. Quando ela ataca, fica assim, ó, a bronquite ataca.
3: E agora fazer o quê? Sair daqui pra onde?
4: Eu vou direto pra casa agora, né? Trabalhar doente eu também não posso, fazer o quê?
3: Você trabalha à noite?
4: Não, eu trabalhava na roça, na laranja.
3: Durante o dia.
4: Eu fui laranja.
3: Mas não conseguiu, eu hoje não tenho jeito. Não,
4: eu ia ver se pegava a mesa atestada aí, mas não vai ter jeito. Como é que eu vou trabalhar, né, assim, doente? Não tem condição não.
3: Você vai procurar algum posto de saúde pra tentar ser atendido?
4: Tem que procurar amanhã, né? Porque uma hora dessa a gente não atende mais também ali em cima na vila.
3: Ah, nessa hora não tem mais?
4: Não atende, tem que marcar a consulta.
3: Tá bom, seu Antônio. Boa sorte pro senhor, viu?
4: Eu também, tenha um bom dia.
3: Então tá aí, Edson. Infelizmente, né, com esse atendimento que não está acontecendo aqui na UPA 24 horas. A gente vê pessoas, né, deixando o local, indo embora, sem atendimento nenhum. O seu Antônio falou conosco. E a história é sempre essa, né, Edson? Eles não foram ainda avisados de que parte do salário deve ser pago, mas também já falaram para mim, né, de que se for parte, hoje é 3 meses, mas se for parte, já segunda-feira volta a ser 3 meses de atraso. Então essa é a situação aqui, Edson. A gente voltou para cá para ver como é que, após a informação do Tadeu, né, de que parte do salário seria pago, mas a informação que eu recebo dos próprios médicos é que se for só uma parte, segunda-feira a gente volta a ter 3 meses de atraso também. Por isso, essa reivindicação continua. Agora, o atendimento aqui ficou vazio, porque todo mundo já foi informado pelo Dr. Igor que não haveria atendimento, porque não tinha ninguém, segundo a avaliação médica, com estado grave. É você, Edson.
2: Profundamente lamentável, né? Porque sobra para quem não tem nada a ver com isso, né? Sobra para quem paga imposto, para quem paga essa gente que está aí governando, né? E esse cidadão que não foi atendido, ele tem que pagar o IPTU dele. Ele é obrigado a pagar o IPTU, né? Para pagar o salário do prefeito, pagar o salário dos secretários, né, dos seus assessores, né? Não é verdade? Que está tudo em dia. Agora, para a população, não tem atendimento. Para a população não tem atendimento. Então, e isso, esse crime contra a saúde pública aqui em Taquaritinga, para parte dos vereadores, está tudo normal. Parte da Câmara, está tudo junto e misturado. Vamos ver até onde isso vai. Vamos ver até onde isso vai. 11:59, o rei das roupas feitas veste toda a sua família com muito mais elegância. 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
2: 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Zelucente.
3: Edson, a gente teve o registro de um acidente pela polícia rodoviária aqui na SP-310, que é a rodovia Washington Luiz, envolvendo aí um Fiat Ducato e também um caminhão Volvo. Eles transitavam pela rodovia quando aconteceu o acidente. Segundo as informações do boletim de ocorrência da Polícia Rodoviária, o motorista que dirigia a Fiat Ducati, 57 anos de idade, foi identificado como Miguel Gomes Júnior. Ele, segundo as informações, teria se assustado com um barulho e acabou batendo na traseira desse caminhão que seguia na sua frente. O motorista do caminhão, de 48 anos de idade, Márcio Rodrigues Rúbio, não sofreu nenhum ferimento. O motorista Miguel, ele foi socorrido pela concessionária e veio aqui para a UPA em Taquaritinga, onde recebeu atendimento. Ferimentos leves, né? Felizmente, ele acabou sendo atendido e foi liberado já no início da madrugada de ontem. Esse acidente aconteceu na rodovia Washington Luiz. A Fiat Ducati é de Sumaré e o caminhão, né, esse que era dirigido pelo Márcio, era de Santa Catarina. Foram atendidos por aqui, os dois vieram para cá, né? Mas o Márcio não sofreu nenhum ferimento e o Guilherme, né? O Miguel Guilherme, ele acabou se ferindo com gravidade, ou melhor, sem gravidade, foi atendido e foi liberado no final da noite. A gente, é claro, Edson, fica aí torcendo para que esse motorista que sofreu algum tipo de ferimento possa ter sido apenas ferimentos leves que foram registrados. É você, Edson.
2: O Cássio Corintiano tá lá na lavoura, né? Tá colhendo laranja, já tá com os bags cheios lá de laranja, mandando um abraço aqui para Malu Monteiro pelo aniversário hoje. E a Sandra Trevisan tá mandando um recadinho pra gente aqui, deixa eu ver.
8: Oi, Edson, boa tarde. Edson, que depoimento desse senhor aí na UPA que trabalha na roça. Isso tem nome e sobrenome, humilhação. E você viu ele falando, não adianta sair daqui e procurar um outro posto. Tem horário para fechar também. É uma humilhação isso aí. Eu falei, o povo só serve para uma coisa, para votar, para mais nada. E você vê esse horário político no rádio e na TV, olha, 25 minutos, são 25 minutos preciosos, que podia se dar informação, né, de utilidade pública. É uma coisa que não serve para nada. É um esculacho total. Boa tarde.
2: E não vai mudar, Sandra, e não vai mudar, e eu vou explicar para você, eu explico sempre, né? E a gente fala aqui, né? Quando eu for prefeito, não vai acontecer isso, não vai acontecer aquilo. Mas eu não posso ser candidato a prefeito, porque eu não tenho partido, né? Os donos dos partidos, obviamente, que não vão me permitir eu ser candidato, sabendo que eu não vou contratar nenhum assessor, nenhum. Porque você, sendo candidato, você fica na mão do presidente do partido, né? Ah, sempre alguém tem que levar, né? O pato, o cachorro, tem que levar o cunhado do presidente do partido, da presidente do partido, do ou da presidente do partido. Você fica na mão desses caras. Aí vem aquela, uma frente ampla. Quando é frente ampla, é mais de um partido, é mais carguinho que você tem que dar lá na prefeitura, né? Então, a gente não consegue, Padre João não consegue ser candidato porque não tem partido. Eles só vão escolher aqueles que são a cara deles, né? Eles vão escolher aqueles que são a cara deles, aqueles que fazem acordos, né? Aqueles que se permitem a acordos. Comigo não tem acordo, né? Então, isso aí não vai mudar, viu, Sandra? Não vai mudar. Não acredite em conversa fiada, não, tá? 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
10: Neste domingo acontece o 48º Campeonato de Pipas e Papagaios Carmelo Pacello, no Ginásio de Esportes Manuel dos Santos, aqui em Taquaritinga. 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
2: Zilda de Carla está aniversariando hoje, parabéns. Os pais Aparecida e Sebastião, o irmão Wagner, parabéns aqui também das amigas Rosimeire e Cleide. Alô, Ana Paula Xavier, parabéns no seu dia. Irmãos Alessandra e Rafael, a irmã Adriana Arioli, o cunhado Luiz Carlos mandando um beijão para você, viu? Abraços pro Tenente Emílio pelo aniversário ontem. Alô, Tenente Emílio Araújo, parabéns para você, viu? Abraços do amigo Igor Santana, todos lá da Escola Cívico Militar. Zé Lucente.
3: Edson, eu quero trazer como destaque final nota de falecimento. Faleceu aos 79 anos de idade o senhor Arlindo Fortunato dos Santos, viúvo de Doraci Correia dos Santos, deixou as filhas Vera, Silvana, Edna e Cláudia. O corpo está sendo velado no velório municipal e será sepultado hoje, 17 horas, no cemitério local. Eu trouxe, Edson, o falecimento aos 79 anos de idade de Arlindo Fortunato dos Santos. A gente vai voltar amanhã. Então, até lá. Boa tarde.
2: Boa tarde, Zé. Obrigado pelas informações. E a família enlutada, os amigos entristecidos, sentimentos de todos nós aqui da Casa da Canal e também da Funerária Cristo Rei, empresa em que todos confiam.
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2: A Luzia Moura informa a missa de sétimo dia pela alma do saudoso Geraldo Cardoso de Moura. A missa será hoje, 6 da tarde, na capela das Irmãs Franciscanas da Penitência. Pelo comparecimento e orações, a família antecipadamente agradece. Aspectos do fim da escala 6x1 e da segurança chegam à CCJ do Senado. Carolina Prazeres e a informação.
11: O presidente da Comissão de Constituição e Justiça, a CCJ do Senado Federal, Otto Alencar, acertou com o presidente do Senado, Davi Alcolumbre, os dois relatores das PECs do fim da escala 6x1 e da segurança pública na comissão. A relatoria da PEC do fim da escala 6x1 foi designada para o senador Omar Assis, do PSD da Bahia. Já a PEC da Segurança Pública ficará com o senador Rogério Carvalho, do PT de Sergipe. As duas propostas foram encaminhadas na última sexta, dia 21, para a CCJ. A PEC do fim da escala 6x1 foi aprovada na Câmara dos Deputados em 27 de maio. O texto tem o deputado Reginaldo Lopes como primeiro signatário. A proposta altera a Constituição para reduzir a carga horária máxima de trabalho para 40 horas semanais, como informa o economista Adalmir Marchetti.
12: A principal mudança é a redução da jornada de trabalho semanal de 44 horas para 40 horas, com a garantia de 2 dias de descanso remunerado por semana, sem redução salarial. A regra geral passa a ser a jornada de trabalho 5x2, né? E pode haver outros formatos, desde que negociados coletivamente. O modelo de escala 6x1, as pessoas trabalhavam 6 dias e descansavam 1, deixa de ser aplicado. Vai ter um período de transição que ocorre em 2 etapas.
11: Nos 2 primeiros meses, a jornada máxima cairá para 42 horas semanais. Depois desse período, as empresas terão mais 12 meses para reduzir o limite para 40 horas. Já a PEC 18 de 2025, que reorganiza o sistema de segurança pública no país, foi aprovada na Câmara dos Deputados no dia 4 de março. A proposta redefine as fontes de financiamento do setor, incluindo a destinação de parte da arrecadação das apostas esportivas aos fundos nacionais de segurança pública e do sistema penitenciário. A proposta assegura como competência comum a todos os órgãos de segurança pública encaminhar, por meio de sistema eletrônico integrado, o registro das infrações penais de menor potencial ofensivo diretamente ao judiciário. Se aprovadas na CCJ, as PECs ainda precisam ser confirmadas no plenário, onde precisam conquistar o apoio de 3/5 dos senadores, o equivalente a 49 votos, no mínimo, em 2 turnos.
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0: boa tarde. Eu, José Roberto Gayon, chegando para a segunda edição do Canal 1 é Notícias, sempre em nome de Pousada D&D. 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Grande abraço para o Daniel e para Arlene. Em nome da Pousada D&D, trazendo as informações do Corinthians. Próximos dois dias, o Corinthians está de folga. O técnico Fernando Diniz deu folga aos jogadores, vale lembrar que o Corinthians, nos próximos 14 dias, terá apenas dois jogos, os dois pelo Campeonato Brasileiro. Um contra o Santos, domingo, sem Breno Bidon. Aí o Fernando Diniz já está na cabeça pensando quem será o substituto do Bidon. E a intenção do Corinthians nesses dois jogos, antes da partida contra o Estudiantes da Argentina pela Copa Libertadores da América, é recuperar Yuri Alberto e André, dois jogadores que estão lesionados e que estão fazendo muita falta ao elenco corintiano. 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Em nome da Sete Mares, eu trago as informações do Palmeiras, porque na manhã de hoje a Conmebol informou o Palmeiras. Andreas Pereira, dois jogos de suspensão por conta da expulsão contra o Cerro Porteño. Já cumpriu um e fica de fora da primeira partida no Nubank Park contra a LDU. O Andreas Pereira não jogará essa partida. Além Manchester City, a negociação ainda não foi oficializada, mas o martelo já está batido. O Alan vai jogar na Inglaterra e vai deixar o Palmeiras nos próximos anos, né? Vai deixar o Palmeiras em definitivo. Paulinho treinou normalmente ontem, mas segue fora da partida contra o Santos. Expectativa que volte no domingo contra o Mirassol ou na próxima quarta-feira no duelo contra o Peixe na Vila Belmiro. São as informações do Palmeiras, que segue trabalhando visando o clássico contra o Santos amanhã, Copa do Brasil, 21 horas e 30 minutos. Saindo do Palmeiras, vamos trazendo as informações do São Paulo, sempre para D&D Confecções. 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Em nome de D&D Confecções, falando do São Paulo ontem, cobranças ao elenco, cobranças à diretoria, e o São Paulo precisa voltar a andar na linha. O pior desempenho do São Paulo nos últimos anos. O pior desempenho, o segundo pior jejum da história do Campeonato Brasileiro. O São Paulo, dos últimos 30 pontos disputados, ganhou apenas 4. E bem por isso, uma melhora precisa ser feita para a equipe não ser rebaixada. Portanto, o tricolor do Morumbi, que volta a jogar sábado contra o Red Bull Bragantino às 9 da noite no Morumbi, tem uma sequência complicada e só a vitória interessa ao tricolor. E para finalizar, o Santos, precisando de conserto para sua motosserra, roçadeira, motor de popa, bomba de alta pressão ou compressor, Melk Motores. 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O Santos volta aos trabalhos. Hoje o técnico Cuca começa a definir o time que vai encarar o Palmeiras. Jogo amanhã, 21 horas e 30 minutos no Nubank Park. A única dúvida mesmo é saber se Neymar vai estar à disposição. Ele que costuma não jogar nos gramados sintéticos. Realmente é a grande dúvida. Hoje o Santos deve divulgar os relacionados nesse último trabalho que será realizado daqui a pouco no Centro de Treinamentos Rei Pelé em Santos. É o Peixe em busca de, quem sabe, chegar à semifinal da Copa do Brasil, mas com um olho no Campeonato Brasileiro. Domingo, o Santos joga contra o Corinthians, né? O Química Arena, e o Santos vai precisar vencer porque está muito próximo de voltar à zona do rebaixamento. As informações dos quatro grandes clubes de São Paulo comigo, José Roberto Gaião, para a Casa da Canal. Eu volto amanhã na primeira edição com tudo de Palmeiras e Santos e a preparação de São Paulo e Corinthians para os jogos do fim de semana pelo Campeonato Brasileiro. Um abraço a todos, excelente terça-feira e cuidem-se bem.
1: Esporte. Esporte. Obrigado, Gaion, atualizando as informações do seu time do coração. Olha, quem tá chegando agora para você que fica é ele, Delci Marguissoni, é o fuxico do dia. A gente se fala amanhã.
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0: começou.
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2: O programa de hoje começa com recomendação de aliança pra casar, Mateuzinho. E aí, o que você tem pra me dizer?
3: Agora pegou, hein, Delcimar?
2: É recomendação de quem, Mateuzinho?
3: Do Zé Felipe. Eu fui perguntar pra ele, olha o que ele me respondeu.
2: Nossa, Mateuzinho, foi perguntar pra pessoa errada.
3: Então me desanimou agora de casar.
2: Pergunta pra jornalista, Mateuzinho.
3: Não, aí não vai dar certo também.
2: Ah, é? E o que, que ele vai falar?
3: Ele vai falar aqui no programa, Delcimar.
2: Esse chato do Zé Felipe é um chato, Mateuzinho.
3: Eu fui perguntar pra ele uma aliança que ele me recomenda pra dar de presente pra Ingrid aí. Olha aí, ó, que ele me respondeu.
2: Ah, vai dar azar, Mateuzinho.
3: Ah, já desisti.
2: Ah, não casa mais, então.
3: Não, não vou não. Não, já desisti.
4: É, moço, eu acho que eu não sou o cara pra te dar essa dica, não, viu? Marca aí as duas que eu dei que não deu certo.
2: Agora tem essa aqui da boiadeira, Mateuzinho. A mãe da Ana Castela comemora após filha desistir de farra lá em Barretos, viu? É, a cantora sertaneja desistiu de farrear em Barretos, onde é a atração da festa do peão de boiadeiros. Ela foi dormir, Mateuzinho.
3: Nossa, não aguentou o pega, hein, Delcimar? Mas nem a Ingrid aguentou, viu?
2: Não, a cobrinha?
3: Também não aguentou, já quis ir embora dormir.
2: A filha decidiu dormir cedo e não emendou mais uma noite de farra ao lado dos amigos. Quem tranquilizou a fazendeira foi Gabriel Vetucci, um dos melhores amigos da boiadeira. É, mais cedo, ela pediu ajuda dos fãs. É que uma amiga dela chegou a Barretos, o que deixou a mãe da artista apreensiva. Didi chegou! Resumindo, Ana Castela não dormiu. Continuando firme nas mensagens, escreveu ela, tentando fazer a filha parar pra descansar, ô Mateuzinho. É outra xarope essa boiadeira, viu?
3: É outra xarope, mas nem a Ingrid aguentou, viu?
2: É, Mateuzinho, a boiadeira vai falar essa xarope aí.
3: Ela vai falar, vai aparecer aí, ó, o Vetucci acordando ela lá no trailer. Um trailer simplesinho, viu, Delcimar?
2: Bem simplesinho, Mateuzinho.
3: Bem simplesinho mesmo, tá? E aí ela vai falar também que tem que descansar, vai escovar os dentes. Escuta aí.
4: Essa. Olha lá, olha lá. Meu Deus do céu. Vamos, a Didi tá chegando, tem mais hoje. Olha lá. Vamos, tá acordando, senhora. Barretos, abre a janela aqui. Bom dia. Já limpei a casa inteira nossa.
5: Nós fazemos as festas, mas nós também paramos, gente. Olha lá, ó. Descansar, né? Um pouquinho, né? Galera, passando pra avisar a minha mãe que, ó, sabe o que eu tô fazendo agora, dona Michelle? Escovando meu dente, sabe por quê? Vou descansar. Alguém manda pra ela?
2: Ah, você já foi pra lá, né, Mateuzinho? Você já foi, vovô, vai, voltou, vai de novo.
3: Ah, vamos sim.
2: Tem gente aqui morrendo de inveja de você, Mateuzito.
3: Coitada, ela queria uma carona.
2: Ela queria um camarote da Brahma, Mateuzinho, comer tudo.
3: Não, a comida ela queria, verdade.
2: É, ia no camarote da Brahma, tava louquinha pra ir no camarote da Brahma pra ver o que tinha pra comer, Mateuzinho.
3: Não, mas aí eu ia passar muita vergonha, né, Delcimar?
2: Muita vergonha, muita vergonha. É melhor você deixar ela por aqui mesmo,
3: eu Mateuzinho. Eu perguntei assim, ó, pra ela, mas você vai pra beber chopp, né, comigo, né? Ela falou assim, não, eu vou pra comer.
2: Não, não, é outra dica aqui, Mateuzinho. Ela vai pra NASA agora.
3: Ah, é?
2: Isso, viagem só de ida, Mateuzinho.
3: Só de ida, você patrocinou?
2: Patrocinei.
3: Ah, então tá bom.
2: Ô, Mateuzito, mais uma agora. Gustavo Lima revela motivo de ter se afastado de Barretos. Que aconteceu, hein? Você tá sabendo? Atenção, olha. Em entrevista, o cantor explicou o motivo de ter ficado 3 anos afastado do festival e revelou o que pesou para decidir pelo retorno. Ele ficou afastado e retornou. É money, money, money, Mateuzito.
3: Com certeza, Delcimar.
2: Após 3 anos longe do palco da festa do Peão de Barretos, Gustavo Lima voltou a ocupar o posto de embaixador da edição de número 71 do festival. Em entrevista, ele falou o motivo por trás do afastamento e contou que fez Barretos convencê-lo. O que fez Barretos convencê-lo a retornar ao evento, Mateuzinho? Ele está hospedado com toda a família, né? O cantor contou que ficou impressionado com o público, logo no primeiro dia do festival. Eu não tinha noção do barulho que estava fazendo, mas eu sei que a transmissão, a gente recebeu mensagem do Brasil inteiro, do mundo inteiro, dizendo que foi um espetáculo. Mateuzinho, ele ficou encantado. Ele não conhecia.
3: Só, hein? Ficou encantado.
2: É, novidade, Mateuzinho.
3: Novidade, coitado.
2: Enrolou e não falou nada, viu?
3: Coitado, tô com dó dele.
2: Ah, eu também tô com dó dele, Mateuzinho. Você vai fazer o som, Mateuzinho, do casamento da Simone Mendes?
3: Ah, ela vai falar aqui, Delcimar.
2: Bastidores do casamento da Simone Mendes, Mateuzinho.
3: É isso mesmo.
2: Só gente importante que fala nesse programa, né?
3: Ela abriu o jogo e falou sobre a relação, Delcimar.
2: Vamos acompanhar, Mateuzinho. Você tá louco pra saber.
3: A cantora afirmou que o que aparece nas caixinhas de pergunta representa a vida real do casal, tá? Simone ainda surpreendeu ao definir o casamento. Não é uma coisa perfeita, é feito por duas pessoas imperfeitas. Olha só como que tá essa Simone, tá chata.
2: Ah, tá muito chata, Mateuzinho. Ela vai falar no programa?
3: Ela vai falar aqui.
0: Quando a gente tava gravando aquelas respostas, né? Eu disse assim, rapaz, eu vou postar isso aqui no feed que o pessoal gosta, vai viralizar. Ah, eu acho que assim, a gente tem que ter um limite do que não agride o ouvido das pessoas. Então, mas é a vida real ali, né? O que literalmente que a gente fala é o que a gente vive, o que a gente passa.
1: A vida real, então tá boa, amiga, né?
6: Cimenta.
1: Eu tenho certeza.
6: Não, imagina.
1: De 0 a 100.
6: Nada, sou de boa demais, menina. Tranquila demais.
0: É tranquila, Simone, é tranquila. Amor é decisão, né? As pessoas acham que amor é sentimento. Amor é decisão. É você acordar, decidir amar, beijar, abraçar, proferir palavras de carinho, de amor. Então, casamento é isso. Não é flores, não é um casamento, não é uma coisa perfeita. É feito por duas pessoas imperfeitas em busca de melhorar um pro outro todo dia, então...
2: Totalmente sem graça, Mateuzinho, você não achou?
3: É, eu também não gostei.
2: É, ninguém gostou, Mateuzinho. Agora tem dica de novela no programa, viu, Mateuzinho?
3: Ai, que legal, conta aí, vai, que a minha sogra tá louca pra saber.
2: Essa dona cobra é o seguinte, ó, Dira Paz atravessa o país atrás do marido desaparecido. Lá na Minha Terra, próxima novela das 18 horas, inicia gravações e terá Daniel de Oliveira como homem que abandona a família no Nordeste e constrói outra vida em São Paulo. É a novela das 18 horas, Mateuzinho. Avisa a dona Cobra aí. Atenção, Mateuzinho, porque tem as opções para o nome do filho da Sabrina Sato, Mateuzinho.
3: Ah, conta aí então.
2: O Aru, Noé ou Davi? Sabrina Sato mostra a reação da filha com opções de nomes do bebê. Haru, Mateuzinho, vai?
3: Não, não vai.
2: Noé?
3: Delcimar, mais ou menos.
2: Davi.
3: Ah, Davi vai, né? Mandar um abraço pro Davizinho aí.
2: Isso,
3: pro
2: vai. Ó,
3: Davi vai.
2: A apresentadora que está grávida do segundo filho já é mãe de Zoe, de 7 anos. Ô, Mateuzinho, então é Haru, Noé ou Davi?
3: Mas tá velha Sabrina Sato, hein, Delcimar?
2: Ah, tá feia, né, Mateuzinho?
3: Tá feia, já foi, hein?
2: Ih, já era, Mateuzinho. Mateuzinho, você tem que fazer aí como o rapaz que não tem medo de comprar em parcelas, tá? Deixa a cobrinha comprar e dividir em várias parcelas, tá bom?
3: É isso aí, Delcimar. Até quantas dá pra fazer, vai.
2: Isso mesmo. E aí, quem que vai falar aí?
3: É o Gustavo Lima. Ele fala que não tem medo das parcelinhas, Delcimar. Ele fala que o segredo é parcelar. Se não der certo, renegociar,
2: tá? Tá ouvindo só, Mateuzinho?
3: É então, o conselho do Gustavo Lima.
2: Parcela um carrão pra cobrinha e se não der certo de você pagar, você programa de novo o pagamento, Matheus.
3: Pronto, tá resolvido. Isso. O problema. Qual
2: alô,
3: carro você recomenda,
2: alô, dona Cobrinha.
3: Qual carro você acha que eu compro pra Cobrinha?
2: É um carrinho de doce, Matheusinho.
3: De doce?
7: Quer saber quantas vezes que parcela? Parcelou eu o preço que eu tô pagando até hoje. É isso aí, não pode ter medo de... E se eu não conseguir, lá na frente eu renegocio.
2: Ah, mas tem a nossa estrela do programa falando hoje, Matheusinho. Quem é ela?
3: A Virgínia, eu achava que você não ia falar dela. Tem muita gente que ouve o Fuxico que só ouve pra saber da Virgínia.
2: Isso mesmo, todo mundo quer saber da Virgínia, Mateuzinho.
3: Exatamente, o Flávio adora ela.
2: Mas tem gente que morre de inveja, né, Mateuzinho?
3: A sua amiga morre de inveja, Delcimar.
2: Isso, é isso aí. Ela vai pra NASA, Mateuzinho.
3: Ah, então tá bom, então.
2: Fala da Virgínia, fala da Virgínia no programa. Todo mundo espera ela falar.
8: Bom dia, bom dia, bom dia, bom dia, bom dia.
9: Bom, saímos, falamos assim, vamos nas lojas. A gente foi em duas lojas e algo conspirou pra gente parar num bar. E tamo aqui agora, eu quero comer uma batata frita. E é isso.
2: Tá uma delícia a batata frita da Virgínia, Mateuzinho.
3: Tá uma delícia, Delcimar.
2: Fala baixo, Mateuzinho, porque senão tem gente que vai querer sair daqui correndo pra comer a batata frita da Virgínia.
3: Com cheddar e bacon, Delcimar.
2: Que delícia, Mateuzito.

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1: Fala do amigão Renato Japonês, que é gente boa, que não perde este programa, Mateuzinho.
2: Ah é? Fala aí então, o que que é?
1: A Constrói tá com vagas abertas para vendedor e balconista e estoquista, viu? Interessados devem levar currículo na loja lá com Renato Japonês, Mateuzinho.
2: Olha só, vamos lá então.
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2: Bora lá então.
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1: 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Dona Cobra não sai da farmácia do plano de saúde, Mateuzinho. Ela foi comprar, aliás, hoje à tarde você vai levar a Dona Cobra pra comprar Whey.
2: Whey, Delcimar, ela tá merecendo Whey.
1: É pra ficar mais forte, Mateuzinho.
2: Isso, pra ficar mais forte, pra bater no bingo.

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1: 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Essa é da fofocalizando a doutora Jaqueline Petinati, Mateuzinho.
2: Doutora Jaqueline não perde um fuxico, adora nossas notícias aqui, Deusimar.
1: É, tá sabendo das últimas do mundo dos famosos, Mateuzinho.
2: É isso aí, já foi pro Barretão, doutora?
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2: E daqui a pouco tem a programação da Super Tarde 93, viu?
3: É isso aí, um abraço pra você. Amanhã a gente volta com mais fofoca, hein?

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2: Galerinha, estou precisamente a 1 da tarde neste 25 de agosto de 2026, começando a super tarde, nosso encontro. Espero que você esteja muito bem. Muito, muito bem. Você está bem, com saúde? Tudo tranquilo com a sua família?

0: o Samuel.
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0: 1:18 no digital da melhor sintonia. Preciso agradecer os cumprimentos da queridíssima Dani Garcia. Muito obrigada, meu amor. Parabéns, felicidades, muitos anos de vida. Tudo melhor pra você, muito obrigada. Por isso que eu falei na abertura que hoje é um dia muito, muito, muito, muito, muito especial. É o dia em que eu cheguei a esta encarnação. Alô, Tati! Esposa do Vanderlei corintiano, do Micali. Você também nasceu no 25 de agosto, minha amiga. Melhor signo do zodíaco é o de Virgem. Não é, meu amor? Sou puxa-saco. Melhor time do mundo, a melhor rádio do mundo, a melhor cidade do mundo, entendeu? Muito obrigada, velho James, querido. Obrigada, meu amor, muito obrigada. Elza Gomes, desejando feliz nível hoje, diz que te ama muito. Elza, obrigada pelo carinho imenso desse jeito. Velho James de Guariba até ligou aqui na emissora. Queridão, beijo no coração.
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2: Galerinha, recado do Zé Paris, corintiano também. É, meu diretor, ele já foi santista e desistiu porque viu que a maior nação, né, ainda que a maior torcida do Brasil, seja do Flamengo, e nós estamos aí em segundo lugar. A maior nação é nossa. Diga-se pra vocês, não é, doutor Ronaldo? 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E este é o lema desta galera, não é, Zé? Não é, Fernando Paris. Fernando, eu ainda não coloquei ele no balaio do Corinthians. É, ele ainda é São Paulino. Desculpa aí. Mazinho Nosso, querido, muito obrigada pelos cumprimentos, querido. Que Deus te abençoe, seja feliz. Aniversário, Maluzinha. Olha, Mazinho, eu sempre falei ao longo da minha história de vida, e assim, desde que eu entendo por gente que eu falo, se a pessoa pergunta se eu sou feliz, eu falo muito, cara, mas muito, muito, muito, muito. Por que, Malu, em específico? Não sei. Não sei. Eu sou feliz, sempre fui feliz. Mesmo com as crises de enxaqueca, de coluna e de cólica menstrual que eu sofri um monte, mas não importa. Por isso que eu tenho uma definição, assim, incomum para felicidade. Ela independe de dinheiro, da situação que você tá. Lógico que quando a gente tá com dor, a gente fica querendo sair daquela situação. Mas a felicidade tá lá.

0: 1h31, quero agradecer as mensagens lindas e belas chegando aqui pelo zap da canal do 32527293. Ótima terça-feira pra você, bom serviço. Muito obrigada. É a Na. Saudades das suas mensagens, querida. Beijos no seu coração. Muito obrigada por sua participação. Alô, Cidinha Rocha. Coloca meu áudio no ar. Coloco, meu amor, claro. Vamos lá.
1: Olá, boa tarde, Maluzinha. Parabéns, minha linda. Que Deus abençoe você sempre. E que você continue sempre essa pessoa maravilhosa, contagiante, alegre, tá? Que Deus abençoe muito, muito, muito, muito. São os votos meu e de toda a família Rocha de Cândido Rodrigues, tá? Amamos você, viu, Maluzinha?
2: Obrigada.
1: Sou sua ouvinte de todas as tardes, tá, minha linda? Beijão.
2: Beijão.
1: Maluzinha, eu gostaria de ouvir a música com Marcos Oliver. Hoje vai especialmente pra você,
2: obrigada,
1: que é aniversariante do dia. Tá? Um beijão, minha linda. Aqui é a Cidinha Rocha de Agulha.
2: Obrigada, tá, Cidinha.
1: Beijo. Aproveite bem o seu dia e que Deus te abençoe, tá,
0: muito
1: minha linda?
0: Obrigada. Obrigada pelos cumprimentos. Obrigada pela música. Eu gosto muito do Max Oliver. Quando entrevistei, falei isso. E adivinha o time que ele torce.
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2: Olha, o Cássio Caçapa tá mandando recado aqui pro Dr. Ronaldo. Avisa o Dr. Ronaldo, Malu. Avisado o seguinte... O Cássio Caçapa está dizendo que a maior torcida do Brasil é a nossa, Corinthians. Porque a do Flamengo é terceirizada. A torcida do Flamengo, pelo que eu entendi aqui, veio meio confuso, ô Cássio. Quem torce para o Flamengo tem dois times, é isso? Meu amigo, então eu não sou nem corintiana nem flamenguista, porque eu torço para 15 times. 10 times, 8 times. Jogou bem, eu tô lá vendo 2, 3 jogos dele, já viro fã. Esse time joga bem. Mas o recado tá dado, hein, pro Dr. Ronaldo. Dr. Ronaldo, as pesquisas dizem, viu, Cássio Caçapa, que a maior torcida do Brasil é a do Flamengo. Em todo lugar que você chega tem torcedor do Flamengo. Tem do Palmeiras, tem do Corinthians, tem São Paulo, etc e tal. Mas... o Flamengo tem o número maior de torcedores. É uma paixão, assim, recolhida, né? Né, Javonês?
3: Boa tarde, Maluzinha. Primeiramente, parabéns pra você. Obrigada, muita saúde, amor, muita obrigado. Paz pra você. Amém. Abração, Malu. Japonês de Abticabal. Que tiver na ponta da agulha aí, você manda pra nós. O André tá mandando um abração pra você também.
2: Beijos pra ele.
3: Muita saúde pra você. Tchau, obrigado. Toca a carreteira!
2: Ô, Japa, eu adorei. Toca carreteira.
3: Saúde pra você. Tchau, obrigado. Toca carreteira.
2: Sou carreteira mesmo, meu diretor. Desculpa aí. E eu sou carreteira.
4: Boa tarde, Malu. Aqui é a Júlia Polido. Parabéns, muitas amor. Felicidades, obrigada. Muitos anos de vida. Obrigada. Todos da família Polido deseja bastante saúde.
2: Obrigada.
4: E que você seja essa pessoa que você sempre foi, Malu.
2: Muito obrigada.
4: Tá? Fica com Deus e Deus te abençoe. Amém. Muitas felicidades, tudo de bom pra você.
2: Obrigada, que Deus abençoe todos nós. Malu, parabéns, felicidades pra você, Deus te abençoe muito. Minha queridíssima Meire, que dias atrás cumprimentou a vovó Maria Japonesa, 9.4 anos de idade. Mas ela não é virginiana, ela é leonina. Todo mundo que é leonina, eu tenho uma irmã leonina. Aí eu falo pra minha mãe, mãe, por que você não segurou as dores aí do parto pra que nascesse a partir do 23 de agosto, tá? Puxa saco que eu sou do signo, né?

0: Caio Chapeludo, Nando Moreno, Rio Negro e Solimões. Valeu.
1: Malu, boa tarde, tudo bom? É o Nego aqui da cidade de Bocaina.
0: Tudo bem?
1: É, manda uma música pra gente aí na programação.
0: Pode deixar.
1: É Bruce Springsteen, Philadelphia. É, vai pra você, Itaquaritinga, pessoal aqui de Bocaina. E um feliz aniversário pra você aí.
0: Obrigada.
1: É, muito fã da rádio aí, principalmente seu horário aí, muito bom.
0: Obrigada,
1: principalmente
0: querida.
1: De sábado, quando se encontra com o gaúchão aí, é bom demais. Aí, um abração e um feliz aniversário e que Deus dê bastante saúde.
0: Obrigada, querido, obrigada. Muito obrigada, é meu nome do seu Oscar e do gauchão. Não é gauchão. Gauchão.

0: Passou por lá, meu diretor? Não? Preciso passar. É preciso passar. Amor de trem de Paulo e Paulino, maravilhosos, com Tiãozinho e Alessandro. Ou seria Tiãozinho e Alessandro com de Paulo e Paulino? É todo mundo junto e misturado, né? Diga-se de passagem. Não é, minha querida Limarim? Um beijo.
1: Oi, Maluzinha. Boa tarde, parabéns.
0: Obrigada.
1: Que Deus te abençoe grandemente, tá? Nós sabe todos. O quanto que você é importante pra nós.
0: Obrigada,
1: que alegria,
0: querida,
1: ter
0: obrigada.
1: Você conosco todas as tardes. E com seu Oscar de sábado. Você é uma pessoa maravilhosa, viu?
0: Obrigada.
1: Te amamos muito.
0: Obrigada,
1: Limarim.
0: Li,
1: um
0: obrigada.
1: Beijo no coração.
0: No seu também. Muito obrigada. Super beijo. Maria Tasso, lindíssima. Beijinhos pra você.
2: Boa tarde, Malu.
0: Boa tarde.
2: Tudo bem?
0: Tudo jóia.
2: Maria Tasso de Vila Alegre.

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2: Olha, Conceição falou assim pra mim: Malu, toca a música que você mais gosta. Parabéns, felicidades, muita saúde. Deus te abençoe, Jardim Nardir. Obrigada, meu amor, um beijo no seu coração. Muito obrigada pelo seu texto, pelos seus cumprimentos. Obrigada também, boa tarde, Malu, parabéns pelo seu aniversário, sempre tal. Obrigada, Neide, querida, beijos no seu coraçãozinho, menina. Muito obrigada pelos cumprimentos também da Ana Cláudia, toda poderosa aqui na fotinha. Não é? De perfil, muito bela, muito obrigada, querida, um beijo. Obrigada pelos seus cumprimentos. Deixa ver aqui, recado do Dr. Ronaldo, já mandei, né? Desculpa aí, Dr. Ronaldo. A quem conteste essa história de Flamengo é a torcida. Meu querido gerentão do Sicoob, um abraço, querido Ricardo. Saudade de você, Ricardo Santana. Olha, essa sua seriedade na foto de perfil, parece até que você está no Congresso Nacional conversando com senadores e deputados federais, assim, discutindo inflação, juros, discutindo como facilitar a vida nossa de brasileiros, né? Você tá sério, hein, meu amigo? Ricardo, saudade de você. A gente nunca mais se encontrou, hein, figura? Beijos, obrigado. Ele manda o cachorrinho dançando aqui, a coisinha mais fofinha do planeta. Paulinho, meu amor, obrigada. Ele fez uma foto especialmente para mim no meu nível. Obrigada, obrigada. Você merece tudo de bom. Todos nós, né? Papai do céu abençoe a todos nós sempre. Alô, Filozinha de Itajobi. Obrigada, meu amor. Obrigada por suas palavras. Reginaldo, obrigada, querido. Reginaldo, seremos campeões. Eu não tô acreditando na colocação do nosso time no Campeonato Brasileiro, sabia? Desculpa aí, meu diretor, mas a gente fica sempre quase caindo. Então, assim, estando entre os 10, ou não tá mais? Tem que rever isso aí, né?

0: Às vezes o compositor, poeta, né, ele... A força da paixão que tem... Dois corações e uma história. E é verdade. É por isso que se diz que a união faz a força, né? Porque a gente sozinho tem uma força, mas junto com um monte de gente, né, Reginaldo e Patrícia? Oferece pro amor da minha vida, Malu. Então tá bom, Reginaldo. Um beijo, meu amor. Obrigado por suas palavritas lindas e belas. Beijinhos aqui e parabéns pra... Deixa ver o nome certinho. Juliane, querida Valêncio, obrigada pelos seus cumprimentos, meu amor, beijo no seu coração. Alô, Laude Neres, da cidade de Ibitinga, meus parabéns, Deus ilumine, que São Miguel Arcanjo te proteja. Olha, por acaso, Laude, Miguel é nome do meu paizão? E eu sou aquela filha chorada no pai, grudada no pai, etc, pai. Desde que eu me entendo por gente, meu pai que sempre teve paciência comigo em deveres escolares, sabe essa história? E marca, cara, marca muito. Muito obrigada. Super beijo pra você. Laude, querida de Ibitinga.
1: Ô, Malu Monteiro, aqui é o Toninho do Lavacar. Muito parabéns, que você tenha muita saúde, viu?
0: Obrigada, querido.
1: E pô, Tabajara vai levar você dar uma volta no táxi dele. Tchau, fica com Deus.
0: Que bonitinho. Você fez referência ao Tabajara de bela lembrança que eu tenho, né? Ele foi taxista aqui na cidade, aqueles táxis assim que enche o carro e leva todo mundo. E eu sempre falava pra ele, Toninho, ele perguntava, Malu, você tem tempo? Eu falo, tenho. Então assim, ele ia pra cidade inteira e eu amo, sou carreteira, Toninho. Igual a ele, sou carreteira e gosto muito de estrada, eu sou estradeira demais, gosto. Então assim, a gente batia norte, sul, leste, oeste, Itacoaritinga, e eu lá dentro do táxi, do Tabajara. Bela lembrança, ele já se foi, partiu, mas um cara que me deixou ótimas lembranças, ótimos papos a gente tinha, enfim... Show de bola a passagem dele na minha vida. Obrigada, Toninho, por lembrar disso. Ó, eu recebi aqui um texto poético, filosófico, coisa mais linda, de um palmeirense. Né, Ralado Pessoa? Um beijo, meu amor, muito obrigada. Super beijo, múltiplos anos de vida. Saúde, paz, alegria, etc, etc, etc, etc. Eu gosto muito também de utilizar o etc, etc, etc, 150 vezes. Obrigada, um beijo no seu coração. Abraços também pra, deixa eu ver aqui, Malu, receba os cumprimentos do Juliano Sardanelli, do Adão Costa, corretora de seguros, Adão Costa de Adão Costa, corretora de seguros. Obrigada, meus amores, um beijo, bom trabalho pra vocês. Muito obrigada pelos cumprimentos. Deixa eu ver aqui. A menina que eu tava esperando o nome dela aqui, ó. Patrícia, super poderosa. Tá aniversariando junto comigo. E a Tati. 25 de agosto. É nóis. Ô, Patrícia, beijo no seu coração. Pena que eu não tenho o seu pedido musical, mas receba toda a nossa programação hoje, porque é nosso dia.
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0: 2:05.
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0: 2:06. 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

que se eu não tocasse a música que ela pediu do Cassino e ela oferece essa música pra mim, não estava valendo. Neneia. Obrigada, Branquelinha. Um beijo no seu coração. Boa tarde, Malu. Que Deus te abençoe sempre. Saúde, paz. Continua essa pessoa alegre que contagia todos. Você sabia que Cleide Sinibaldi, querida, que me manda esse texto, obrigada. Meu pai, eu sempre falo isso aqui, né? Porque meu pai também sempre fala isso, toda vez que eu tô de férias, ele fala: dá pra parar um pouquinho de falar ou de dar risada pra se alimentar? É, porque sempre fica em terceiro lugar isso aí, né? Se alimentar. Né, Reginaldo? Neneia. Alô, Filozinha de Itajobi, ó. Beijo no seu coração e sua família.

0: com os nomes mais bonitos do planeta, né? Patrícia e Manuela. Nomes lindos. Vai pra NASA. Olha, Patrícia e Manuela, pra NASA não, porque eu não teria coragem, a não ser que fosse pra trabalhar na Terra, né? Até toparia. Mas eu já sou de Saturno, né? Aí pousei aqui na Terra pra passar uns dias. Olha que texto mais lindo, meu povo. Hoje o microfone tem motivo ainda mais especial para brilhar. É aniversário dela, que empresta voz, alegria e o coração para nossa rádio todos os dias. Malu, que sua vida tenha sempre o mesmo volume alto de alegria, amor e sucesso que você leva para os nossos ouvintes. Muitíssimo obrigada, querida Maria Luísa e Paulo Oliveira. Obrigado. Que texto inspirado. Que coisa mais linda. Feliz aniversário, Malu Monteiro, locutora de rádio. É que eu falo pouco, né, Maria Luísa e Paula? Até meu pai pede pra dar uma maneirada. E o duro, meu povo, que eu puxei a meu pai, na verdade. A minha mãe é embutida. A minha mãe é tímida, é quieta, caladésima. Minha mãe não abre a boca. É difícil uma mulher que não abre a boca. Eu falo isso pra ela. E eu puxei meu pai. Enfim, obrigada, toda a família te desejando felicidades. Obrigada, muito obrigada, meu amor. Super beijo. É, Adriana Larélia. Qualquer dia eu apareço aí. Também estou com saudades. Pra você, Malu, parabéns, feliz nível. Obrigada, com saúde. O restante a gente tira de letra. É verdade. Obrigada, Adri, saudade de você. Quem continua com a gente aqui na Super Tarde 93 é a galera do Compre Fácil Supermercado Mini Shopping. 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Abraço, Neinha, beijinho para você. O Ralado Pessoa. Malu, se você quiser ser mais feliz, vem pro nosso balaio palmeirense, pois o seu é barco furado. Olha, cara, eu até tenho a tendência a assinar embaixo. Mas o duro é deixar o que o coração escolhe, né? Difícil. Obrigada, Ralado.
1: Displicente. Conta essa história pra nós, pai.
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7, Felipe Rodrigo ignora. Balu, tem como eu oferecer a música Dependente do Sorriso Maroto pra minha amiga aniversariante Patrícia? Patrícia, tá na mão.

0: alegria essa música, né? Dependente. Sorriso Maroto. 2:30. Alô, Patrícia, foi especialmente pra você, querida. Parabéns, feliz aniversário.
1: Maluzinha, parabéns, eu, meu amor.
2: Obrigada.
1: Que Deus te abençoe, te ilumine, te muita saúde,
2: querida.
1: Muita paz, felicidade, que você continue essa pessoa incrível.
2: Obrigada.
1: Quando você fala de outro universo, você é maravilhosa, eu te amo, você sabe.
0: Planeta,
1: que Deus te abençoe muito. E hoje também eu estou fazendo 36 anos de casada com o Pedrão.
0: Parabéns.
1: E que me deu dois filhos maravilhosos, o William e o Alisson. Parabéns pra nós, né, Malu?
0: Pra nós,
1: eu gosto tanto de você que eu casei o dia do teu aniversário, você viu? Beijo, meu amor, que Deus te abençoe muitos anos de vida.
0: Obrigada, Filozinha, boa. Parabéns, viu, pra você e pro seu maridão, Pedrão. Parabéns pelo matrimônio há 36 anos, pela união. Papai do céu dê assim muitos, muitos e muitos e muitas décadas de vocês dois coladinhos juntinhos para cuidar da Jade também, né? Que é a cachorrinha de você. Boa tarde, Malu Anteira, o Paulinho Lamanda Palmares. Obrigada, querido. Deus te abençoe sempre. Felicidades, anos de vida. Obrigada para nos alegrar com essa voz radiante. Fica com Deus. Fica com Deus você também, sempre, Paulinho. Tamo junto, meu amigo. 2:31.
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0: Meus amores, 2:32. 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
0: Meus amores, estou com Marquinhos, meu querido Marquinhos, aqui da rádio. Boa tarde, Marquinhos.
6: Boa tarde, Malu Monteiro. Antes de mais nada, parabéns pra você.
0: Obrigada,
6: querida. Eu só vim pra comer o presente, eu não trouxe, esqueci de trazer, quero bolo.
0: Eu sempre peço bolo, né, Mar? Pra todo aniversariante. Eu gosto muito de bolo.
6: Pode ser bolo de fubá, bolo de...
0: Bolo de areia com açúcar.
6: Não, de areia vai ficar meio ruim.
0: Aí só eu vou comer, né, Mar?
6: Pode ser de nozes com abacaxi.
0: Ai, bom.
6: Bom, hein?
0: Aqueles que a Alessandra traz no aniversário dela. O Decimar traz no aniversário dele. Eu gosto muito de bolo. Eu nunca trago bolo pra ninguém aqui no meu dia, né, Mar?
6: Não, mas... Você come tudo?
0: Obrigada. Eu como tudo.
6: Ou metade,
0: Mar. Obrigada.
6: Muitas felicidades.
0: Obrigada,
6: Mar. Que Deus continue abençoando essa sua risada por muitos e muitos anos. Que a gente continue compartilhando desse seu alto astral.
0: Obrigada, Mar. Muito obrigada. Mas hoje, em especial, não fui eu que marquei a data.
6: Não.
0: Quem marcou foi a gerência, não, a secretária do Dr. Michelone.
6: Sim.
0: Semana passada, mas que dia que ele marcou para que eu fizesse a consulta com ele?
6: Hoje.
0: Hoje.
6: Seu aniversário.
0: Aí eu acordei lembrando de quem?
6: De quem?
0: Não, não do Michelone, lembrei de você.
6: De mim?
0: É.
6: Mas
0: porque você...
6: Eu não sou médico, médico é o Delcimar.
0: Não, é, o Dr. Michelone, Dr. Delcimar também. Um beijo, Delcimar. Não, mas é que você fala assim, que depois dos 25 anos, porque eu sempre falo, até os 25, você completa 25. Aí depois disso, é 25 mais.
6: Ah, é
0: mais,
6: verdade.
0: Mais, mais, mais, não importa quantos mais, mas é mais. É, vários bares, não importa. Aí, Má, eu lembrei que você...
6: Eu falei que passei de velho é médico. É.
0: Um dia desses você tava aqui no estúdio e precisou ligar pra Valéria. E quando ligou pra ela, ela
6: tava
0: louca,
6: no médico.
0: Ah, ai, Marquinho, desculpa, não pude atender antes que eu tava no médico, não sei o quê. Quando acabou a ligação, o que é que você disse?
6: Passei de velho é médico. Que maldade, né?
0: Olha, mas ainda bem que temos eles, né? Pra dar um jeito.
6: Claro, ainda bem.
0: Você tem bico, né?
6: Bico de papagaio.
0: Bico de papagaio. Eu, quando eu fui pra ele, pro doutor Michelone, eu falei, é bico? Aí ele falou, não, não é bico de papagaio, Malu. Aí eu falei, mas é o quê? Asa do papagaio? É a perninha do papagaio?
6: Papagaio inteiro?
0: É o pezinho, é o papagaio inteiro? É o bico? O bico é poderoso do papagaio, né?
6: Não, ele é chato. Ele é chato.
0: Você tá com crise da sua, não?
6: Não, ultimamente ele anda comportado.
0: Graças a Deus, não tá precisando.
6: Tô tratando bem meu papagaio.
0: Beijo, Babi.
2: Existe uma teoria que se chama 90-10, onde uma pessoa tem 90% daquilo que você procura em alguém.

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3: Galerinha, 2h50, a Neia tá perguntando se meu bolo de aniversário vai ser sabor ovo ou cebola. Eu costumo dizer aqui, é verdade, eu gosto muito das duas, pra mim, os dois... Ovo e cebola e iguaria. Eu acho graça, meu diretor, quando a pessoa fala assim: não, o aluno não gosta muito de ovo. Um por dia ou um por semana tá bom. Cara, eu sou um exagero pra isso, de tanto que eu gosto, eu sou apaixonada. Boa tarde, Neia, vai ser sabor meio a meio. Boa tarde, Maluzinha, feliz aniversário. Eu digo sempre, não completamos idade, adquirimos experiência, então parabéns por você existir. Amo você, obrigada, meu amor. Um abraço, super grande. Rosângela Siqueira... Um beijo, queridona. Eu sempre encontro a Rosângela Siqueira lá no Hospital de Olhos de Coritinha, né, Rô? Só que esse ano a senhorita não foi no mesmo dia que eu fui. Que eu tô indo, assim, obedientemente. Eu falo pro médico: doutor, estou aqui. Estou aqui. Um abraço. Pode deixar, queridona. Vai aparecer na programação esse seu pedido, tá bom? Boa tarde, Malu, parabéns, obrigada, muitos anos de vida, saúde, paz, felicidades, vai Corinthians. Obrigada, meu amor. É o Diego! Diegão, abração! Muito obrigada, querido. Olha o que o Edvir me programa, Luiz Melodia, codinome Beija-Flor. Isso é preciosidade.

0: é o Kleber e o Cauã. Sempre acho que mil adjetivos é um balaio de adjetivos, né? Nada de substantivo, de artigo definido, lembra? Não, aluno, não lembro mais, então pula. 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
0: Meus amores, 3:06.
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Beijos no seu coração, muito, muito, muito obrigada. Abraços no seu coração. Beijos, Rosemary. Cadê o gatinho dessa casa? Aliás, gatinhos, no plural. Alô, minha querida Alice, Novo Horizonte. Tamo junto, hein, lindona? Obrigada por suas palavras elogiosas e carinhosas. Obrigada, beijos. Deixa eu ver aqui, Fátima de Agulha. Estamos à escuta, parabéns, felicidades, obrigada. Deus abençoe sempre a todos nós. Obrigada, meu amor. Um beijo no seu coração. Zinho. Deixa ver. Diegão. Abraços. Rosa Mattioli. Rosa Mattioli. Vamos chacoalhar, Rosa Mattioli.

0: Dayalanes Morissette, uma coleguinha minha. Eu sou simplesmente apaixonado por ela, chamada Valéria Lima. Mas assim, é uma paixão de 158 anos mil, né? Que é o tempo que eu moro aqui em Itacoaritinga. Ela gosta muito da Alanis. You learn, mãe da bonitinha. Ô, querida Bahia, Maria Aparecida Bahia, corintiana, representante mor da nossa nação aqui em Itacoa.
1: Boa tarde, Malu.
0: Tudo
1: feliz
0: bem?
1: Feliz aniversário, amada. Muito que Deus abençoe obrigada. Sempre essa vida linda que Ele te proporciona.
0: Obrigada.
1: Cheia de graças e graças. Feliz aniversário para você e vou aproveitar para oferecer também para o meu netinho, lindo, maravilhoso, Iago, da Silva, que está fazendo aniversário hoje também, no mesmo dia que você. E a minha vizinha aqui, a Marina, tá? Marina de Oliveira. Então, são os aniversariantes do dia e todos os outros que eu não sei que faz o mesmo dia. Mas, parabéns para vocês. Muita saúde, muita paz de idade nova que cada um de vocês estão adquirindo, falou?
0: Obrigada.
1: Beijo, Malu. Você sabe que a torcida corintiana de Itacoaritinga te ama, né? Uhum, dos é outros nice. Lugares eu acho que não te ama porque não te conhece, porque quem te conhece te ama.
0: Obrigada, ô Bahia. Um beijo pro Iago, seu netinho lindo e belo. E pra você, Marina. Marina, felicidades. Somos virginianas do mesmo dia. Isso é tudo, né?

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1: Meus amores, 3 horas 25 minutos. Obrigada, querida Zilda Santos, por suas palavras. Você passa uma grande alegria para nós. Obrigada, muita saúde. O resto a gente corre atrás. Feliz Niver. Obrigada, querida. Obrigada, obrigada. Obrigada, Zilda. Gosta dessa música, Zilda? Ele é ele. Eu sou eu.

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0: aí, RPM, Rádio Pirata pra matar saudades. 3:43. Abraços aqui pra Rosemary.
1: Rosemary, você é libriana.
0: Então você vem depois de nós que somos virginianos. Abraços, Marquinho do Brito, Fabiana, saudade dos dois, hein? E o Luquinhas. Lá em Itaiaçu, pro Léo Brito e a Heloísa. Abraço pra toda essa família. Obrigada, Marquinho. Apareça aqui qualquer dia. Faz tempo que o senhor não aparece, né? Quem é vivo aparece, como diz a frase. Um beijão. Alô, Vanderlei, querido. Obrigada. Ah, que bonitinho. O Vanderlei fala da 7 de setembro, que é corintiano. Feliz aniversário. E o Faxinha também tá desejando feliz aniversário. E olha que eu gosto muito do Faxinha, hein? Desde sempre. Aquele camarada tem a alma, nossa. De brasileiro, de corintiano. 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
3: Prateado, um abraço. Tá de folga hoje?

Obrigada, beijos pra você. Rosângela, queridona, também abraços. Vanderlei da Domicali, também Corinthians. Ó, tem Vanderlei da 7 de setembro, Vanderlei do Domicali. Todos de que nação, Directa? Adivinha.

0: Mentira.
1: Meus amores, ó, beijo no coração de todos vocês. Muitíssimo obrigado por todas as mensagens, áudios, por todas as palavras carinhosas, lindíssimas. Muito obrigado. Não tenho palavras para agradecer tudo que recebi hoje de vocês. Muito obrigada. Super beijo. Beijo para os aniversariantes junto comigo, né? Muita gente aí do Alô Iago, netinho da Bahia. Aniversariante de hoje. Marina. Também a Patrícia. Também a Tati. Enfim, tô encontrando um monte de gente. Ah, Tony Ramos também, viu? Tony Ramos é de hoje. Até amanhã, meu povo. Juízo pra todo mundo. Fiquem com Deus. Daqui a pouco tem o Italy com Tempo de Rodeio. Até amanhã. Obrigadaço por tudo.

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0: Vai chover ou vai fazer calor, hein?
1: No meu peito.
0: O garotado até agora, Malu, aniversariante hoje do dia, né, Malu? Saúde, felicidade, paz pra você, Maluzita. Agora eu, italianinho, te faço companhia até sete com muita moda boa, muita moda rola, dona Aurora. Eu começo com Diego e Vitor Hugo.

0: São Paulo.
1: Essa é pra casar, viu?
2: É pra casar, uai. São 4:11, Diego e Vitor Hugo.
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2: Olha Calguel, Elis Justi.

0: Metal Girl, Elis, Justi, 4h23.
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fofoca do ano, Danilo e Davi, Ruan e Leandro, 4h41, você chegou agora nos 93.7 da canal, seja bem-vindo, seja bem-vinda, você de perto, você de longe. Ó, mais tarde começa a atender o meu povo aí do zap, aí nós vamos virar nas modas clássicas, né? E é só moda pra arrancar pica-pau do oco. 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
0: É claro, fim de tarde sertanejo aqui, ó, nos 93.7 Cacarão FM. 4:53, eu vou trazer Max Oliver, Meus Braços.

0: Ó, o chapeludo aí, ó. Quem briga por causa dessa moda aí é o pessoal lá do Espiga Autopeças. É o pessoal do Espiga Autopeças briga. O Espiga fala, não, o chapeludo é meu. Aí o Gustavo Chiarelli fala, não, eu que pedi pro italianinho, é meu. Aí o Marquinho Marcos, né, que tá lá também, fala assim, não, vocês dois estão enganados, é meu. Fica os três brigando por causa do chapeludo, rapaz, nunca vi guar, que coisa mandada.
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0: Ó, 5 horas, boa tarde pra você.
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0: É claro, você tá na Canal, tá de bem com a vida. 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
0: Amor de trem, Tãozinho Alessandro e de Paulo e Paulino!

0: do Maurício Eduardo, já são 5:13, daqui a pouquinho começa a atender meu povo, hein? É daqui a pouquinho.
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2: São 5h21, minha amiga Tatá. Ô, Tatá, você tem um recado aí? Boa tarde, Tatá.
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2: É, precisa mandar esse telefone lá pro Luquinha Cachaceiro lá, que ele quer comprar esse pro... Ô, Luquinha, você e o Santo Santana, marca aí a 0800-555-1235, hein? Viu, Luquinha? Marcou aí? O Luquinha disse que tá precisando, que ele tá tomando umas banguaças me ajeitadas, não tá resolvendo o negócio na hora do vamos ver. Então manda aí, ó, 0800-55-1235. Deixa eu começar a atender meu povo, vai, vamos lá. Fala aí, fia.
6: Oi, Taleninho.
2: Oi,
6: boa tarde.
2: Boa tarde.
6: Tudo bem? Espero que sim. Taleninho, aqui é a Cida, do Jornal Palmeiras, Pindorama.
2: É a Cida. Ah.
6: Ô, Taraninho, eu queria ver, ouvir essa música aqui, ó.
2: De lá pra cá.
6: Ai, meu Deus, agora já esqueci.
2: É de lá pra cá que você falou.
6: Da música. De lá pra cá.
2: Isso.
6: É Chico Rei Paraná? Chico Rei Paraná, sei lá. Toca aí, vai. É de lá pra cá. Sei lá. De lá pra cá.
2: Isso.
6: Toca aí. Quero ver.
2: Você vai ouvir, então, vai ouvir.
6: Só pra ouvir, viu, Taraninho? Então tá, Taraninho, um abraço. Que Deus abençoe você e tua família, tá?
2: Tá bom.
6: Tchau, Taleninho.
2: Tchau. Fechou. Vamos ver o outro aqui, vai.
7: Boa tarde, Taleninho. A Nena de Pirangi.
2: Ô, Nena.
7: Quero pedir uma música com o Barreirito, Anjo Mulher. E ofereço a Helena de Santa Adélia, a Regina.
2: Eu não tenho essa moda,
7: a
2: não.
7: A Cleonice, o Demir, minha sogra, Luísa, a Tuta, a Márcia. A todos que estiver ouvindo, obrigado.
2: Eu tenho essa moda com o peão carreiro e praense, a mesma moda, já pus ela aí, vou ver. Taleninho, manda um feliz aniversário pra Baloa, Maluzita, beleza. Vou ver aqui, cadê, tem mais recadinho pra mim? Manda aí, filho, manda aí, ó.
8: Oi, Taleninho, boa tarde.
2: Boa tarde.
8: Que é Reinaldo de Abuscabal,
2: que tá mandando essa mensagem,
8: como é que você tá, Taleninho? Tudo bem com você?
2: Deus, filho.
8: Taleninho, já que você toca pra mim com o Dalvan, o Duque Dalvan, Igrejinha da Serra.
2: Igrejinha da Serra.
8: Parece pro Rubão do Tangará, lá de Monte Alto. Compadre Ronaldo lá do bar Recanto Sertanejo de Jaboticabal.
2: Certo.
8: Junto com os demais cachaceiros de plantão.
2: É, você não, você come com
8: Dona
2: sardinha.
8: Tereza, pra toda a minha família, pros meus filhos, pros meus netos. A minha mãe te escuta você lá no Corgo Rico.
2: Um abraço pro
8: Brasil.
2: Ela.
8: Ouvinte, você tem uma boa tarde, uma boa noite, fica com Deus, Itália,
2: você
8: tá na canal, tá de bem com a vida.
2: É, claro, tá na canal, tá de bem com a vida. Ah, cadê? Vamos arrancar aqui, filho. Aí, aqui é o outro. Cadê? Tá aqui em cima. Manda aí, meu filho.
9: Boa tarde, Italianinho. Aqui é o Paulinho Lamora de Palmares.
2: Fala, Paulinho.
9: Manda uma música pra mim com o Dino Franco, morar aí, um caboclo na cidade.
2: Caboclo na cidade. Essa é
9: minha esposa Denardi, pro Jaime, pra Jaqueline, pro Antônio, pra Alícia, pra Jennifer, pro Jonathan, pra Milena, pra Demar Dess, pro Eduardo Palil. Pra todos os motores, estamos juntos no Puxa do Pega do Palito 200 aqui, pra todos os motores da região, pra todos os ouvintes e pra vocês da canal. Tá no canal, tudo bem com a vida. Obrigado, Italianinho.
2: Falou, você também. Ô, Ivo, qual o Zé Rico hoje, Ivo?
10: Boa tarde, Italianinho, tudo bem? Tudo. É o Ivo de Matão.
2: Diga.
10: Oi, Italianinho, tá com a música do menor Zé Rico? Quem disse que te esqueci?
2: Quem disse
10: aí eu que quero oferecer pro Careto, pro Meninão, pro Thiago, pro Cali Júlio. O Trico Serradeiro.
2: Beleza.
10: O Cavalho para todos os ouvintes. Tchau, obrigado.
2: Falou, meu amigo Ivo, a Vilminha.
11: Vilminha, boa tarde.
2: Boa tarde, Vilminha.
11: É o Vilma. Vilminha.
2: Ui.
11: Eu queria ouvir uma música. Mas tu vem a rouca.
2: Tá rouca.
11: Queria ouvir uma música se eu não tivesse ido.
2: Se não tivesse ido.
11: Não sei se é Bruno Marrone.
2: É Bruno Marrone.
11: Eu ouvi essa música tão linda. Queria mandar somente pra Malu, né? Pelo aniversário dela hoje.
2: Isso.
11: Já dei os parabéns pra ela.
2: Deixa eu ver onde que tá essa mulher.
11: Falou, Taleninho.
2: Falou, meu
11: se
2: amor.
11: Se puder, né? Se não puder...
2: Já tá dentro da gaveta. Já tá dentro da gaveta, viu, Bia? Tá dentro da gaveta. Maria Tasco, fala, Maria.
12: Boa tarde, Taleninho.
2: Boa tarde.
12: Tudo bem, Maria Tasco, viu, velho? Italianinho, eu vou pedir uma música, Chico Rei Paraná, De Carona com a Saudade.
2: De Carona com a Saudade.
12: Essa música pro meu marido Mirtaço, Dona Cida Posto Tropical, Miguelzinho Frentista, Dona Josatina Levaí, Marli Balan, Luiz Gilbertoni, Marlon Monteiro,
2: certo.
12: Todo Centro da Rádio. Alô, Italianinho,
2: alô,
12: boa tarde,
2: bem.
12: Boa semana. Tchau, obrigado.
2: Pra você também, tá, vamos ver outro recado aqui, vai.
13: Ô, Italianinho.
2: Ui.
13: Boa tarde, Italianinho.
2: Tarde.
13: Você tá bom, boiadeiro?
2: Bom e bonito.
13: É o Marcelo aqui de Santa Adélia.
2: Fala, Marcelo.
13: Pedi um modão pra você aí, Italianinho. Pode colocar um modão de viola aí, fazendo um favor aí.
2: Oi.
13: Que tiver na agulha aí.
2: Chá comigo.
13: Quero oferecer o modão lá pro Marquinho Porto, pro José Porto.
2: Sua gente boa também.
13: Pro Nego. E pra todos que estiver ouvindo, falou?
2: Falou, filho.
13: Tá na canal, tá ali bem com a vida.
2: E a Regina tá doida pra falar, né, Regina? Fala então, Regina.
14: Oi, Italianinho, boa tarde.
2: Boa tarde.
14: E a Regina queria ouvir o tango do adeus.
2: O tango do ofereço adeus.
14: Ofereço pra Ana Maria Michelin, pra Lucilene Família, pro Angélico, e que você tenha uma santa tarde abençoada.
2: Você também, meu amor. Vou ver aqui o outro. Boa tarde, Italianinho. E toda a equipe aí da Canal 1, tá de bem com a vida, é o Vanderlei lá do Jardim Micali. Ô, Vanderlei, aí do Jardim Micali, um abraço pra você, meu compadinho, tá lá antenado com nós. Vamos ver o outro aqui, olha aqui, da Araucaia lá. É, ele pôs que tá tomando Eisenbahn, tá muito tomando, ele pega a lata vazia e tira foto pra dizer que tá tomando Eisenbahn. Ah, nada, me falaram, rapaz, que ele vai lá no mercado e compra aquelas cristalzonas na promoção. E pelo barulho você percebe, quer ver? Vê se não é cristal, ó. Quer ver?
15: Boa tarde, Italianinho. Bora tomar uma, né?
2: Ó.
15: Já pode, né?
2: Ó.
15: Oi, Italianinho.
2: Nossa.
15: Se possível, toca João Mulato e Pardinho. Cobertor de orelha. Ofereço pra você, minha esposa Cátia, Jonas de Rondônia, Thiago Tomador de Café, Nicola 1, Nicola 2. Santo Santana, Giba Sorocaba, todos que cuidam, todos que estão antenados. Tá na Canal 1, tá de bem com a vida. Oi, bom, Italianinho, esforça os modão aí.
2: Pode deixar, acaba de tomar essa cristalzona aí, Vivi.
16: Italianinho, boa tarde, tudo bem?
2: Tudo.
16: É Salete aqui de Monte Alto.
2: Oi,
16: tudo bem?
2: Oi, Salete.
16: Italianinho, eu queria pedir uma música com César e Paulinho, Duas Vezes Você.
2: Olha.
16: Queria oferecer pros meus dois filhos, o João e o Lucas, pro meu esposo Valdeir, pra todo o pessoal aqui de Monte Alto, e pra beleza. Vocês aí de Taquaritinga.
2: Tá ok.
16: Valeu?
2: Valeu.
16: Abraço.
2: Outro, meu amor, vamos ver aqui. Vai, fi.
17: Oi, Italianinho, boa tarde.
2: Oi, Maria,
17: Maria Domingos, Santa Adélia. Eu queria pedir a música Pássaro Sem Ninho, e eu vou oferecer pro meu esposo João Domingos, vai lá pra Helene Embo, pra Tata do Queijo, pra Ana Rosa, vai pra Marina. Vai pro Cuca e Aline, vai pro Laerte Pirassoli e Ione, vai para meus filhos. Ah, vai para todos os ouvintes, Italianinho. Muito obrigada, tenha uma ótima semana.
2: Tá legal, você também. A minha amiga Luísa de Jaboticabá, um beijo no seu coração, Luísa. Uma boa terça-feira. Vamos ver aqui, boa tarde, Teleninho. Vamos ver quem tá que mandou esse zap aqui, que não põe o nome. Vamos ver se eu puxo aqui. É a Lúcia. A Lúcia, boa tarde. Eu gostaria de oferecer uma música pra Maria. É, uma do Milionário e José Rico. Qualquer uma delas que diz que ela gosta. Tá legal, Lúcia. E o peida pinga do Nicola? Vai, peida pinga. Ô, Nicola, você quer aquele número também lá naquele medicamento lá, vem? Hã? Que você também anda numa manguasca que dá medo de vem, vai. Fala aí.
18: Telenin, seu égua. Toca o modão, é Nicola do Horizonte. Com Ronaldo Viola e João Carvalho, Dom Divino. Oferecer lá pro Ventania, o Giba Sorocaba, Luquinha Cachaceiro, Tiago Comedor de Bolo, Santo Santana de Pingaiá de Catanduva, Laurinho de Engraçadinho, Rogério Tomador de Cristal, seu amigo tá sintonizado aí, ele aí tá tomando velho barreiro aqui. Cuidado aí, seus caras, seu cadelo.
2: Outro dia. Daí,
18: tchau, velho.
2: É, outro dia eu mandei se fazer na Federal, mandei se fazer um vai-vem a seco na cobra, você não fez, né, filho? Você não quis saber, né? Você não fez e eu não ganhei, tá vendo? Que diz que. Diz que deu a cobra lá. Dá vontade, você sentou na cobra e não jogou. Mas que coisa, ele disse que sonhou, que tinha ido pescar, o Nicola. Ele falou que tinha ido pescar e na beira do barranco ele foi sentar e sentou em cima da cobra. Aí ele disse que procurava assim, a cobra tinha sumido. Depois ele achou a cobra lá embaixo. E eu falei, joga aí na cofa um véia seco. E não fez, e deu. Ué.
19: Boa tarde, Taleninho, tudo bem? Taleninho, aqui é o João Gabriel do Caíque. Toca pra nós aí com o Dalvan aí, pra nós, aquela música Eita Espinheira Danada.
2: É Espinheira.
19: Pobre atravessa pra sobreviver. Depois de um dia cansativo de serviço.
2: É, né?
19: Toca pra nós aí, ela aí.
2: Alô, meu ouvi. A música chama-se Espinheira. Ó aqui, ó, lá da Fazenda Cachoeira.
20: Oi, Taleninho.
2: Oi.
20: Saladinho, toca o modão pra mim, por favor, aí. Se dá tempo aí, não sei se dá tempo. Dia. Toca aí pra mim o Lourenço Olival, menininho caçador.
2: Menino caçador.
20: Manda aí pra todo mundo lá, da Canaum, pra você, oi, Saladinho. Você, pra sua família, meu amigo. E pra todo mundo, meus amigos aqui do Turvo.
2: Certo.
20: Pra todos os caminhoneiros na estrada aí.
2: Do quadro.
20: Pra todo mundo do quadro aqui, meus amigos do quadro, que é bastante aqui no quadro. Falou, Itaranei!
2: Uhul! Já tomou.
20: Bora!
2: Tomou boa tarde, Itaranei! Já tomou umas 1.500 aí. Vai, Matoso!
21: Boa tarde, Italianinha. Aqui é Matoso de Catanduva. Toca aí pra nós aí, Zezé de Cabango Luciano. Voando sem asas, vai pra todos os caminhoneiros que estão na estrada aí, tá bom? Pra minha mãe Ana Maria, que mandou um abração pra você.
2: Outro mandando, pra ela.
21: Né? Minha filha Luísa Dóris Garcia, pra galera do Bar do Roberto ali na Rua Araraquara, esquina com a Recife, da Vila Rodrigues. Bar do Roberto, tá sempre na sintonia na cada um, hein? Manda um abraço pra eles lá. Uma boa tarde pra você, um bom trabalho, meu amigo.
2: Valeu, meu filho. Vamos ver o outro aqui, manda.
22: Boa tarde, Italiani, que é o Robertinho da Agulha. Italiani, coloca a loira do carro branco aí pra nós.
2: A loira do carro
22: branco. Quero oferecer pra todo o pessoal aqui de Agulha, Fernando Prestes, Vila Botelho, Cândido Rodrigues, Tapina, Santa Adélia, Nova América, Vila Negra, Taquaritinga e pra paz, fica com Deus.
2: Você também, filho. Vamos ver o outro aqui.
23: Ô, Italianinho. Boa tarde, Marquinhos do Brito.
2: Marquinhos do Brito.
23: Ô, Italianinho, manda um abração hoje especial, hein?
2: Pra quem?
23: Pra Malu,
2: a
23: rapaz.
2: A Maluzeta.
23: Ei, Malu. Parabéns, Malu. Muitos anos de vida, Deus abençoe você. Escuta o modão hoje aí, hein? O prato do dia, hein, Italianinho? Deixa eu mandar hoje lá. Beleza? Prato do dia com o Tião Carreiro Pardim. Manda certo. Pra Lena e Marcelinho Cardoso, o Camargo, né? Toda a equipe do Bar do Camargo. Toda a equipe lá, o Reginaldo Aranha, beleza também? Tá.
2: Falou,
23: filho. E todo mundo que tá ouvindo aqui de Santa Adélia. Beleza, Italianinho? Italianinho, Marcelinho Cardoso.
2: Valeu, meu filho. Vamos ver outro recadinho aqui.
24: Oi, boa tarde, Italianinha, Marina.
2: Oi, Marina. Oi, Marina.
0: Manda uma música bem bonita aí pra Malu Monteiro fazer aniversário hoje.
2: Isso.
0: Parabéns pra ela. Saúde, muitos anos de vida. Muita saúde.
2: Saúde, paz. O resto a gente.
0: E pra todos ouvir, pra todos da minha família. Vai pra Ana Rosa, pra Maria Domingos.
2: Certo.
0: Pra todos os ouvintes, pra você. Tem uma batalha.
2: Depois você esqueceu quem?
0: Paninha do Cito São Luís pra mãe dela. Tá sempre bom. Ligadinha.
2: Beleza, minha filha. Vamos ver aqui o outro falar comigo.
1: Oi, Italianinho, boa tarde.
2: Boa tarde.
1: É o Marciano de Bocaina.
2: Fala, Marciano.
1: Italianinho, se for possível, toca aí a música do Mato Grosso e Matias, Ponto de Chegada. Ofereça a todos aqui de Bocaina e vocês aí da rádio.
2: Valeu.
1: Fica com Deus, Italianinho.
2: Você também, fica com Deus, meu compadinho. Vamos ver aqui, vai cavalo, é o Adriano.
3: Oi, Italianinho, boa tarde.
2: Tarde.
3: É o Adriano, mais conhecido por cavalo. Eu vou de carona com a molecada aí.
2: Vai.
3: Manda lá pro Lucas Xavier de Pradópolis, ao seu Adão, ao senhor Cachoeira, ao Lucas Xavier de Pradópolis, ao pai dele, a todos do grupo, só por Deus. Vamos pra cima.
2: Vamos pra cima. Vamos ver aqui.
1: Boa tarde, Italianinho, meu amigo. Você tá bom? Reginaldo Aranha de Santa Adélia.
2: Fala, Reginaldo.
1: Terçou, hein?
2: Aí, ó.
1: Tamo indo lá pro boteco tomar uma cerveja geladinha, né? Que tá na hora. Manda um modão pra nós aí, oferecer pra todos os nossos amigos aqui do bar, os amigos aqui de Santa Adélia, pra você aí. Milagre da flecha. Um abraço, meu amigo. Fica com Deus. Tudo de bom.
2: Também. Fica com Deus. Ó, Luquinha Cachaceiro. Ô, Luquinha, você quer aquele número? Marcou o número lá, aquele remédio?
4: Boa tarde, Italianinho, companheiro. Aqui é o Lucas de Monte Azul. Como é que tá o teatro aí, Italianinho? Aí, Italianinho. Toca o modão, tchau, carreira aí. Escolha uma moda boa aí. Preta Pia, Nicola, Tiaracora, Santo Santana, Bassolocal, Cezinha, com a balada, Tata do Queijo, Nicola 2. Pra você, companheiro. Cheguei agora, toma uma, né? Tchau, obrigado. Você também anda na manguaça, não anda?
2: É, ando, sim. Você que anda pondo a vaca na charrete, filho, filho.
1: Boa tarde, Italianinho. Aqui é o Branco da cidade de Pradópolis.
2: Fala, Branco.
1: Manda um abraço aqui pro pessoal da usina São Martinho aqui do Palito Doce.
2: Certo.
1: Beleza, Italianinho? Fica com Deus, uma boa programação pra você.
2: Pra você também, um forte abraço. Vamos ver aqui. Esse aqui não mandou nada com nada. Vamos ver o outro. Boa tarde, Italianinho. É o Celso Zanotti. Um abraço, Celso Zanotti. Ô, Nicola. Não vem querer falar não, porque você sonhou mesmo que você tinha sentado na cobra, eu mandei você fazer um vai e vem assim, por a cobra, você não quis fazer.
24: Ô, Celaninho, tá engraçadinho.
2: Você falou.
24: Você gosta tanto de cobra que você fica só fala em cobra.
2: É porque você falou que tinha sonhado, que tinha, foi pescar e sentou na cobra.
24: Pai, você tá engraçadinho que tá sentando na cobra, eu sei, viu?
2: Você falou que foi pescar e sentou na cobra. Tá vendo? Você fala uma coisa e depois diga outra. E eu, por isso que você não jogou. Eu falei, faz um vai a vencer que eu te passo um pique, você não jogou. Ai, que coisa. Vamos na moda, vai. De lá pra cá, Chico Rei Paraná.

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0: vírgula de José Rico, assim que 46, o seu André.
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0: É claro, e tem gente pra falar comigo outra vez. Vai.
2: E aí, Tananinho, manda uma moda aqui pra nós aqui lá no Bar do Lagoa, de Matão.
0: Matão, meu povo de Matão.
2: Põe um trem aí que tá na ponta da agulha pra nós, já meu comigo. Querido. Tamo aqui bebendo, engraxando.
0: É bom, hein?
2: Engraxando. Ai, não, não tem costela, dá. Mas nós tá tomando uma boa de litão aqui. Manda pra nós uma moda boa aí.
0: Falou Arthur, deve ser o Arthur isso aí. Vamos ver outro recado aqui, manda, meu filho.
3: Fala, italiano. Oh. Tá bom ou não? É o Joãozinho do Corgo Rico, o Joãozinho Ferreira.
0: Ô, oh, João.
3: Manda um abraço a todo mundo da sintonia pro meu pai, o Gilberto, que tá lá na puxada do palito doce, botando a marcha no caminhão dele. Pra todo mundo da sintonia, pro Chiquinho Nussi, meu parceiro.
0: Falou, filho.
3: E toca uma moda aí, a que tiver no pente.
0: Já comigo. Alô, Zé Antônio Lima, um abraço. Ô, Nicola. Nicola me ama, rapaz.
4: Apesar de ser Lucas e você, né, pessoalmente, né, mas não tem dinheiro que paga pelas suas palavras. Você sempre me atendeu bem, você é mil grau, você é gigante.
0: Grande, Nicola.
4: Obrigado pela sua pessoa, obrigado.
0: Olha, Nicola, o único problema aí é que o seu Oscar fala que você é o quê?
5: Opa! Pei da pinga!
0: É o único problema! Ó o anjo, mulher! Fia o carreiro pra ele!

Tá aí a maquininha, César e Paulinho. Mas, gente, vamos rezar um pouquinho agora, agradecer a Deus por mais um dia que tá se pindando, pedir paz e proteção. Eu volto o Jazinho, não me sai daí, não.

pitinga do meu coração. E até amanhã, com as graças do dono do mundo, nosso pai, nosso amigo, grande.

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10: É 6h17, é o Tempo de Rodeio, tem recadinho aqui, é o Bido, meu amigo Bido.
11: Ei, boa tarde, companheiro italianinho.
10: Aí,
11: tudo
10: Bido,
11: bem?
10: Tudo bem, Bido.
11: Oh, manda uma moda aí do Mato Grosso e Matias pra nós, mano, aí, fazendo um favor.
10: Mano.
11: É, mas especialmente aí pro Braguinha. É, o Braguinha, conhece o Braguinha?
10: Ele
11: aí,
10: de boa, ele de boa.
11: Ele falou que pega você toda tarde aí.
10: Sai fora, canal aí.
11: É. Manda uma pra nós aí. Valeu, meu amigo. Um abraço. Fica com
10: prostituto.
11: Deus.
10: Prostituto. Ô, minha amiga Cléo do Jardim São Luís. Um beijo pra você, meu amorzão. Ó, quem disse que esqueci?

0: disse que esqueci. Milionário José Rico, 6:21. Ô, meu amigo Luquinha Cachaceiro, Luquinha, lá de Monte Azul. Luquinha, aquela hora você ficou ligando pra mim que você queria que a Tatá falasse de novo daquele... aquele remedinho, né, que serve pra ajeitar a situação aí, que diz que tá parecendo uma Maria Mole, que você quer o telefone, então ela vai falar o telefone no fim aí. Aí você anota, hein? Não vai perder, não, viu? Não vai perder essa oportunidade, não. Ela vai falar agora, né, Tatá? Fala aí, Tatá.
1: Boa tarde, Taleninho. 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

0: não tivesse ido Bruno e Marrone. Ô, trem, que só tempo de rodeio aqui tem, meu filho. Ó, meu amigo Tiagão, tomador de café, tá falando, será que amanhã vai chover? Você quer que chove pra poder tomar mais ajeitado aí, né? Alô, Faustão, malacabadão. Um abraço pra você, Faustão. E aí, Faustão, melhorou bem já do pé ou não? Tava com o pé tudo danado, coitado. É, Tiagão, você notou o telefone aí, Tiago? Você viu como que é bom lá? É, sarva casamento aquilo. Você precisa sarvar seu casamento, que você anda pondo a vaca na charrete e não anda dando conta do recado, hein? O Santo Santana é outro também. Bom, o Santo Santana disse que ele até já encomendou. Só que pra disfarçar, que ele falou assim pra mim. Aí encomendei pra ganhar aquele Bluetooth lá, Bluetooth, como que é? Diz que só encomendou aquele remedinho lá, que é só pra ganhar o Bluetooth. Tá bom, né? Só te compra quem não te conhece. Não é verdade? Ah, que é aqui? Esse aqui não mandou recado nenhum. É o Orestes. Oreste. Oreste, né? Não mandou recado. Vamos ver aqui, ó. Meu amigo, parabéns pra Malu. Vamos comemorar e cuidado com a cobra. Aquele abraço. Ele falou, cuidado com a cobra. Quem que é isso aqui? Mandou essa. O Mazinho, meu amigo Mazinho Núcio. Ei, Mazinho Núcio. Vamos ver aqui. Passei pro Trinca. Você passou pro Trinca, que é o telefone, ô Tiagão? Você também andou comprando, né, Tiago? Você também tá, não tá... Você tá meio caminho andado já também pra entrar na ala deles, né? Meio caminho andado já. É. Pensa que não, é. O Santo Santana falou, ai, não era pra você espalhar que é segredo, é, Santo Santana? Que lá é sarva casamento. Ó, o Giba Sorocaba pôs aqui, ó, tá feia a coisa, hein? É verdade, Giba, a coisa aqui tá desarrumada, um bando de pingaiada, cachaceiro sem vergonha. Agora é que eles ouviram a propaganda lá da Tatá, que diz que ajeita a situação, sarva casamento, tá todo mundo querendo comprar. Todo mundo agora quer comprar aquilo lá. Ó, o Giba Sorocaba diz que o dele lá que resolve a situação é Bocotó e Sarapatel. E pinga com carquejo, é isso? Giba. Ei, Giba Sorocaba. Ele escreveu lá agora, pinga com que, Giba? Pinga, vai rápido aí, vou ver. Pinga com que, Giba? É, com carquejo, olha lá, é isso aí. Bom demais, fatura, não, vamos aqui, ó, fatura.
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0: É de carona com a saudade, Chico Rei Paraná.

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Pinheira do Duque Dalvama. Acabou, gente. Italianinho vai ficando por aqui. Agradeço a você de perto, a você de longe, os amigos patrocinadores, obrigado pela credibilidade. O Gaúcho Velho já tá no pedaço e eu prometo voltar amanhã, se Deus quiser. Vamos lembrando que se eu amanhecer amanhã, Deus estará comigo, se eu não amanhecer, eu estarei com ele. Um forte abraço, uma boa noite. Até amanhã, se Deus quiser, e Nossa Senhora Aparecida me ajudar.

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0: Nove horas e seis minutos, prepare seu coração. Bem, amigos da 93,7, venha para o mundo da Comitiba, canal 1 FM de Bengo, a vida show. E lá, olá, amigos sabantes do rodeio, está começando de novo Comitiba, canal 1 FM aqui 93,7. Para mais de 180 cidades anteradas com a gente, 6 milhões de ouvintes, aos internautas, um forte abraço. Noite de terça-feira, 25 de agosto de 2026. Já estamos chegando por cá, meu filho. Só o Curecatinho e o Bodagai também. Procede perto, procede longe. Uma boa noite, o Gaúcho Taquaritinga, pra todo mundo, meu filho. Você vai mandar um recado pra cá no WhatsApp da canal, hora 16-3252-7293. Eu te cá, você de lá no Aranzé. E definitivamente, eu te faço companhia no seu rádio até às 21 horas. 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Com muito amor, com muito carinho, com a graça de Deus, para mais uma noite de trabalho, Maestro Oscar.
3: Boa noite, Gaúcho.
0: Olha, rapaz do céu. Um tapinha na vitrola, Maestro Oscar, é com muito amor, com muito carinho que nós estamos chegando um super forte para vocês. Vambora, Maestro. Deus te pão nesse modelão, minha gente.

0: Bom demais, minha gente, aí 19 horas, 11 minutos. Já mandando um abração lá pra Dona Teresa no bairro Recanto Sertanejo, na Jaboticabá, os demais cachaceiros por lá que vai engolindo aquele toddy gelado num copão maestro. Também lá pro bar do Valentina, minha querida Novo Horizonte. Alô, Tinho, abração pra você. Tudo bem com o senhor aí, seus caras?
1: Tudo bem com você? Opa!
0: Bora!
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0: Bom demais, 19 horas 11 minutos pela Estrada Vida, os amigos caminhoneiros. Abraço, um zumber forte a vocês, vambora.
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0: Seu Expedita, Dona Diva, Lara, boa sorte. Juarez, Dona Tati, o Gabrielzinho também por lá de errado ligado, toca gaiteiro.
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0: Seu Benício e a Dona Josefina para as bandas de Havaí, antenado com a gente. Tem cheirinha lá na minha querida Reginópolis, do lado de cá, vai essas caras cheias. Já foi um povão para prosear, Pititico, fala que eu te escuto.
3: Aô, nota mil, locutor diferenciado da canal.
0: Chique.
3: O rei do abacaxi, o ícone da canal. Calchão, toca para nós com o Zoom. Agenda rabiscada.
0: Agenda
3: como rabiscada. Oferecer para todos os ouvintes que ouvem a canal de Bem com a Vida. Aqui por Sandro Santana, Regiane Cardoso, João Costa e Sarrapo. Regiane mandou um abração para você.
0: Muito obrigado.
3: Para todos os ouvintes, uma ótima noite e que esteja com Deus. Você também.
0: Com certeza. Um abraço.
3: E vamos pegar abacaxi, seu Oscar.
0: Bora.
3: Abacaxi de 5 mil reais. Vem, seu João, com o carneirão. Vem, Dona Maria, com a bacia. Vem, Dona Manuela, com a panela. Abacaxi de 5 real. Tá ligado? É lá das Minas Gerais. Pra São Gaúcho, esteja com Deus aí.
0: Outro pra você.
3: Oscar, chama o Bruno com força, hein?
0: Chama o Bruno, rapaz. Na terça-feira já, meu pai eterno. Perguntar pro Bruno, será, Soscar, que já pode carcar uma de mão, já passou das 7 também, tá, né, Soscar? Vambora, Bruno, vai, fala comigo!
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0: Carga o pau, galera, um abraço lá pro velho Tim, lá no bar do Valentina, Novo Horizonte, Urubuzinho por lá também, Marcão Funileiro, Marquinho Coqueiro, Novo Horizonte, abraço pra vocês, vambora, parceiro!
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0: Abraço pra galera também lá do Poço Monte Cristo, também lá em Marília, também antenado com a gente. Estamos aqui aí, trabalhando, parceiro aí, o Jean também por lá, também os motoristas. Todo mundo na escuta por lá, obrigado de coração aí. Um abraço lá pro Cristiano Queçada também. Alô, Cristiano, um abraço pra você.
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0: 9 horas e 13 minutos, que nem onde, né? Tem uns parceiros que não ia beber também, né, Soscar? Aninha, bronzeia comigo aqui do lado de cá. O Falcão lá em Baté também, já pediram modão aí, Teodoro Sampaio aí, carisma. Eu e a Dona Adriana, a gente é na merenda. Ah, fartura, riqueza de vida, vambora. Do lado de cá, alô, você.
4: Gaúcho, boa noite, tudo bem? Aqui é na do Sítio São Luís Monte Alto. Gostaria de ouvir com o João Mulato. O maior calote eu ofereço para você, em especial suas caras, Tereza do Barreco Sertanejo, o Pistute de Família, seu comércio de família em Boa Esperança, Pedrinho da Costa, sou Dida Nutrial, para Dona Lourdes de Tirama, para Marino, Fernando de Arroz, para Aninha Aparecido, para minha mãe Ana, para o japonês Japchabó, sou cachorro Itacoaitinga, sou chapéu preto e todos os ouvintes. Tenham uma boa noite.
0: Boa noite para você, Aninha. Vambora, maestro. Reizinho, espada lá pras bandas de Bitinga também, lavando o pescoço por dentro, Reizinho, vamos embora à noite de terça-feira, meu povão. Na Santa Cristina, Dona Marlin, por lá de errado ligado. Um abração também lá pro Tchão Mortar, lá em Matão, lá pro Fio, pra toda a galera por lá, Soscar do Supermercado Mortar e Matão.
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0: O SS também já tá lavando o Ventania, seus carganês, o Cassinho Benato na curva da igrejinha, o Cezinha vem pra bronzear, boa noite.
5: Oi, Uau, Capim.
0: Tudo bem.
5: O pai.
0: Tudo bem.
5: A mãe.
0: Chique.
5: Quinca.
0: É.
5: Ricalco.
0: Ricardo.
5: O pé.
0: O pé.
5: O meu mal. O pi. A titi.
0: A titi.
5: O amiuiu. O
0: Devair.
5: Ixi.
0: O
5: amiuqui.
0: O canal do Guincho.
5: A mãe Uau. A tia.
0: Muito obrigado.
5: Cá. Uau, o homem, o Mau Calo.
0: Baitão Radador.
5: Tá? Um Paco, meu Mico.
0: Outro pra
5: a
0: você.
5: Malu.
0: O Malu fez aniversário hoje. Rapaz do céu. Ei, Maluzita. Quero ver, maestro. Parabéns, muita saúde para companheiro de trabalho Malu Monteiro. Hoje completando mais uma primavera. Muita saúde, muita luz no teu caminho. Sucesso sempre. Tamo junto.
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0: 19 horas e 15 minutos.
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0: Chama na Moda amanhã, Soscar. Carisma, Teodoro e Sampaio. Ajeita tu e amanhã, Sampaio.

0: Bom demais pra gente aí, Zoom mais um melhorar, 19 horas e 22 minutos. Manda abração e um beijo no coração lá pra Soninha também lá. Alô, Soninho, abraço pra você aqui da Guaritinga, direto com a gente lá pro bairro Checap também lá, Sobral, um abraço pra você. Obrigado de coração pelo carinho por lá também. O menino lá na ranchada também, Araraquara, entrado com a gente. Alô, menino, abraço. Tá no pega já, menino, na terça-feira, velho. Tanta madrugada, esse povo não tem preguiça não, seus caras. Organiza, velho.
1: E é mesmo, né?
0: Tá aparecendo o senhor, velho.
1: Gente do céu.
0: Bora. 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Tchau, Zé, um abraço pra você, deve estar lá no fundão da Tuyona lá, velho.
1: Ih, é mesmo, né?
0: Lavando o pescoço por dentro, velho.
1: Gente do céu.
0: Marcando um Todd. Ah, já coração, 19h24, vai assar os caras na tela pra mim aí. Põe na tela, velho. 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Galera lá na Marília, antenado com a gente, lá no posto Monte Cristo, na beira da estrada, os caminhoneiros por lá, um abraço pra toda a galera. Ajeitando a tua, amanhã só se é pra nós, vamos. 19 horas e 26, do lado de calor você.
2: Boa noite, gaúcho, tudo bom?
0: Tudo bem.
2: Firme na praia?
0: Opa.
2: Como é que tá o teiado aí, gaúcho?
0: Tá meio rançoso, velho.
2: Aqui é o Teixeirinho de Reginópolis, gaúcho.
0: Olha que beleza.
2: Pessoa, música do Milionário José Rico Zoom, desta longa estrada da vida.
0: Eba.
2: Ofereço para minha esposa Solange e também pro meu irmão Bento lá na querida cidade de Lins.
0: Certo.
2: E para todo mundo que está antenado na Canaum, gaúcho. Um abraço, fique com Deus, tudo de bom.
0: O outro pra você, parceiro, vambora.
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0: Quero ver, maestro.
3: De passar.
0: Do lado de cá, dona Aparecida Tasso, já vem pra pronunciar comigo. Boa noite.
4: Boa noite, gaúcho. Tudo bem? Maria Tasso de Vila Negre. Gaúcho, vou pedir uma música. Me enganar, Zé Rico. Esqueci de te esquecer. Peço essa música pra você, sua família, sua mãe, meu marido Emir Tasso, eu nasci do Posto Tropical, Miguelzinho Frentista, Marli Balan, a Edna de Matão, todos vocês da rádio, todos os ouvintes. Alô, Gaúcho, um abraço, fica com Deus, boa noite.
0: Outro pra você, obrigado de coração pelo carinho, vambora. Chama mais, o povo quer prossear. 19h27, a martelada leitar pro Santanado com a gente, vambora, alô você.
5: Ô, Gaúcho, boa noite. Aqui é o Reinaldo de Jabuticabal que tá mandando essa mensagem. Como é que você tá, Gaúcho? Tudo bem com você?
0: São cura e a gatinha.
5: Gaúcho, quero que você toque pra mim com o Zé Fortuna e Pitangueiras, o candidato e o caipira. Oferece pro Rubão do Tangará lá de Monte Alto, pro compadre Ronaldo lá do bar Recanto Sertanejo de Jabuticabal, junto com os demais cachaceiros de plantão, pra dona Tereza, pra toda a minha família, pros meus filhos, pros meus netos, pra minha mãe que escuta o seu lá no Corgo Rico, pro Barril, pro Edim.
0: Certo.
5: O Fio da Motosserra, passando do Sítio da Graminha, pro Evandro Sala e pra todos os seus ouvintes, você tem aí uma boa noite, fica com Deus, Gaúcho, tá na canal, tá de bem com a vida.
0: Tudo a ver, nós e você. Na noite gostosa de terça-feira, pra começar a semana, amanhã só os caras incendeiam. Boa noite, um abraço, chefinho, vamos. Um abraço lá pro Lia, lá em Marapuã, mas lá pro Bentão também, por lá também, a galera lá em Ilisiário vai curtindo a programação, maestro, vai. Aí Itajubi, um abração lá pro doutor Fábio Betarelo, também lá pro Xixa, também lá em Itajubi, hey, festona em Xixa, santa madrugada. Do lado de cá, vambora, parceiro.
6: Boa noite, Gaúcho, e aí, tudo bom?
0: Tudo bem.
6: Tá vindo aqui do município de Baúba.
0: Quero ver.
6: É uma abençoada semana pra você e família e pra todos os ouvintes da Canal 1, que tem aí com Tião Carreiro e Praiano, final dos tempos, se não qualquer uma outra deles aí para nós ouvir. Ofereço para a esposa Rosana, para as filhas Bruna e Thaís, para o Reginaldo Natanael e a todos que estão sintonizados curtindo o canal. Meu filho Natanael e minha filha Thaís aí em Sertãozinho que estão sintonizados.
0: Um abraço lá para Sertãozinho também, mais 19h29. Da sua máquina sonora, vambora, Carcara Vitrola, Mirosmar pra nós aí. É minha vida.
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0: Pega na tuia, amanhã Soscar, pega na tuia.
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0: Não tem essa moda, amanhã Soscar, meu amor, deve estar outro nome. Vambora lá de cá, ajeita o teado. Aqui, amanhã Soscar, barbaridade, vai.
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0: Do lado de cá, amanhã Soscar aqui, alô você.
8: Boa noite, meu amigo Gaúcho, tio Oscar, boa semana pra nós,
0: pra
8: hein?
0: Todos nós.
8: Tamo aqui, mais uma noite antenado na máquina sonora, hein?
0: Certo.
8: Programação diferente. Edição limitada.
0: Muito obrigado.
8: Gaúcho, se puder, toca uma do Zoom aí pra nós.
0: Do Zoom.
8: Placa preta.
0: Placa preta.
8: Forte abraço, Reinaldo Almeida aqui de Catanduva. Agora, boa semana.
0: Agora, quero ver.
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0: Furacão de errado ligado, vai lavando o pescoço por dentro. A galera nos botecos da vida acompanhando a máquina sonora. Bota já vem pra prossear comigo. Eu vou de badão.
9: Boa noite, Caetano. Caetano, é o modo para o resto dela, logo, né? Estamos andando na escuta aqui do teu programa. Ô, Caetano, manda aí um musical do Tião Carreiro para nós. É, manda aí lá pro Zé Rosa e Pirangil, o homem mais bonito lá. Eita, diacho, né? Manda aí pros meus amigos, meus inimigos. Cachoeira lá de Taquaritinga, manda também pro Liseu da Van, Pedrinho da Costa, Chapéu Preto. Ô, Gaiteiro,
0: oi.
9: Vai dar pinta preta no tomate, hein?
0: Eu tchau, também.
9: Obrigado, meu amigo. É um musicão pra você também, seus caras.
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0: Lá pro Gagini da Benção, galera, no bairro do Quadro, pessoal por lá de errado ligado, Cassinho Benato da Curva da Igrejinha. Um abraço lá pro velho Chim, tomador de garganha de sá. 19h31, é Soscar, moda, clube, Toquinha já tá contando mentira nos botecos. Ai, ai, ai.
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0: Abraço, vambora, Gagini, vai, ajeita o teatro.
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0: pira. Amigo, o Marquinho também lá no Mira, só do Oeste, Mato Grosso. Alô, Marquinho. Um abraço pra você, Marquinhos. Vai curtir a programação por lá.
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0: Marquinho do Coqueiro na Novo Horizonte. Estivemos na Novo Horizonte ontem, lá no bar do Belotinho também. Um abração lá pro Ubuzinho, também lá pro Marcão Funileiro. Essa gente bonita, essa gente amável. E também lá, rapaz, como é que chama lá o menino lá, Marcão? Tá com nós lá, rapaz do céu. Agora deu lagarto no agudão aqui, velho.
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0: Não dá nada não, depois nós lembramos. Depois nós falamos dele lá. Um abraço pra ele lá. Obrigado de coração pelo carinho. Toda a galera que tava lá no bar do Belotinho também, antenado com a gente. Dona Ju também, um abraço.
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0: Ajeita o teado, amanhã só os caras do lado de cá. Quero ver, estimadão, amigos. desta longa estrada da vida. Esse madão tornou-se um hino por todo esse mundão de meu Deus. Assim dizia o Zoom. O filme Estrada da Vida e Sonhei com Você, tá Zoom por aí. Obrigado, amigos. Quero ver, quero ver.

0: no céu.
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2: Bom demais, meu Jandai Madão, de primeiríssima qualidade, 19 horas e 39 minutos. Abraço lá, Boedinho, com o Rio Rico também aterado com a gente. O Zoom lá em Chapo de Cabal também gosta demais da programação, mas é, vambora. Ajeitando o teado lá de Cátia, Oscar, riqueza de vida, parceiro, vai, coloca na tela pra mim que eu trago o recado de Anderson Multimarcas em Taquaritinga. 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Raja coração acelerando o maestro Oscar do lado de cá. Lá pro Magrelo, seu Oscar. O Magrelo que estava com a gente ontem lá na Novo Horizonte. O Magrelo é o rei das calhas por lá, rapaz.
3: E é mesmo, né?
4: Gente boa, rapaz.
2: Pode parar com essa puxação de saco, seu Oscar. Que eu não dou conta do senhor, não, velho.
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2: Pode parar que eu não dou conta, não, rapaz. Do senhor, o que, que é isso, velho?
6: Não começa, não, que eu te bloqueei. Eu já te bloqueei, você não vai saber nem de onde vem a bloqueação.
2: Vai com calma, tio Oscar, que é só terça-feira, tá começando a semana. E eu quero saber se o senhor vai pro Barretão essa semana aí, seu Oscar, pra acabar a semana, velho.
7: Eu vou.
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2: E a galera, haja coração antenado com a gente aí da California Store. Abraço, meu amigo Chiquinho Stacia de Rodeio, Califórnia. Vai ajeitando o telhado, obrigado de coração pelo carinho, toda a galera por lá, amanhã, vambora. Lá de cá, vai bruxando comigo, venha para o mundo do rodeio, venha para a California Store em Taquaritinga. Alô, você!
3: Boa noite, Gaúcho, tudo beleza, hein? Opa. Espero que sim, né? Tá começando agora e 2 horas passa rapidinho, né, Gaúcho?
2: É um coicinho.
3: Gaúcho, queria escutar, que você conhece aquela música do Menino da Tapa, nós ouvir.
2: Vambora.
3: Nós e milhões de ouvintes que teu aí, né? Pro seu carisma do teu povo aí, né?
2: Muito obrigado.
3: Nessa rádio, né? Na Canal 1 FM, valeu? Chega. Aqui é o Binoel, de Pirangi, valeu.
2: Pirangi.
3: E pra oferecer pra todo mundo que gosta da música, valeu?
2: Tá, beleza.
3: Valeu, Gaúcho. Bom trabalho aí, hein?
2: Um abraço pra você, vambora.
0: Cidade de tradição, ela que eu quero chegar.
2: Vai, maestro, vai.
0: E

0: Molequinho do Coqueiro por lá também tá na bicicletinha, tá treinando, seu Oscar, tá treinando que o circo vai inaugurar agora, depois do Barretão, aí vai ter inauguração, aí, rapaz, do seu santo da madrugada. Tá treinando, disse que foi, já foi também lá pra Novo Horizonte, a Itajubi, seu Oscar, umas duas vezes hoje. Santo Deus, organiza, velho. Tá mandando aí fazer uma parada, vender abacaxi naquele pedaço ali, seu Oscar, quem sabe chupa o abacaxizinho pra ajeitar, né, velho? Boa noite, Gaúcho, velho, firme na traia. Manda um badão pra nós aqui em Bocaina também, tá, todos ouvindo lá em Bocaina, vambora.
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0: do lado de cá, Adriana Gondalina. Alô, você.
2: Oi, Gaúcho, boa noite, tudo bem? Adriana, ô Gaúcho.
0: Oi.
2: É, eu quero que você manda pra Maluzinha, que eu sei que ela gosta, uma música do Christian Ralph. Hoje eu quero mandar especial pra Malu Monteiro pelo seu aniversário, que Deus dê pra ela tudo de bom, porque ela merece, ela é linda, maravilhosa.
0: Com
2: Malu, parabéns, feliz aniversário, Deus te abençoe sempre, minha linda, a gente ama você. Ô Gaúcho, eu quero mandar a todos os seus ouvintes, para toda a minha família, parentes e amigos aqui de Itaquaritinga e da região. E um beijo aí pro seu Oscar Gibrina, que eu adoro
0: você.
2: Ele. Abraço, Gaúcho, muito obrigada.
0: Chama o maestro, vambora. O trem cantenado com a gente também, vambora, gaiteiro, vai.
1: É nisso que dá.
0: O Juno tá lá no Texas, antenado com a gente, uma vontade de vir pro Barretão, Junião Velho. Abraço, meu amigo Trinca, antenado com a gente também lá em Américo Brasilense, o Cardão do Guincho, Dona Leonice, vai, maestro.
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0: Pitoquinha vai contando as mentiras nos botecos da vida, antenado com a gente, faz parte da viagem, tio Oscar, só ajeita a tuia pra nós aqui, boa noite aqui, Gauchinho, velho, firme na traia. Manda moda pra nós do Tião Carreiro aí, Pardinho, oferecendo também lá pro Buiú, lá de Sales, o Nelson também lá de Fernandópolis também aí, o Christian lá de Catanduva, tá lá em Tocantins, carregando lá no Chapadão do Céu também, no Estadão de Goiás, na usina Goiás. Um abraço pra toda a galera por lá, vambora, maestro.

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0: 19 horas 48 minutos, é a comitiva, cara, o FM incendia do seu rádio na noite de terça-feira, pra gente só começar, meu povo.

0: Volte mais, minha gente aí. Ah, já coração, o que o senhor fala, seus caras?
1: Gente do céu.
0: Não, vem cá, tio Oscar, vem cá nisso.
1: Isso é uma vergonha.
0: Eu também acho, velho. Ah, já coração ajeitando o teatro pra nós aí, 19:53. 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Um abraço a toda a galera por lá de rádio ligado, mas só os caras ajeitando o teatro pra nós aí, o Fartura ajeita, véi. Da pita, amanhã só os caras vai lá, Gagini, vai prosseguir comigo.
2: Boa noite, boa noite, meu amigo. Boa noite, seus caras, mal acabado. Boa noite, Marilinha, Gaúcho. Manda um modão pros meninos lá da cor da igrejinha lá. Tá ventando lá, hein? Tá feio, coisa lá, rapaz do céu.
0: Tô sabendo.
2: Nossa. Tá ventando demais lá, moço. Passei lá hoje, parece que não tava legal os caras lá, não, hein?
0: E tô percebendo.
2: Manda um modão pra eles lá.
0: Manda.
2: Na cor da igrejinha lá. Beleza? Giga. Manda aqui pra todo mundo o quadro aqui. E pra todo mundo que tá ouvindo aí na Canal 1. Pra todos os caminhoneiros na estrada aí. Beleza, Gaúcho?
0: Chique.
2: E falar pra você, tem aquele abacaxizinho doce, como mel, Gaúcho? Pra beber com pinga? Estranho, Gaúcho. Boa noite, Gaúcho. E vai Corinthians, Gaúcho.
0: Aonde?
2: Tá ventando, hein, rapaz? Tá ventando na curva da igrejinha.
0: Tá ventando? Eu tô sabendo, velho.
1: Gente do céu.
0: Plantação de canelinha lá que dá medo, magrelo, velho. Um abraço pra você lá no Novo Horizonte. Já tá por lá, antenado com a gente também. Ajeita o teado, vai a Soscar, o Cassio Benatti, tá no barracão velho assombrado, Soscar, radião ligado, vai de meio, ele vai lá no garrafão, Soscar, organiza, velho, uma ventania também que dá medo, velho. 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

0: 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Cima da Pinta, amanhã, Sousa Carvalho.
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0: 19 horas e 58 minutos. Boa noite, ô Jovem Fibra Traia. Aqui é. Foi na Aparecidinha também aí. É. Que buscaram aí. Tá beleza. Tá bom, um abraço. Santo Deus, quem é esse aqui? Abandona, vai. Pelo amor de Deus, organiza, vai. Atropela eu não, parceiro, vai. Que eu tô numa vida, num vidão mais ou menos, vai.
1: Não é assim mesmo.
0: Pelo amor de Deus, eu não sei que vai tirar do céu, não, vai. Dobrada também, um abraço lá pro Jora, lá de Dobrada também. Manda a moda pra nós do Mirosmar também aí. Salva meu coração. Mas o que tá acontecendo aí que você tem que salvar teu coração, vai? É, oferece lá pro Picolé também, lá pro Gesiel também, tamo aqui aí, antenado, comendo uma ponta de peito. Tá numa vida difícil, hein, parceiro? Ah, já coração, vambora, parceiro, velho.
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0: Ajeita a tua, amanhã são os caras, vendo Cachoeira, sempre antenado com a gente também, amanhã são os caras, ajeita aí do lado de cá, vambora. Ah, já coração.
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0: Chama amanhã às 19:20 horas.
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0: Cima da Pinta, amanhã, essa noite de terça-feira, 25 de agosto de 2026. Olá de cá, vamos embora aqui, a Júlia Polido quer prosear. Alô, você.
3: Boa noite, gaúcha, aqui é a Júlia Polido. Eu gostaria de ouvir a música com Bruno e Marrone, se eu não tivesse ido.
0: Meu Deus.
3: E eu gostaria de oferecer para todos os seus ouvintes, para minha filha Ariela, para meu neto João Pedro, Miguel e Cauane, pro meu marido Pedro. Tenha uma boa noite, fica com Deus, Deus te abençoe, gaúcho, e uma ótima programação para você, tá? E Deus te abençoe, gaúcho.
0: Um abraço, muito obrigado, quero ver. 20 horas e um minuto, maestro Oscar, é a noite de terça-feira, te vem com a vida na sua, canal 1 FM. Soninha também, a Ubieri, antenada com a gente. Soninha, um zumber forte pra você. Quero ver, Maia. Um abraço lá pra dona Jussara também, a rainha das baterias. Alô, Pérez, eletricista, antenado com a gente, Maia. Vambora. Manda um alazum e o zumber forte lá pro Robertinho Carne, sabia, querida? Bom tchau, alô, Robertinho. Abraço pra você, parceiro, lá pro Evandro Sala. Antenado com a gente também, Luiz Nicoleto e Borá também. Vambora, Nico. Lá de cá, tem moda pendurada no varal da charrete, alô você.
4: Boa noite, igual o chão, aqui é o Juradão de Bariri. Tá bom, companheiro?
0: Chique.
4: Manda um modão aí pra nós. Fica com Deus aí, viu? E toca o Bem TV pra nós aí.
0: Bem TV, Bem TV.
4: Sertão.
0: Ô, sertão, velho. Leizinho Espada, antenado com a gente lá na Ibitinga, Leizinho. Abraço pra você, vambora.
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0: 20 horas e 2 minutos, mas põe um povão pra prosseguir, mas só ficar aqui, põe um povão pra prosseguir com nós aqui, ajeita o dedo aí.
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0: Maria Romano também tá na escuta da Canal FM, um forte abraço, obrigado coração, Maria, vambora. Manda abraço lá pro Tchãozinho da Banjoca também, lá em Quarana. Alô, Tchãozinho, abraço pra você, lá pro Bernardo também, da Dona Cida, lá do Posto Tropical, os frentistas.
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0: chama, maestro?
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0: aproxima.
1: Haja coração, é hoje que eu volto amanhã.
0: E foi que apagou a chama.
1: Vontade de dar uma arqueada, Soscar, vai dar uma arqueada, uma, virar piroleta, velho.
2: Ia mesmo, né?
1: É nesse barretão nos fins de semana, agora eu vou com o senhor, velho.
2: Gente do céu.
1: Eu vou com o senhor, pode ir com o senhor?
2: Sei não.
1: É, por que não? O que que é isso? Eu tô sabendo que o senhor passou lá na Minas Gerais, lá, o senhor foi ver a linda, né?
2: Gente do céu.
1: Vou te entregar, velho, vou te entregar.
2: Isso é uma vergonha.
1: Já sei. Domingo ele saiu da rádio e, ó, pedalou, viu, gente? Pedalou, mas pedalou, acelerou, velho. A hora que eu saí da madrugada, ele já tava lá, já. Falei, já tô aqui, rapaz. 8 horas da noite, falei, ô tio Oscar, onde você é 50? Vamos prosear, tal coisa. Falei, eu já tô aqui do lado de cá do corvo, rapaz.
2: Isso é uma vergonha.
1: Eu vou te entregar pra dona Lucinete.
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1: Dando um recado pra mim, 7:30 da noite, vamos lá no bar da linda, vamos lá.
2: Vamos lá tomar uma lá no bar, vamos lá tomar uma lá no bar.
1: Rapaz.
0: Mas o seu ponto...
1: Leão, você tá, tô aqui nas Minas Gerais.
0: E

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0: Eu vou.
1: Ô, cara da rádio. Bom demais, pra gente aí, 20 horas e 17 minutos, é a comitiva, Canal FM, de bem com a vida, no seu rádio, Maia Soscar. Vamos partir pro Barretão, Maia, vem comigo. 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
1: 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Abraço a toda a equipe lá da California Store, Maia Soscar, vai, quero ver, quero ver. Lá de Galpão, vamos que é prosseguir 20 horas e 19 minutos na sua 93,7. Alô, você!
3: Ô, Gaúcho, manda os parabéns pra Manu Monteiro. Muitos anos de vida, muita saúde, felicidade pra ela, que ela merece. Isso e muito mais.
1: Com certeza. Com certeza, Maria Romano. Parabéns lá, tio. Entra em ação, tio Oscar.
4: Parabéns pra você. Rapaz. Parabéns pra.
1: Neste bom que o senhor tá.
4: Parabéns pra você, parabéns pra...
1: Ai, ai, ai. Maluzia, ai, ai, ai, Maluzia.
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1: Lá de Cação, José de Rio Preto, traz ele pra bronzear comigo, maestro aqui. Vambora, quero ver, quero ver.
5: Olá, gaiteiro, uma boa noite.
1: Boa noite.
5: Tô ouvindo essa programação gostosa aqui.
1: Vambora.
5: São José do Rio Preto aqui na chácara, é o Neno. E... coloca pra nós aí no balaio aí, Zezé de Camargo e Luciano, cada qual tem seu valor.
1: Certo.
5: Tô ouvindo a programação aí e te convido você pra nós comer um abacaxi lá nas barrancas do Rio Grande aí, agora esse fim de semana aí.
1: Bora, velho.
5: E tomar um quisuco também, tá bom? E o seu Oscar... pode ir também, viu?
1: Ele vai.
5: Mas fala pra ele não levar essa garrucha enferrujada dele, não. Gaúcho,
1: rapaz.
5: Que Deus abençoe você aí, todo mundo da Canal 1 e parabéns aí pela Malu do aniversário dela aí.
1: Parabéns.
5: Fica com Deus, meu amigo.
1: Abraço.
5: Neno Rio.
6: Você não conhece o Neno, você já passou da hora de você ter bloqueado. E eu vou bloquear você aqui também.
1: Calma, Soscar, calma, Soscar. Vambora, ajeita! A noite é gostosa, a noite de terça-feira, e a galera vai se descontraindo no Radião na 93,7, de bem com a vida. E obrigado pelo carinho. Vambora, um super forte.
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1: Vai, Marcelo Costa.

0: abraço pro Velho BenTV, antenado com a gente, o Velho BenTV em Taquaritinga, maestro, 20 horas 22 minutos.
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0: Do lado de cá, vambora. Vai prosseguindo comigo, boa noite, que eu chamo aqui é o Elcio Tonão, também de Palmares Paulista. Quero ver o modão em foto 3x4. Haja coração, é do Gilberto mais o Gilmar. É o povo de Rádio Ligado, Neno São José do Rio Preto.
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0: Ontem nós tava passando aí na portinha da sua casa, cadeira, vai aí. Falar que passar em porta desse cara de casa, só os caras. Eu passei lá na porta da casa do seu expedito também, da Dona Diva, ontem. Mas numa correria tão grande, bichinho, tão grande.
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0: Pra chegar na minha querida Novo Horizonte, Marcão Funileiro por lá, antenado com a gente, Urubuzinho, ei, Urubuzinho. Marquinho do Coqueiro, então nem se fala. Marquinho, ele deixa compromissos sérios pra. Rapaz do céu, é impressionante, sabe? Tem um modão do Zoom, eu ia até tocar agora, mas tem muita moda, mas vou deixar pra tocar pro final. Vou oferecer pra vocês amigos de perto e de longe, que é gostoso demais, sabe? Quando a gente vai pro lugar e a gente é recebido dessa forma. Magrelão, velho, um abraço pra você, o maior caleiro lá da minha querida Novo Horizonte. Urubuzinho, o maior funileiro, Marcão Funileiro, sabe, os profissionais, o velho Tim lá e a Dona Jô, sabe, não sabe o que fazer com a gente quando a gente chega lá. Marquinho do Coqueiro, então nem se fala. Ei, Marquinho, velho, um abraço pra você, viu, gaiteiro, velho. Obrigado de coração pelo carinho, toda essa receptividade que Novo Horizonte ainda nos proporciona, sempre quando a gente faz aquela correria. Eu saí da Minas Gerais ontem, corri para Novo Horizonte, pra ficar perto dos amigos, nem na intenção de vender abacaxi, mas vendemos também, taricuico e tal, mas tá bom demais, absurdo de bom, parceiro, vai estar perto de amigos, obrigado de coração pelo carinho, e a pancada fica seca no morão da porteira, amanhã só cai do lado de cá, vambora, 20 horas 24 minutos, vai Mirosmar, salva meu coração Mirosmar, quero ver, hoje eu tô com uma vontade, dá uma vontade de gritar o nome de alguém. De trás pra frente. Toca, gaiteiro.

0: Bom demais, minha gente, aí, 20 horas e 31 minutos, velho Pianga, Labu de Tio Faria, na Monte Alto, Pervando, Sala da Meia Entrada com a gente, um abraço pro Centro Comercial Sala Luiz Cincolite, vambora. Ajeita tu e amanhã só os caras, o Reginaldo Fini também por lá, curtindo a programação, Wilson da Santa Destina, Dona Maria, o Tio Mortari também entrado com a gente, um abraço pra toda a galera de perto e de longe. 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Um abraço lá pro Thiago, lá pro Fábio, um abração também lá pro o Michel Teló, também, seu Oscar, o Urias, lá pro Henrique também, lá pro Rony Corrêa, lá pro Luciano também, aí, novo integrante por lá, o Fabinho também, lá pro Thiago, um abraço pra toda a galera por lá também, lá pro Zezão, toda a galera lá da Noval, tem o Jabo de Cabal. 20 horas e 33 minutos e a comitiva Canal FM de Bem com a Vida no seu rádio e a galera nas estradas de Juíra Dobrado, um super forte a vocês. 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
0: 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Vai que eu quero ver. Abraço, meu amigo Chiquinho, da CIA de Rodeio, Califórnia. Em cima da pinta, vai.

0: E é uma galera que tá numa ressaca braba, hein, seus caras. Vai, gaiteiro, véi. Engata a quinta louca, parceiro, véi. Conta giro no 3000, quero ver. 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Só jeito deiado, mas, seus caras, vambora do lado de cá. 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Júlio César lá no Estadão do Paraná, antenado com a gente, o Júlio César. Cima da pinta, vai. Acelera, alô Julião, um abraço pra você, Julião, já tá na fila. A galera do Puxa, do Palito Doce. A galera da Bolinha d'Água. A galera que vive de joelho dobrado. Cima da pinta, vai. Do lado de cá, alô você!
1: Ô Gauchão, boa noite!
0: Boa noite!
1: Como que tá?
0: Tudo bem, graças a Deus!
1: Ô Gaúcho, se der tempo, toca uma do Zico e Zeca aí! É o Paulo Chuba, daqui de Ariranha!
0: Ariranha!
1: Sempre com a Canal 1!
0: Um abraço, Paulo, obrigado de coração pelo carinho! Vai, maestro! Vai lá, Claudinei, vambora, prossiga comigo, parceiro Tabatinga. Alô, você.
2: Gauchão, boa noite, tá bom, Claudinei de Jesus? Passando pra dar uma boa noite pra galera imensa aí. Cuidado com a Luzinete.
0: Ai, ai, ai,
2: coisa de arquear, Gaúcho.
0: Hoje é
2: eu
0: dia.
2: Também. Eu tô com a mandar pra Santa Fé ali, mandar pro pessoal da FM 7, pessoal do Balera. Galera imensa aí, Gaúcho, vamos pra cima, tomar mais um pra dormir. Tchau, obrigado.
0: Vambora, parceiro. 20 horas e 37 minutos, quero ver!
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0: Quero ver, Zoom, quero ver!
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0: Só ajeita tu e amanhã. Muita rama, parceiro, velho.

0: É hoje que eu volto, amanhã vai.
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0: O Zoom mostrando a sua arte. E um homem apaixonado, ele sofre dobrado. Quase não come mais, bebe demais.
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0: Quero ver, quero ver.

0: aquele que o cabocão vai engolindo mais uma hora dessa, amanhã Sosca vai.
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0: Saudade de alguém, mas eu não sei se hoje ela vem.

0: quero ver mais. Vem cá, berranteiro, velho. Só bebendo no fundo da querência lá, berranteiro, velho. Escutei um barulhinho de vidro lá. O que que tá acontecendo lá?
1: Eu tomo o uísque.
0: Nossa.
1: Eu só bebo o uísque.
0: Preparativo pro barretão, velho?
1: Pelo amor de Deus.
0: Dona Luzinete vai pegar o senhor de pau, velho.
1: Ai, meu Deus, é doído.
0: Vai pegar o senhor de pau. Manda abraço pra toda a galera, seus carcarias.
1: Queria mandar um abraço pra todos os conterrâneos e cachaceiros, Guinho.
0: Até os 1.800 milhões, seus carcarias. Repigo berrante que a pancada é seca no morão da porteira, vai. Tá com berrante, chamou. Seu Paulo da Navio, mano, cita Santa Mônica, antenado com a gente. Alô, seu Paulo, que beleza te rever. Vambora!

0: Bom demais, meu gente, aí, 20 horas 46 minutos. Cada qual tem o seu valor. Quero dedicar esse mandão também lá, meu amigo Velho Tober, lá de Novo Horizonte. Um abraço, Velho Tober, um abraço pra você, viu, parceiro, velho? Muita saúde, muita luz aí pro seu caminho. Aos amigos demais lá de Novo Horizonte, lá pra Limarim, também abraçando lá pro Luiz Henrique, também em Novo Horizonte, é toda a galera lá de Novo Horizonte, são tantos amigos que a gente tem por lá. Obrigado de coração pelo carinho, um zumbi forte, 20 horas 46 minutos. Ajeita, maestro.
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0: O André também e o José lá e sua família lá de Sertãozinho. Um abraço pra você, viu, parceiro, velho? Muito obrigado. Obrigado de coração pelo carinho lá em Sertãozinho. Maluzita fazendo mais uma primavera, comemorando sua primavera hoje. Toca pra nós, pra ela, gaúcho. Cowboy vagabundo pra ela. Já coração, Malu Monteiro, abraço você, tá por lá, tá de rádio ligado, alô você.
2: Ô gaúcho, ó, muito, manda um modão pra mim, pra você, pro seu Scarpa, e fez aniversário pra mim, Monteiro aí, que também, que vou assustar ela de, sei, ela de sábado, e sábado, manda uma palavra do Riquelme, vai, fez aniversário pra mim, Monteiro, eu tô com Deus.
0: Abraço.
2: Abacaxi é doce, doce de frutal.
0: Doce, doce, parece que tem mel. Ajeita, maestro, Oscar, vambora. Alô, Fedô, prossiga comigo,
3: velho. Boa noite, é o Fedô. Eu vi hoje um cacique fazer o pescador. E é tempo aí. Uma boa noite pra você, um bom programa. Que Deus te abençoe você hoje e sempre. Agradecer lá pro Fininho, pro Palom Pedreiro, pro Zé Aquarone, pro São Antônio de Guaíba, pro Cachoeira, pro Carlão do Bairro, pro meu vizinho Chodito, pro Iê Corintiano lá na Secap, pro Henrique, vai lá pro Porteiro na Vila, pro Natal, vai lá pro Cidão Bocão, pro Zé Arthur e pro Osmar. E lá pro Limão, lá pro Limão Mecânico.
0: Limão Mecânico, isso.
3: Pro Juarez. E vai lá pro Limãozinho e o Japonês do Pema. Obrigado, Raul.
0: Abraço. Tudo de bom pra você. Vambora, parceiro.

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1: 20 horas e 49 minutos lá de Camargo, só Chapéu, vamos pra projear. Alô, você!
2: Ô, Galchão, aqui é o Branco de Pradópolis. Manda um abraço lá pro Zé Roberto, lá da usina São Martim. Certo. Beleza, Gaúcho? Bom trabalho e fica com Deus.
1: Outro pra você, vambora. 20 horas 49 minutos, pedir o Madão pra mandar pra Balu Monteiro, amanhã só os caras. Vambora aqui, do lado de cá, vai.
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1: No microfone de Canão FM, a Malu e o Galchão.
3: Juliano César.
1: É pura emoção.
3: A galera com as mãozinhas comigo.
1: Vambora. Quero ver.
3: Com vocês.
1: Pra vocês. Pra Balu Monteiro.
4: Você não
1: teve tempo de ficar. Vambora. Vai, cowboy.

0: Haja coração.
1: Que é, maestro?
2: Aqui não toca modinha, só toca modão.
1: 2 minutos para o crepúsculo final. O senhor tem algo a dizer, Soscar, essa noite?
3: Vamos deixar a voz do Brasil entrar. Brasília e renovar.
1: Meu Deus.
4: Outra vez.
1: Abraço a você de perto, a você de longe, a Voz do Brasil vem aí, viajante, nessa noite de terça-feira, você que está curtindo na sua 93,7, de bem com a vida.

0: Quero ver, maestro.
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0: A gente volta às 5 da manhã, te acordando da Guaratinga e toda a nossa região.

Ajeita tu e amanhã só os caras fecham-se as cortinas e termina o espetáculo Torcida Brasileira, você de rádio ligado na sua 93,7, a rádio que acorde e adormece Taquaritinga e toda a região. Os homens de Brasília vem aí, minha gente, a gente tem que brecar, mas às 5 da manhã a gente volta com a mesma emoção no seu rádio, com certeza, de bem com a vida. Sem 38 anos, canal 1 FM Maestro, pega na tua e a saideira. Suspira, muchacha, no tinido da minha espora. Faz amor comigo até no domingo. Porque na segunda-feira o barretão acaba, no domingo eu já fui embora. Vambora!